0: Essa foi a leitura de Nina Virte para Primavera no Rio, marchinha de João de Barro, Braguinha. Essa gravação está no álbum As Melhores Marchinhas do Carnaval de 2015. O aplauso termina aqui. Hoje eu entrevistei a cantora e compositora Nina Virte, que acaba de lançar o EP Embrujo. Nós conhecemos todas as músicas desse álbum, mas também fizemos um pequeno passeio pelo enorme e variado repertório de Nina Virte. Você encontra esta e outras edições do aplauso na página da Rádio Câmara. Nosso endereço é radio.câmara.leg.br. Aplauso disponível também nas programações das emissoras parceiras que reproduzem o nosso conteúdo. Na semana que vem, eu estarei aqui novamente com mais conversas sobre música brasileira. Até lá.
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2: 9:05. 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
1: Amigos da Universitária, na audição de hoje, música popular brasileira da melhor qualidade. Produção e direção de Carlos Fernando, o CD Pessoas, trazendo os três Geraldos. Geraldo Maia, Geraldo Amaral e Geraldo Azevedo. Entre outros sucessos, Daiane, Princesa dos Trópicos, Guaxuma, Cuba do Capibaribe, A Cara de Manu, Nina e o Pássaro Falcão, Tardes em Casa Forte, Total Infância, Juju Julieta, Dona Gil, Terezinha de Caruaru, Estrada do Arraial e Gênio Cru. Este é o repertório do CD Pessoas, os três Geraldos, Amaral, Azevedo e Maia. Produção e direção de Carlos Fernando. Horário nobre para a música brasileira, espaço para o talento da nossa gente.

Estamos apresentando na audição de hoje o CD Pessoas. Geraldo Amaral, Geraldo Azevedo, Geraldo Maia, numa produção e direção de Carlos Fernando, com horário nobre para a música brasileira e espaço para o talento da nossa gente.

Um pequeno intervalo e a gente volta dentro de instantes com a segunda parte de O Espetáculo Continua, com horário nobre para os três Geraldos, no CD Pessoas. Geraldo Amaral, Geraldo Azevedo e Geraldo Maia. Produção e direção de Carlos Fernando.

0: horário nobre para música brasileira e espaço para o talento da nossa gente. Vamos fazer um pequeno intervalo e voltaremos dentro de instantes com a segunda parte deste programa.
1: 9:33.
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6: 99 graus.
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1: Estamos de volta pela Universitária. Estamos de volta apresentando o CD Pessoas, com os três Geraldos. Geraldo Amaral, Geraldo Azevedo e Geraldo Maia. Horário nobre para a música brasileira, espaço para o talento da nossa gente.

Os Três Geraldos, com direção e produção de Carlos Fernando. Horário nobre para a música brasileira e espaço para o talento de Geraldo Amaral, Geraldo Azevedo e Geraldo Maia.

0: Mas aqui a palavra que fica é a última, a palavra que fica é a do poeta. E o poeta hoje é Fernando Maranhão, na voz de Renato Failante, do CD Paixão, Sonho e Carnaval, ou simplesmente Saudade.
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1: 10 horas.
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2: Boa noite, caros ouvintes do Escuta Aqui, nosso programa de música de concerto. Eu sou o professor Arthur Ortenblad, do Departamento de Música, e estarei com vocês até as 23 horas. E hoje dedicaremos a noite ao compositor inglês Michael Tippett, que viveu entre 1905 e 1988. Tippett foi um compositor bem reconhecido em sua vida. Teve várias mudanças de estilo de composição. Ele teve, depois da visita aos Estados Unidos, se inspirou muito ao jazz, blues e na música popular, e escreveu bastante. Vamos começar então com o Quarteto para Cordas, número 2, uma obra de 41-42, os movimentos Allegro Grazioso, Andante, Presto e Allegro Appassionato, que aqui será tocado pelo Quarteto Britten.

Acabamos de ouvir o Quarteto para Cordas número 2 de Michael Tippett, compositor homenageado da noite. E vamos agora para a próxima e última peça, o Concerto para Piano e Orquestra, uma obra de 1953-1955. Aqui teremos Lang Lang ao piano, acompanhado pela Orquestra Sinfônica de Londres, sob a direção de Sir Colin Davis. E os movimentos são Allegro non troppo, Molto lento e tranquilo e Vivace.

0: Acabamos de ouvir o concerto para piano e orquestra de Michael Tippett, compositor homenageado de hoje. Esse foi nosso programa. Eu sou Arthur Ortenblad, idealizador dele e também apresentador. E nos trabalhos técnicos está Alexandre Silva. Espero que vocês tenham apreciado e até o nosso próximo programa.
1: 10 horas e 59 minutos.
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1: Ocorrido em agosto de 1969, o Festival de Woodstock reuniu alguns dos nomes mais conhecidos do rock na época e serviu como catalisador da contracultura, movimento de oposição aos valores do sistema social e político da época. Alguns dos 32 atos que se apresentaram entre os dias 15 e 18 de agosto ficaram pelo caminho, mas muitos mantiveram carreiras por ainda vários anos, chegando até os anos 80, que é onde fazemos nossa parada nessa temporada de Memória do Rock. Nesta edição e na próxima, vamos trazer justamente o que o line-up de Woodstock estava fazendo ao longo da década de 1980. Eu sou Márcio Aquilissardi. Começamos com The Who, que tocou no segundo dia. O grupo britânico lançou dois álbuns nos anos 80, em 81 e 82, que seriam os últimos de uma trajetória iniciada em 1965 até o retorno em 2006. Do primeiro deles, vamos ouvir You Better You Bet. Já o Mountain nem sequer havia lançado um disco quando subiu ao palco de Woodstock, também no segundo dia do festival. Era, aliás, apenas seu terceiro show. A banda canadense teve apenas um disco no período, em 1985, após um hiato de 11 anos. Vamos ouvir desse lançamento Hard Times. E na sequência vamos com Ten Years After, da Inglaterra, que começou a gravar em 1967 e também teve apenas um disco na década de 80, em 89, encerrando uma pausa de 15 anos. Desse lançamento vamos ouvir Highway of Love.

0: A sequência que abriu o programa teve The Who em You Better You Bet, de Pete Townshend, Mountain em Hard Times, de Leslie West, Cork Lang e Bud Prager, e Ten Years After na faixa Highway of Love, de Steve Gould e Alvin Lee.
1: Onze horas e 19 minutos.
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0: Memória do Rock recupera neste programa e no próximo o trabalho feito nos anos 80 por artistas que participaram do Festival de Woodstock, momento significativo do rock e da cultura em geral, ocorrido nos Estados Unidos em agosto de 1969. Na época, o folk rock era uma das principais vertentes do rock e vamos ouvir lançamentos posteriores de três nomes do segmento, todos dos Estados Unidos. Country Joe McDonald, autor de algumas canções de denúncia contra a guerra do Vietnã nos anos 60, se apresentou duas vezes no evento, uma sozinho e outra com sua banda Country Joe and the Fish. Ele teve uma extensa produção nos anos 80, com 5 álbuns em seu próprio nome. Peace on Earth é de 1984. Arlo Guthrie, também conhecido por suas canções de protesto, teve por sua vez somente 2 discos na década. Já a cantora Melanie, também conhecida pelo nome artístico Melanie Safka, não estava programada para se apresentar em Woodstock, mas acabou subindo ao palco para preencher uma lacuna nas apresentações.

Estes foram Country Joe McDonald na sua Peace on Earth, Arlo Guthrie em Power of Love, de T-Bone Burnett, e Melanie em Detroit or Buffalo, de Barbara Keith.

0: 11:34.
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0: Estamos de volta para finalizar o programa de hoje, que traz apenas músicas que foram aberturas de novelas, né? Além da trilha sonora, foram a abertura, que era a música principal da trilha sonora. A gente começa aqui com uma cantora que fez um sucesso fugaz.
1: É o que
0: assim,
1: se chama,
0: né?
1: De One Hit Wonder.
0: É, fez um, né?
1: É, só tinha
0: que
1: isso.
0: É a chamada Vanjie Leonel.
1: É isso. E ela acabou fazendo a abertura de Vamp, que é o Noite Preta, que é o que a gente vai ouvir, que fez um sucesso danado.
0: Tocou muito
1: também,
0: nas,
1: né,
0: rádios, porque estava na novela, e depois ela não emplacou mais nada.
1: É,
0: né?
1: E todo mundo achava que essa música foi criada ou composta com essa temática sombria, né? De mal-assombrado, de vampiro, e na verdade não tem nada a ver. A pessoa que fez a música com ela, que é uma poeta chamada Silmara Bedak, falou que tinha feito a música em Copacabana, ali em frente a um hotel para a praia, aí de repente colocaram luz em Copacabana. E ela tava indo pra praia e falou: gente, cadê a Noite Preta? E aí saiu a música.
0: É porque também a conexão com a novela de vampiro, né?
1: É, exatamente.
0: Deve ter achado que a música foi pra isso. Vamos ouvir Noite Preta com Vanjie Leonel. Calado!

0: Você ouviu Moraes Moreira, a música Santa Fé, abertura de Rock Santeiro.
1: Que, na verdade, tem uma trilha que merecia um programa só pra ela, né?
0: Só
1: uma...
0: música.
1: Eu acho, inclusive, que teve dois discos da trilha sonora de Rock Santeiro.
0: Pode ter sido,
1: realmente. Tamanha foi o sucesso que fez. Tamanha foi o sucesso.
0: E essa também é do Fausto Nilo. A gente falou do Fausto Nilo na anterior.
1: Exatamente.
0: Pelo Fagner.
1: E tem uma semelhança com a questão lá do Paulinho da Viola, porque também foi feita... às pressas ali para fazer a novela e acabou entrando na abertura, né? E todo mundo ouvia Deus e o Diabo na Terra, feliz da vida.
0: Isso, né? Mostra pra gente que o artista talentoso, né? Pode ser às pressas que ele faz.
1: Pode,
0: jeito, né?
1: Faz até melhor.
0: Faz até melhor, às vezes, faz até melhor. Tem samba também em abertura de novela?
1: Tem que ter, né?
0: Samba do Zeca Pagodinho?
1: Zeca Pagodinho cantando Jura.
0: Em qual novela mesmo?
1: Novela O Cravo e a Rosa.
0: Cravo e a Rosa. Isso foi novela das seis?
1: Novela das seis.
0: Novela das seis.
1: É, né? Que foi inspirada na Megera Domada, né? Que era a história do Petrúquio e Catarina.
0: Sim.
1: Que era Eduardo Moscovis e Adriana Esteves. Né? E aí o Jura, com o Zeca Pagodinho, era o que abria a novela. Que é uma música que foi composta pelo Senhor. Né? E o Mário Reis também participa. O Mário Reis gravou. E o Senhor compôs, né? E também o Noel Rosa já gravou essa música e fez muito sucesso com o Zeca Pagodinho na época
0: da
1: novela.
0: Ou seja, é uma música bem antiga, né?
1: Bem antiga, mas o Zeca botou a sua marca.
0: Repaginou, né? Pôs a marca dele.
1: Exato.
0: Bem legal. Vamos ouvir Jura com Zeca Pagodinho.

0: Esse foi Fábio Júnior, a música Alma Gêmea. Eu sei que você é apaixonado por Fábio Júnior.
1: Eu não ia deixar, não, jamais,
0: de colocar essa música. É do Peninha?
1: É do Peninha. Vocês podem ter certeza que a primeira e a última música desse programa não foram uma coincidência. eu tinha que fechar com Fábio Júnior, essa música da novela Alma Gêmea também, que também tem uma temática espírita, né? Que era também com o Eduardo Moscovici e com a Priscila Fantin. E o Peninha gravou essa música, ele compôs essa música em 1976.
0: E ele disse que compôs ela socando o piano.
1: Socando o piano, tamanha era a paixão avassaladora que ele estava sentindo naquela hora ali. Né?
0: Ou seja, era uma autobiografia. Porque nem toda música que fala de paixão é uma paixão real, né? Uhum. Nesse caso era.
1: E o Fábio Júnior, talvez essa seja uma das músicas mais obrigatórias numa apresentação de Fábio Júnior. Porque tá todo mundo esperando o Carne, Unha, Alma Gêmea, Bate Coração e as metades da laranja, né, meu amigo?
0: Muito
1: então,
0: legal.
1: Não podia deixar de tocar aqui pra gente.
0: Muito bom esse programa. Eu acho que os nossos ouvintes gostaram, ouvindo aqui as grandes aberturas de novela. Valeu, Pedro. Semana que vem tem mais, hein?
1: Se quiserem o volume 2, pede aí pra gente que a gente vai atrás.
0: Só nos pedir.
1: É isso aí, gente. Obrigado.
0: Rádio Vitrola é uma produção da Rádio Senado. Os trabalhos técnicos são de André Menezes. Você também ouve o nosso programa pela internet no endereço senado.leg.br/rádio. Até semana que vem, pessoal.
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3: 11:56.
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5: Em determinadas circunstâncias, há poucas horas na vida mais agradáveis do que aquela dedicada à cerimônia conhecida como chá da tarde. Há circunstâncias em que, tomemos ou não o chá, algumas pessoas logicamente jamais o fazem, a situação é em si encantadora. As que tenho em mente ao começar a narrativa desta simples história criaram um cenário admirável para um inocente passatempo. Os apetrechos do pequeno banquete haviam sido dispostos sobre o gramado de uma velha casa de campo inglesa, no que eu poderia chamar de perfeito decorrer de uma esplêndida tarde de verão. Este é o início de Retrato de uma Senhora, o primeiro grande romance de Henry James e talvez a sua principal obra. Foi lançado em 1881.
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3: Estamos de volta com Memória do Rock.
4: Nesta edição e na próxima, o programa está buscando trabalhos realizados nos anos 80 por artistas que participaram do Festival de Woodstock em 1969. O primeiro nome do festival, realizado em agosto daquele ano, foi Rich Havens, que em 1983 gravou um álbum surpreendente com o músico italiano Pino Daniele. Da parceria, vamos ouvir Death at an Early Age.

Ouvimos That at an Early Age, de Greg Chansky, com Rich Havens e Pino Daniele. Vamos fechar o programa com dois grupos ligados ao rock psicodélico. O Jefferson Airplane é considerado um dos mais importantes atos do chamado Verão do Amor, um movimento de certa forma espontânea que levou mais de 100 mil jovens de todos os Estados Unidos a se juntarem em São Francisco, estimulando a realização de festivais, feiras, oficinas e várias outras manifestações culturais. A banda acabou em 1973, mas voltou para mais um álbum em 89, do qual vamos ouvir Planes, Experimental Aircraft. Já Santana, formado em torno do guitarrista Carlos Santana, teve uma carreira consistente desde o primeiro disco de 1969, tendo lançado o último em 2025. Nos anos 80 foram cinco, como em 1982, que inclui a faixa Nowhere to Run.

0: Estas foram Planes Experimental Aircraft, de Paul Kantner com Jefferson Airplane, e Nowhere to Run, de Russ Ballard com Santana, no primeiro de dois programas que falam sobre canções lançadas nos anos 80 por artistas que participaram do Festival de Woodstock, em 1969. Obrigado por sua audiência, obrigado ao Marinho Magalhães pelos trabalhos técnicos. Na próxima semana, continuamos com o mesmo tema em memória do rock. Eu sou Márcio Aquilissardi e espero você.
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1: Meia-noite e 13 minutos.
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0: Meia-noite e 31 minutos.
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0: Meia-noite e 49 minutos.
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0: 1:12.
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0: 1:29.
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0: 2 horas e 5 minutos.
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0: 2 horas e 25 minutos.
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0: 2 horas e 44 minutos.
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0: 2 horas e 58 minutos.
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0: 3 horas e 16 minutos.
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0: 3:34.
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0: 3:49.
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0: 4 horas e 6 minutos.
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0: 4 horas e 27 minutos.
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0: 4:45.
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0: 5 horas e 9 minutos.
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0: 5:34.
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0: 5:56.
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0: 6 horas.
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3: Quarta-feira, 12 de agosto de 2026. Bom dia. Começa agora mais uma edição do Redator Comunitário.
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3: Gestação de alto risco dará direito ao auxílio-doença sem carência.
4: A gestação de alto risco passou a integrar a lista de condições médicas que dão direito ao auxílio-doença do INSS sem carência. Esse tipo de gravidez foi incluído em julho no rol de 18 situações que permitem o auxílio sem que seja necessário pagar o mínimo de contribuições ao INSS previstas na legislação. O benefício por incapacidade temporária ou permanente sem essa carência é possível para as seguintes doenças: tuberculose ativa, hanseníase, transtorno mental grave, neoplasia maligna ou câncer, cegueira, paralisia irreversível e incapacitante, cardiopatia grave, doença de Parkinson, espondilite anquilossante, nefropatia grave, estado avançado da doença de Paget ou osteite deformante, síndrome da deficiência imunológica adquirida, AIDS, contaminação por radiação, hepatopatia grave, esclerose múltipla, acidente vascular encefálico agudo, abdômen agudo cirúrgico e agora a gestação de alto risco. O INSS ressalta que essas condições médicas são enquadradas como isentas de carência somente quando apresentarem evolução aguda e atenderem critérios específicos de gravidade. Assim, o segurado precisa apresentar documentação

0: que comprove a incapacidade. Para solicitar o auxílio, basta buscar por benefício por incapacidade pelo aplicativo Meu INSS no site meu.inss.gov.br ou pelo número de telefone 135. Da Rádio Nacional em Brasília, Gésio Passos.
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2: E-mail redatorcomunitario@gmail.com. CRB bate o Avaí fora de casa, cola no G6 e Sport cai para a 10ª posição. No 15 Minutos de Cidadania da Rádio Câmara, datas, regras e segurança das urnas. Sindicalista fala sobre a luta pelo auxílio alimentação para servidor aposentado. Povos indígenas de todo o país protestam em frente ao Congresso. E a gente fecha com Patrícia Bastos, Jeito Tucuju. Um trechinho antes da próxima reportagem. Música.

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1: Cientista francês testa nanopartículas para melhorar a ação da imunoterapia contra o câncer.
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3: Thaisa Estivanin.
4: Olá e sejam bem-vindos ao nosso programa Saúde em Dia. Como melhorar a eficácia da imunoterapia contra o câncer? Esse é o desafio do pesquisador francês Alexandre Destape, diretor do Laboratório de Nanomedicina do Instituto Gustave Roussy, o maior centro de luta contra o câncer da Europa, situado em Villejuif, nos arredores de Paris. A reportagem do Saúde em Dia veio até o Instituto conversar com o Alexandre, onde desde 2025 ele estuda nanomedicina aplicada à oncologia.
5: Bonjour, donc je m'appelle Alexandre Destape, donc je suis chercheur à Gustave Roussy.
4: Sua pesquisa visa principalmente as células do subtipo de um câncer de mama caracterizado por uma quantidade excessiva da proteína HER2, mais agressivo. Foi assim que surgiu o seu atual projeto Nanobite, que acaba de ser contemplado com financiamento do Conselho Europeu de Investigação, a principal agência da União Europeia para financiamento de pesquisa científica de excelência. O cientista francês recebeu uma bolsa de 150 mil euros para pesquisadores que querem transformar uma descoberta científica em uma aplicação prática. As nanopartículas desenvolvidas pela equipe do pesquisador funcionam como um cavalo de Troia um pouco mais sofisticado, lançando as armas para combater o tumor de maneira mais eficaz e estratégica.
6: A ideia é ativar o sistema imunológico adicionando certos anticorpos na superfície das nanopartículas. A nanopartícula, nesse caso, funciona como um meio de transporte, uma pequena esfera na qual podemos colocar imunoterapias ou moléculas que vão impulsionar o sistema imunológico. Fizemos nossas primeiras provas de conceito e validamos a hipótese que, dependendo do tipo de nanopartícula que usamos, ela terá uma certa influência na resposta imune. A seleção foi feita após a triagem de muitas nanopartículas, uma delas à base de PLGA, que é um pequeno polímero. Foi assim que surgiu o projeto Nanobite.
4: As nanopartículas medem entre 60 e 100 nanômetros. São formadas por gordura, colesterol e cadeias de polímeros sintéticos, e usadas em muitos produtos, como os shampoos, por exemplo. Uma nanopartícula é 10 mil vezes menor do que um fio de cabelo. A título de comparação, os anticorpos enxertados na superfície dela têm cerca de 10 nanômetros.
6: É como uma emulsão com gotículas finas e a estabilizamos com um polímero chamado PLGA. A ideia é criar esferas minúsculas, bem pequenas, com esses anticorpos na superfície, adicionando o princípio ativo, ou seja, a molécula terapêutica que nos interessa.
4: O PLGA é um polímero biodegradável

0: e biocompatível, muito utilizado em medicina e farmacologia. A grande questão agora, explica o cientista, é confirmar a possibilidade de inserir essa nanopartícula na fronteira entre a célula tumoral e a imunológica. Sua função seria criar uma ponte de reconhecimento entre as duas células, ativando ao mesmo tempo a resposta imunológica que combaterá o tumor maligno.
1: O interesse deste projeto de prova de conceito no Gustave Roussy é o acesso à amostra de pacientes e a toda a parte clínica que o centro oferece para acelerar nossas pesquisas. A ideia é desenvolver nanopartículas de acordo com as necessidades e dependendo do tumor ou da célula que será alvo do medicamento.
0: Segundo o cientista francês, é possível fabricar rapidamente uma nanopartícula sob medida na plataforma criada no laboratório do Instituto Francês, que poderá no futuro ser aplicada a outros tipos de cânceres. O objetivo de Alexandre é buscar outros financiamentos europeus para realizar os testes clínicos e possibilitar a utilização da nanopartícula, em um futuro talvez próximo, como um aliado nas imunoterapias contra o câncer.
2: A transição do meio acadêmico para o industrial pode ser muito rápida. É apenas uma questão de captação de recursos e financiamento, como sempre. A ideia é que, ao longo dos 18 meses, validemos o máximo possível do ponto de vista acadêmico e pré-clínico. O processo já existe. Depois, é uma questão de captar recursos e convencer um clínico a levar o projeto para ensaios clínicos. O tempo do ensaio clínico em si não pode ser diminuído, pois envolve recrutamento de pacientes. Essas etapas são inevitáveis. A fase 1 pode durar de 1 a 2 anos e depois há as fases 2 e 3. Devemos prever quase 7, 8 ou 10 anos para que seja aprovado no mercado. Mas o acesso ao primeiro paciente, se tudo correr bem, deve acontecer dentro de 2 a 3 anos.
0: Você ouviu Saúde em Dia. Obrigada pela audiência. Até a próxima semana.
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5: Já conhecemos os confrontos das quartas de final da Copa do Brasil. Dos três clássicos estaduais possíveis, teremos todos. Dia 25, Cruzeiro e Atlético Mineiro no Mineirão. É uma terça-feira. Dia 26, em São Januário, Vasco e Vitória. Também no dia 26, no estádio do Palmeiras, Palmeiras e Santos. Dia 27, no Beira-Rio, Inter e Grêmio. No início de setembro, dias 1º, 2 e 3, os jogos da volta. E aí, se fizer um bom jogo no Rio de Janeiro, dia 2 de setembro, o Vitória pode levar o Nordeste a uma das semifinais da Copa do Brasil. Série B, um jogo isolado encerrou a 21ª rodada da 2ª divisão ontem à noite. Na ressacada, Avaí 0, CRB 1. Foi a quarta vitória consecutiva do time treinado por Fábio Matias, que colou o CRB no G6. 32 pontos, um a menos que o Novo Horizontino, 9 vitórias. Goiás, Atlético Goianiense e Sport também têm 32, mas ficam atrás do Clube de Regatas Alagoano nos critérios. Na próxima rodada, o CRB faz jogo de 6 pontos contra o Novo Horizontino. Domingo, 6:30 da noite. Os pernambucanos jogam na sexta, Náutico fora, o Sport dentro. O Náutico vai ao Moisés Lucarelli em Campinas enfrentar a Ponte Preta, 7:30 da noite. Uma hora depois, às 8:30 na Ilha do Retiro, o Sport recebe o Londrina, primeiro clube do Z4, 20 pontos. Com uma Série C embolada, o Santa não pode se dar ao luxo de desperdiçar mais pontos dentro de casa. Sofreu mais derrotas na Arena de Pernambuco do que jogando fora do estado. E o adversário é o Maranhão, cuja rivalidade vem da Série D. O Santa é o sexto com 25 pontos, o Maranhão, 14º, com 21 pontos. Faltando 3 rodadas, o Santa pega o Maranhão em casa, Caxias também na

0: Arena de Pernambuco e fecha contra o Anápolis em Goiás.
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0: Agora destaques online de grandes jornais brasileiros, jornais pernambucanos, blogs e sites independentes. Folha de São Paulo. Inflação perde ritmo, mas ainda preocupa BC e investidores. Para economistas, ata do Copom reconhece mercado de trabalho perdendo força. Banco reduz recomendação para ações. IPCA é o menor em 4 anos e fica abaixo do teto. Desmate em queda na Amazônia. INPE aponta redução de 36% na devastação. Domínio dos Estados Unidos nas Américas não será questionado, afirma governo Donald Trump. Vídeo defende a doutrina Monroe. Moraes determina busca contra a suposta fonte de blogueiro que fez postagens contrárias a Dino. Investigação apura o acesso a sistemas restritos para obter dados contra ministro do Supremo. Guerra no Irã. Estados Unidos atacam com mísseis navio perto do Irã. Houthis matam 4. Violência no Oriente Médio volta a escalar, enquanto negociações de paz vivem em impasse. Minas Gerais, juiz é afastado por beber vinho e fumar durante sessão do TJ Mineiro, realizada por videoconferência. Em vídeo, Milton Olívio Salles diz ser vítima de difamação e acusa tribunais. BRICS discutem integrar sistemas de pagamento e suas moedas digitais, diz líder do BC da Índia. Justiça de São Paulo amplia proteção à dona do Habib's contra credores por dívida de mais de 300 milhões de reais. E ainda na Folha de São Paulo, escritora chama piloto de negro racista após ser retirada de voo da Latam. Tânia Rocha disse estar com a agenda muito cheia e sem tempo para entrevistas. Ela gravou vídeos dizendo ser alvo de preconceito por ser loira. A empresa diz que repudia práticas discriminatórias e que funcionário foi ofendido. Reportagem de Bruno Luca. A terapeuta e escritora Tânia Rocha publicou vídeos nas redes sociais em que faz ataques contra um piloto da Latam após ser retirada de um voo da companhia. Nas gravações, ela o chama de negro racista e o xinga. Eu não sei se é porque ele é negro e eu sou loira e aí existe um racismo ao contrário, diz Tânia em uma das gravações publicadas nos stories do Instagram. Em outro trecho, ela se refere ao comandante como retardado. A escritora também faz comentários generalizantes sobre pessoas negras. Ainda mais eu, que já chego chegando. Tem um monte de negrinho que não gosta. Procurada pela Folha, Tânia não quis conceder entrevista. Por meio de sua assistente, afirmou que está na Itália com a agenda cheia e que está ainda chocada com o que chamou de agressividade do piloto da Latam. O episódio ocorreu após uma discussão sobre o transporte do cachorro de Tânia na cabine da aeronave, no fim da última semana. Ela embarcava num voo de Florianópolis a Guarulhos, na Grande São Paulo. Segundo o relato da escritora, ela havia recebido da companhia as dimensões permitidas para a caixa de transporte. Já dentro do avião, porém, parte da caixa teria ultrapassado o espaço disponível sob o assento. O comandante considerou a situação um risco e determinou que ela deixasse a aeronave. A Latam estabelece que animais transportados na cabine devem permanecer dentro de uma bolsa ou caixa durante o voo. Para caixas rígidas, as dimensões máximas são de 36 cm de comprimento, 33 cm de largura e 19 cm de altura. Para bolsas flexíveis, o limite é de 40 cm de comprimento, 28 cm de largura e 25 centavos.

centímetros de altura. A companhia também determina que o animal consiga permanecer em pé dentro do recipiente sem tocar o teto e possa se movimentar e girar naturalmente sem tocar as paredes. Caso as condições de tamanho e do container não sejam atendidas, o animal não é aceito para viajar na cabine. Em seus vídeos, Tânia questiona a decisão do comandante e afirma que ela teria relação com a cor da pele. Abre aspas, o que esse retardado desse negro fez comigo foi racismo. Racismo, fecha aspas. A Latam afirmou que repudia veementemente toda a prática discriminatória, incluindo crimes de racismo. A companhia disse estar à disposição das autoridades para auxiliar na apuração do caso e afirmou que apoia e dará total assistência ao piloto, que teria sido gravemente ofendido em sua honra no exercício de suas funções. A empresa afirmou ainda que suas medidas para o transporte de pets seguem as regulamentações do setor e têm como objetivo garantir o bem-estar e a saúde dos animais, além da segurança do voo. Tânia Rocha tem mais de 200 mil seguidores no Instagram e se descreve como terapeuta experiente e especializada em constelações familiares, com enfoque nos traumas geracionais e hereditários. Ela tem 4 livros publicados e oferece cursos online. E no espaço para comentários, o internauta que acompanha a Folha de São Paulo, Douglas Custódio, dispara. Ela precisa de um bom terapeuta, educação e ser indiciada por racismo, que no Brasil é crime. Ainda tem gente que segue, se consulta e ainda lê livro dessa pessoa racista? É difícil de entender, mas tem gente para tudo. Rigores da lei, não resta alternativa. Jornal O Estado de São Paulo. O que o presidente Lula quer de Davi Alcolumbre para zerar o jogo até 2027? STF. Moraes determina busca contra informante de jornalista que publicou texto sobre carro usado por Dino. Defesa de Cutrim vê medida com preocupação. São Paulo sucumbe no segundo tempo, mas garante empate com Bolívar na altitude pela Sul-Americana. A cientista que parou de acreditar na ciência. O caso da polilaminina. Na busca por provar que a polilaminina funciona, o método científico parece ter virado um detalhe inconveniente para a pesquisadora Tatiana Sampaio, afirma o colunista Luiz Fernando Correa. Adeus ao holandês. Memphis se diz decepcionado com Corinthians e projeta cobrança ao clube. Corinthians não renovou com Memphis mesmo após jogador aceitar a redução salarial. Justiça de Minas. Corregedora afasta e proíbe de entrar no fórum juiz que bebeu vinho no gargalo e fumou em audiência. Tragédia aérea. ANAC ignorou o pedido para suspender voo Ipaz em 2020 e puniu o inspetor que fez alertas. A empresa diz que segurança operacional sempre foi sua prioridade e a ANAC diz que seguiu procedimentos. Jornal O Globo, Rio de Janeiro. De estupro à armação, peça-chave em denúncia contra vice de Flávio apresenta versões opostas. Comerciante denunciou o caso à senadora, mas no mês seguinte disse em depoimento que história era armação. Ministro do STF, Moraes, determina busca e apreensão contra fonte de jornalista em reportagem sobre Dino. A ação foi pedida pela Polícia Federal e teve a concordância da Procuradoria-Geral da República. Judiciário. Entidades citam ameaça à liberdade de imprensa após busca autorizada por Moraes contra fonte de jornalista no Maranhão. Crítica. A última casa, novo suspense com Wagner Moura, desperdiça uma ótima premissa. Fluminense de Zubeldía é vaiado pela torcida ao empatar sem gols com o Independiente Rivadavia na Libertadores. Bela Megali. As três condições de Gonê para que a delação de Vorcaro avance. Miriam Leitão.

0: Resposta dos Estados Unidos à OMC é vitória brasileira. Caso de racismo. Escritora branca fala em racismo ao contrário, ao atacar piloto de companhia aérea. Negro de M. Ela disse a palavra. É o mesmo caso espantoso que registramos agora há pouco na Folha de São Paulo. Escritora Tânia Rocha. No JC, Pernambuco tem a segunda maior alta industrial do país. Aos 199 anos, Faculdade de Direito do Recife homenageia Messias, que evita falar sobre futuro no STF. Diário de Pernambuco. Estado é condenado a indenizar mulher atropelada por viatura da PM no Recife. Homenagem. Câmara do Recife aprova título de cidadão do Recife para Wagner Moura. Olha só, antes tarde do que nunca. Folha de Pernambuco. Alexandre de Moraes determina busca e apreensão contra a fonte de jornalista do Maranhão. Teatro. Fernanda Torres apresenta em setembro no Recife o monólogo A Casa dos Budas Ditosos. E ainda, agressões domésticas contra mulheres crescem 28,9% em dias de futebol. Estudo mostra aumento nos casos de ameaça quando ocorrem os jogos. Agora blogs e sites independentes, começando pelo Cafezinho. Trump manda cubano-americano aliado de Rubio para a embaixada no Brasil às vésperas da eleição. Indicação de Daniel Pérez por Trump é vista como pressão sobre eleições, urnas e regulação brasileira às vésperas do pleito. E ainda, mais uma pesquisa ruim para Flávio Bolsonaro. A nova rodada da CNT-MDA confirma o padrão das grandes pesquisas nacionais de 2026. No primeiro turno estimulado, o presidente marca 42,4% contra 28,7% do senador. No confronto direto de segundo turno, a vantagem é de 48% a 39,1%, quase 9 pontos. DCM, Diário do Centro do Mundo. Testemunha de acusação contra a vice de Flávio Bolsonaro apresenta versões opostas sobre caso de estupro. Comerciante disse à senadora Soraya Tronic conhecer jovem que teria engravidado do deputado, mas depois afirmou à polícia legislativa que tudo era uma armação. Líder do PT tem AVC isquêmico e segue internado após desmaio na Câmara. É o deputado federal Pedro Xay, PT Santa Catarina. E no Brasil 247. Mota cita preocupações da bancada evangélica e não garante votação nesta semana do PL da misoginia.
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5: Chegando. Em 4 de outubro, quase 159 milhões de brasileiros e brasileiras deverão ir às urnas para o primeiro turno das eleições de 2026. 6 cargos políticos estão em disputa: deputado federal, deputado estadual ou distrital, senador primeira opção, senador segunda opção, governador e presidente da República.
6: E a partir de domingo, 16 de agosto, começa oficialmente a campanha eleitoral. No 15 Minutos de Cidadania, que você ouve a partir de agora, nós vamos falar sobre outras datas importantes, as regras desta corrida pelo voto e a segurança do nosso processo eleitoral.
5: Vem saber mais! Ele é o José Carlos Oliveira.
6: E ela é a Cibele Cumanetti.
5: As emissoras de rádio e televisão já estão proibidas de divulgar filmes, novelas, minisséries ou qualquer outro programa com alusão ou crítica à candidata, candidato, partido político, federação ou coligação.

0: apuração, mesmo de forma dissimulada. Mas tem uma exceção, programas jornalísticos ou debates políticos.
1: E o sábado, dia 15 de agosto, é o último dia para os partidos políticos, as federações e as coligações registrarem os nomes de candidatos e candidatas aos cargos em disputa.
0: Você já deve ter ouvido no noticiário, né? Fulano ou ciclano oficializando sua candidatura. Isso porque, como a gente falou, a largada da campanha acontece no domingo.
1: Mas antes de a gente seguir para as regras da campanha, tem algumas datas que vale a pena saber.
0: 20 de agosto é o último dia para pedir para votar em trânsito, que é para quando alguém vai viajar em território nacional ou para fazer a transferência temporária de sessão, nesse caso dentro do seu município. Flávia Gomes de Barros, do Tribunal Regional Eleitoral de Alagoas, detalha.
2: Os TREs divulgaram as listas com os locais de votação que estão disponíveis para o voto em trânsito e as pessoas no site do tribunal ou nos cartórios eleitorais, elas podem fazer a inscrição e escolher onde querem votar. Dentro do seu estado, as pessoas conseguem votar para todos os candidatos. Se a pessoa for votar em trânsito fora do seu estado, ela vota apenas para presidente da República. E a transferência temporária de eleitores é um benefício para a pessoas com deficiência, indígenas, quilombolas, né? E qualquer tipo de pessoas vulnerabilizadas para poder também proporcionar mais participação desse público. A transferência temporária também é feita para outros públicos que trabalham diretamente na eleição, como mesários, segurança pública, juízes, promotores eleitorais e servidores de justiça eleitoral que eventualmente vão trabalhar longe dos locais onde elas votam.
1: A transferência temporária de sessão pode ser solicitada ainda por pessoas com mobilidade reduzida. E para diminuir ainda mais as barreiras físicas ao exercício do voto, a Justiça Eleitoral lançou neste ano o programa Seu Voto Importa. Trata-se de um serviço gratuito de transporte individualizado.
2: Vai possibilitar o transporte de pessoas com deficiência, mobilidade reduzida, pessoas indígenas e quilombolas também, mediante a inscrição, uma análise, para que a gente possa, em veículos adaptados, levar essas pessoas até o local de votação e retornar para suas residências. No dia da eleição, né, as prioridades são as pessoas com deficiência visível e invisíveis, as pessoas acima de 60 anos, gestantes, lactantes e também aquelas mães com crianças de colo.
0: O pedido poderá ser feito até 14 de setembro, presencialmente no cartório eleitoral ou pela internet, no site do TRE do seu estado. Os interessados deverão preencher um formulário que será avaliado para a definição do público a ser atendido.
3: O Brasil muda, melhorar. Pode ir para só votando, só votando.
1: O assunto agora muda para o que pode e o que não pode durante a campanha. A propaganda eleitoral é essencial para que nós, eleitores, fiquemos conhecendo as propostas dos candidatos. Ou pelo menos deveria ser para isso, né?
0: Pois é, propaganda eleitoral não deveria ser espaço para uma sucessão de ataques contra os outros candidatos, nem para a disseminação de erros ou informações falsas.
1: Então, para regular esse período, existem regras divulgadas meses antes das eleições. O objetivo primordial é assegurar aos candidatos condições mais igualitárias no uso das tecnologias e recursos, para que o eleitor e a eleitora tenham, de fato, direito à livre escolha e ao livre exercício do voto.
0: Vamos começar pelas normas mais básicas. É proibido fazer propaganda por telemarketing em qualquer horário, disparar mensagens em massa sem o consentimento da pessoa que recebe, utilizar trios elétricos, a não ser que seja para sonorização de comícios, realizar showmícios e fazer propaganda eleitoral em ambiente de trabalho público ou privado.
1: Sabe aquele patrão que manda os funcionários votarem neste ou naquele candidato com ameaças veladas ou abertas se alguém se recusar a obedecer? Não pode de jeito nenhum.
0: Recentemente, o TSE decidiu também que carros de transporte por aplicativo não podem ter adesivos de propaganda de candidato. O tribunal entendeu que o veículo, mesmo sendo particular, é usado como bem público para o transporte de passageiros.
1: Também não pode ter propaganda de candidato ou candidata fixada em locais como órgãos públicos, cinemas, lojas, escolas e até igrejas.
0: As regras eleitorais abordam vários aspectos da disputa pelos votos, mas cada vez mais se concentram no que ocorre na internet, nas plataformas de mensagens instantâneas e nas

0: redes sociais, para onde a campanha migrou. Os desafios são enormes.
1: E 2026 marca uma expansão impressionante no uso de ferramentas de inteligência artificial, as IAs. Vamos ouvir o coordenador do Núcleo Eleitoral do Ministério Público do Pará, promotor José Edvaldo Pereira Salles.
2: Sobre o uso de ferramentas de inteligência artificial, deepfakes nas campanhas eleitorais, diversas providências têm sido adotadas e previstas na legislação em vigor. Todo uso de inteligência artificial na propaganda deve ter um aviso explícito, visível, de que foi feito esse uso. Em relação às deepfakes, há uma vedação. Portanto, qualquer conteúdo que seja criado para imitar voz, imagem de candidatas, de candidatos ou de pessoas reais em geral, no intuito de favorecer, de prejudicar algum tipo de campanha, esse uso está proibido.
0: O promotor explica o que pode ocorrer caso essas normas sejam descumpridas.
2: Sanções podem ser impostas, como a remoção do conteúdo e eventual caracterização de ilícitos com um potencial mais gravoso, como é o caso de abuso, de uso indevido de meios de comunicação, considerando como tais as próprias redes sociais, e a consequência é gravosa para as candidaturas, porque pode gerar cassação de registro, pode gerar a perda do mandato, sem prejuízo de quaisquer outras penalidades, como multa e até mesmo responsabilização criminal, a depender da conduta.
1: O Conselho de Comunicação Social do Congresso Nacional está atento aos usos da IA no período eleitoral e já promoveu debates sobre isso. Em entrevista na Rádio Câmara, a presidente do Conselho, Patrícia Blanco, alertou para a integridade do processo.
3: O que se busca quando a gente tem normas claras sobre o processo eleitoral é que a vontade principal do eleitor seja exercida sem informações fraudulentas, sem que haja o impacto do poder econômico no impulsionamento de conteúdos que podem impactar o resultado da eleição. Então, a gente tem dois lados, ou melhor, três. A gente tem um lado da campanha, propriamente dita, dos partidos, dos candidatos, que precisam prezar e zelar pela integridade da informação. A gente tem o lado do cidadão, que precisa prestar atenção, questionar aquela informação. E a gente tem o lado da justiça, o TSE, que precisa também estar atento na hora de julgar um conteúdo que utilizou ferramentas de inteligência artificial.
0: E como denunciar? Qualquer cidadão pode comunicar propagandas irregulares fazendo o devido registro, como foto, vídeo, na página do Ministério Público Federal, buscando MPF Serviços e aí clicando em denúncias e pedidos de informação. Também dá para ir a uma sala de atendimento ao cidadão disponível nas unidades do MPF em todas as capitais do país.
1: Denúncias sobre obras que desencorajem o voto ou divulguem informações erradas sobre a justiça e o processo eleitoral podem ainda ser registradas no aplicativo Pardal do TSE. O app está disponível nas lojas virtuais.
0: O TSE também assinou acordos com as plataformas digitais Meta, dona do Facebook e do WhatsApp, X ou X, Telegram, ByteDance, que controla o TikTok, Joio Tecnologia do Quai, LinkedIn e Google Brasil. A ideia é combater a desinformação e manipulações que possam levantar desconfiança sobre a votação.
4: Quem foi que disse que isso aqui não era pra mim, se equivocou?
1: Fui eu que... Não tem como fazer um programa sobre eleições sem falar da violência política contra mulheres, que, aliás, é crime previsto em lei desde 2021. Qualquer ação ou omissão que limite, impeça ou deslegitime a participação feminina na vida política pode ser considerado violência política. E, infelizmente, isso acontece durante as campanhas eleitorais, no exercício do mandato, em espaços de debate público ou na internet.
0: Segundo o Observatório Nacional da Mulher na Política, da Câmara dos Deputados, a política é um local hostil para as mulheres. Elas têm menos acesso a recursos financeiros e sofrem com ataques, não raros, mais agressivos do que os dirigidos aos políticos homens. Entre as práticas, há ofensas à aparência e à vida pessoal, disseminação de conteúdos falsos, assédio e ameaças.
1: Para frear essa cultura, o Observatório, em conjunto com a delegação da União Europeia no Brasil e a ONU Mulheres, lançou a campanha Políticas Seguras nas Redes.
0: Em qualquer site de busca, digite essas palavras e o termo Câmara dos Deputados para encontrar a página da campanha, que traz outros dados e peças que podem ser utilizadas em redes sociais.
1: Na Rádio Câmara, o combate à violência política de

0: Gênero e raça entra na pauta toda quinta-feira no quadro Mulheres de Palavra, que vai ao ar no programa Painel Eletrônico. Na última semana, a entrevistada foi a diretora do Instituto Alziras, Michele Ferretti, que falou de problemas no financiamento e na divulgação das candidaturas femininas e abordou a violência política cometida pelos próprios partidos.
1: Que é, na verdade, uma maneira de dizer para as mulheres, na sua diversidade, pessoas negras, para as candidaturas indígenas, que elas, esses espaços não são delas, que elas não são bem-vindas nesses espaços. E a violência opera como um mecanismo de afastamento das mulheres desses espaços de poder, justamente para mantê-los na mão de quem historicamente os deteve.
2: E as urnas eletrônicas, hein? Há 30 anos, o Brasil implantou esse sistema. No total, 563 mil urnas serão usadas nas eleições de 2026. O TSE faz diversas ações para combater fake news, como os testes públicos das urnas eletrônicas, abertos a todos os interessados. E neste ano, acabou de realizar a primeira semana do sistema eletrônico de votação.
0: Reunindo diversas TVs públicas e canais dos TREs no YouTube, o Tribunal Superior fez uma transmissão em que a urna eletrônica foi aberta e desmontada. O coordenador de tecnologia eleitoral, Rafael Azevedo, explicou como funciona a máquina e todos os dispositivos que impedem adulterações. O vídeo está disponível para consulta.
2: A mesma demonstração aconteceu no Elefante Branco, uma escola pública de Brasília, no Distrito Federal. Diante de uma plateia formada por alunos do ensino médio, Rafael Azevedo comentou sobre as barreiras de segurança, como processador criptográfico e assinaturas digitais, que funcionam como uma espécie de castelo de cartas.
3: A urna só funciona se estiver absolutamente correta. Ela já sabe o que ela tem que ter. Isso é feito por assinatura digital. E é tão seguro, porque a gente mudou a filosofia. Então, se vocês imaginarem algo muito seguro, vocês vão imaginar um cofre de metal pesado, com paredes grossas, porta muito segura. E com algum esforço, vocês vão lá com a furadeira, com maçarico, alguma coisa, vocês vão abrir esse cofre. Ou seja, quebrar a segurança. Só que a nossa filosofia, tanto do hardware quanto do software, foi de um castelo de cartas. Triscou, ela desaba. Ou seja, qualquer coisa diferente da eletrônica, ela vai parar de funcionar. Simples assim.
0: O ministro do TSE, Nauê Bernardo, também esteve no evento. Ele e o coordenador Rafael Azevedo estudaram no Elefante Branco. Bernardo fez um convite aos jovens.
4: Vocês são parte essencial da tomada de decisão democrática. E vocês precisam entender o quão importante é a participação de vocês nesse processo. E hoje a gente tem um contexto em que muita gente vem tendo dúvidas. A gente tende a ter medo daquilo que a gente não conhece. Mas vocês vão ver aqui hoje, por A mais B, que a gente não precisa ter medo da nossa urnazinha, que foi criada por brasileiros e brasileiras como vocês. Pessoas que produziram seu conhecimento dentro do nosso país e que hoje colocam esse conhecimento a serviço do bem público.
2: Bruna Letícia Coutinho, de 17 anos, vai votar pela primeira vez. Ela elogiou a demonstração.
5: Foi muito interessante, porque é o que todo mundo precisa saber, porque existem muitas notícias falsas que são espalhadas sobre as urnas eletrônicas e sobre as eleições. E é muito bom esclarecer isso, ainda mais nas escolas, porque somos nós jovens que vamos votar.
0: Mais pra frente, a gente vai retomar o assunto eleições. Acompanhe!
2: Termina aqui o 15 Minutos de Cidadania, com produção de Cristiane Baker e Lucélia Cristina, edição de Marcelo Larcher e trabalhos técnicos de Everson Urani. 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Nosso e-mail é radio@camara.leg.br e o WhatsApp é 61 999 78 9080. Mande a sua sugestão.
0: 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Obrigado e até mais.
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8: CNTE mobiliza Senado pela tramitação do PL 2531. Nesta terça-feira, funcionários e funcionárias de escola, filiados e filiadas à CNTE, defenderam no Senado Federal a tramitação ordinária do Projeto de Lei 2531, que trata do piso salarial dos funcionários e funcionárias da educação. Cerca de 40 funcionários e funcionárias representantes de todas as regiões do Brasil estiveram presentes em

em Brasília para articular com parlamentares e assessores legislativos a importância de abrir um espaço de debate sobre o piso, com participação de setores da educação, municípios e sociedade civil. Estivemos em basicamente todos os gabinetes protocolando um ofício que explica a necessidade de termos um piso salarial.

0: precisa ser estruturado por uma legislação que garanta a progressão de carreira por escolaridade e tem uma fonte de financiamento bem delimitada, com garantia de complementação da União, uma vez que o Fundeb sozinho não é capaz de sustentar os salários de todos os profissionais da educação, docentes e não docentes. Confira as articulações já feitas pela CNTE em torno do PL 2531, acessando o texto detalhado no site cnte.org.br. 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
1: Paulo Freire. 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
0: Vamos agora destacar a perspectiva de criação do auxílio nutrição para aposentados e pensionistas do setor público federal. A criação do auxílio nutrição foi defendida no dia 30 de julho em reunião da Confederação com representantes do Conselho Nacional dos Direitos Humanos, CNDH. O coordenador-geral do Sindicep Pernambuco, Zé Carlos de Oliveira, explica por que o auxílio nutrição é uma necessidade.
4: Tivemos no último dia 4, né, reunião com o CNDH, que esteve presente a nossa confederação, a CONDICEF, o Ministério Público, o Instituto Temis, né, e a Federação Nacional dos Trabalhadores e Trabalhadoras Domésticos, cada um com sua pauta. A nossa representatividade neste momento era a discussão e o apoio de uma questão de extrema justiça social e reconhecimento na qualidade de vida e um reconhecimento pelo trabalho da classe trabalhadora brasileira do setor público, que é a implementação do auxílio nutrição para os aposentados e pensionistas. Haja vista que, ao se aposentar, o auxílio alimentação, ele é retirado do contra-cheque do trabalhador, do trabalhador, do servidor e da servidora. Isso é de uma injustiça tremenda, porque nós defendemos, inclusive, que nem haja benefícios, que nem haja auxílio A, B ou C, que se valorize o salário. Mas como esse debate nós temos perdido, e aí tem se implementado os chamados benefícios, é preciso que o momento da aposentadoria ele não seja encarado como momento de punição, nem um momento de diminuição da possibilidade de sobrevivência. Por que nós dizemos isso? Dizemos isso porque as pessoas, quando se aposentam, hoje normalmente com o aumento da data de final de ciclo, a famosa expulsadeira do setor público, as pessoas já se aposentam com idade elevada. E, logicamente, a cesta de remédios é inevitável. E é exatamente aí que aí falta, hoje imagina, uma pessoa de nível intermediário, ou nível auxiliar, ou nível superior, até que não esteja contemplado do que o governo chama de carreira transversal, se aposenta e perder mais de R$ 1.200 no salário. Então, isso tem sido proibitivo e as pessoas estão morrendo no local de trabalho. Além de ser uma questão de justiça com a classe trabalhadora, é uma questão de dignidade humana, de saúde pública, porque a longevidade é uma realidade. Então, essa foi a pauta que foi levada pela CONDICEF, essa discussão que iniciamos aqui no setor público federal, aqui no CINDICEP, e o Conselho Nacional de Direitos Humanos acatou, acha que é super interessante, pediu alguns dados para a Confederação para formatar melhor essa proposta e levar para o pleno do Conselho, e aí também para a Comissão Internacional de Direitos Humanos e todos os espaços que nós certamente levaremos e estamos levando essa discussão, por ser uma questão de justiça e também de cidadania e de qualidade de vida para o ser humano. E junto com isso, nós temos visitado o MGI, solicitamos recentemente uma abertura emergencial, de uma mesa de negociação onde a gente possa tratar dos recursos necessários no orçamento do ano que vem para suprir as demandas remuneratórias de qualidade de estrutura do serviço público como pauta nossa

0: de deliberar de nossos fóruns, como também essa questão do auxílio nutrição, porque há de ter um implemento financeiro por parte da União para que esse benefício seja estendido, seja implantado, aliás, para os nossos aposentados e pensionistas. Então, a nossa agenda não para, é dioturna, mas esse enfoque do auxílio nutrição para os aposentados e pensionistas é uma questão não só de justiça, mas é uma questão de dignidade humana.
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2: Povos indígenas de todo o país protestam em frente ao Congresso. Coladinho você fica com o talento do Amapá, Patrícia Bastos, Jeito Tucuju.
3: Povos indígenas de todo o país fizeram nesta terça-feira um novo protesto em frente ao Congresso Nacional em Brasília, com o lema Soberania é Território Demarcado e Direitos Garantidos. O ato integra a mobilização permanente Nosso Território, Nossa Vida, da APIB, a Articulação dos Povos Indígenas do Brasil. O grupo cobrou do Legislativo uma resposta a propostas que, segundo lideranças indígenas, colocam em risco as demarcações de terras. Entre elas, os projetos de lei 6050 e 1331 e a proposta de emenda à Constituição número 48, que tentam recriar o marco temporal, tese que limita o direito indígena a apenas às terras já ocupadas em 1988, ano da Constituição. Também é alvo de críticas a Lei 14.701, que atualmente tem travado novas demarcações no país, além do projeto de decreto legislativo 717, que pode suspender homologações de terras indígenas já concluídas. Para o coordenador executivo da APIB, Dinaman Tuxá, o Congresso atua contra os povos originários.
4: Estamos alertando a comunidade, a sociedade brasileira internacional, que esse Congresso, além de ser inimigo dos povos, é inimigo do meio ambiente, é inimigo dos direitos humanos e é inimigo declarado dos povos indígenas. E nós estamos aqui sinalizando que essa propositura, a mera tramitação, tem ocasionado um aumento significativo dos conflitos socioambientais, do desmatamento, da paralisação das demarcações das terras indígenas.
3: O ato aconteceu na mesma semana em que o Supremo Tribunal Federal julga temas decisivos para os povos indígenas. Em plenário virtual, os ministros analisam os direitos territoriais indígenas e recursos contra a lei do marco temporal. Nos próximos dias, a corte também vai votar mudanças no licenciamento ambiental, apelidadas de PL da devastação, e uma decisão provisória sobre mineração em terras indígenas. Nesse contexto, a APIB enviou um alerta à Comissão Interamericana de Direitos Humanos e à Organização das Nações Unidas, pedindo que o julgamento seja presencial com participação indígena. Segundo a entidade, uma decisão de dezembro de 2025 já criou regras que dificultam demarcações, como indenização ampliada a ocupantes não indígenas e equiparação de retomadas a invasões comuns. Risco que atinge, sobretudo, os Pataxós, na Bahia, e os Guarani Kaiowá, em Mato Grosso do Sul. Pelas redes sociais, os conselheiros Eliseu Lopes e Sidmar do Atiguaçu também protestaram contra a forma de condução do julgamento pelo Supremo.
5: Queremos a presença de nós indígenas no julgamento, onde vocês vão assinar esse genocídio marcotemporal.
6: Não aceitamos esse julgamento seja virtual. Nós pararemos o Brasil. Nós acreditamos que os senhores ministros são os senhores que ministram as leis do Brasil. Se não respeitar a lei do Brasil, a Constituição 88, nós não seremos brasileiros. Seremos pessoas sem nação.
3: O julgamento no STF segue até a próxima terça-feira, dia 18 de agosto. A APIB confirmou que uma delegação foi recebida no Ministério da Justiça e na Secretaria-Geral da Presidência da República após o ato desta terça-feira e que há previsão de um encontro com a ministra Carmen Lúcia do STF nesta quarta-feira. Como parte da mobilização, os indígenas vão fazer uma vigília com pajelança na frente do Supremo Tribunal Federal. Da Rádio Nacional em Brasília, Pedro Lacerda.
1: 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Talento amapaense, Patrícia Barros.

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1: Bom dia, pessoal. Bom dia mesmo. Vamos meditar, vamos respirar com Nando Cordel e o seu CD Doce Paz. As músicas de Nando Cordel em ritmo de meditação. Respira, respira suave. Ar que entra, ar que sai. A respiração ajuda a afastar os maus pensamentos. Bom dia para vocês, bom dia mesmo.

0: cordel. Bom dia. Bom dia mesmo. Alegria, emoção e prazer. 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Vamos fazer um pequeno intervalo e voltaremos dentro de instantes com a segunda parte deste programa. Bom dia. Bom dia mesmo.
1: Sete horas e 28 minutos.
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1: Vamos encerrar o programa de hoje direto, respirando tranquilamente, com essa série de meditação de Nando Cordel. Bom dia para vocês. Bom dia mesmo.

0: Espero que vocês tenham gostado do programa de hoje. Bom dia mesmo. Apresentação do José Mário Estregésilo, edição de Chico Rocha. Um grande abraço a todos, até a próxima audição. E um bom dia, claro. Bom dia mesmo.
1: 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Bom dia mesmo. 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Até a próxima audição. Um grande abraço a todos e um bom dia. Bom dia mesmo.
2: Sete horas e 56 minutos.
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6: Manhã de sol, 27 graus na capital francesa. Atenção aos destaques desta quarta-feira, 12 de agosto de 2026. Eclipse total do sol desta quarta-feira poderá ser visto em boa parte da Europa e atrai milhares de turistas. Equipes de resgate continuam buscando sobreviventes 2 dias após o forte terremoto que atingiu o oeste da Colômbia e deixou ao menos 216 mortos. Departamento de Estado americano afirma que domínio dos Estados Unidos na América Latina nunca mais será questionado. Estes e outros assuntos a seguir. O raro eclipse total do Sol desta quarta-feira poderá ser visto em boa parte da Europa e poderá ser apreciado por milhares de pessoas. O dia vai virar noite durante, no máximo, 2 minutos. O raro fenômeno astronômico, o primeiro do gênero na Europa desde 2006, começará na Rússia no final da tarde, em seguida atravessará o hemisfério norte, passará pela Groenlândia e cruzará o Oceano Atlântico. Ele poderá ser apreciado a partir das 19 horas pelo horário local. Na França e em outros países do continente, o eclipse será parcial. O fenômeno não será visto no Brasil. Na França, o evento astronômico mobiliza milhões de pessoas e os óculos especiais obrigatórios para observar o eclipse estão esgotados. No país, o governo francês é criticado pela falta de antecipação. No norte da Espanha, o eclipse será total e atrai milhares de turistas para apreciar o fenômeno inédito na península Ibérica há mais de um século. Mais informações com Ana Beatriz Farias, correspondente da RFI em Madrid.
7: A sombra da lua vai atravessar a Espanha de oeste a leste, passando por partes de 13 comunidades autônomas. A Direção Geral de Trânsito da Espanha estima que o eclipse provoque entre 400 mil e 1 milhão e meio de deslocamentos adicionais em direção às áreas de totalidade. Na região de Madrid, mais de 50 pontos de observação foram preparados. Em Buitrago de Lozoya, cidade que está a cerca de 75 quilômetros ao norte da capital, as 3 mil vagas do festival dedicado ao eclipse se esgotaram em apenas uma hora. A brasileira Luciana Patrícia, que mora em Madrid, vai até lá com a família. Sem ingresso para o festival, eles pretendem acompanhar o eclipse do Mirador del Pinarcillo.
8: A gente vai sair daqui na parte da tarde, às 16h, e organizamos assim comida para fazer um piquenique.
6: Ana Beatriz Farias, correspondente da RFI na Espanha. A quinta onda de calor desse verão no continente europeu ganha quase toda a França. 78 dos 96 departamentos do país estão em alerta nesta quarta-feira. Em algumas regiões do sul ao oeste, temperaturas entre 36 e 39 graus são esperadas.

0: As temperaturas elevadas agravam a seca recorde que afeta o país. Na terça-feira, medidas de restrição ao consumo de água potável afetavam 62 milhões de pessoas, ou seja, 94% da população da França. Essa onda de calor atinge toda a Europa e mais de 90 milhões de pessoas são afetadas. As equipes de resgate continuam buscando sobreviventes 2 dias após o forte terremoto que atingiu o oeste da Colômbia na segunda-feira. Durante a madrugada, uma sobrevivente foi retirada dos escombros de um edifício que desabou em Pereira. O balanço oficial de vítimas até agora é de 216 mortos. Mais de 48 horas após o terremoto, a Colômbia segue sem a ajuda de equipes internacionais. Daniela Franco.
1: A Colômbia chega nesta quarta a um momento decisivo nas buscas por sobreviventes do terremoto que atingiu o oeste do país. Ao fim do dia, termina a janela de 72 horas, considerada ideal para resgates, embora equipes internacionais ainda não atuem na Colômbia. A ausência não se deve à falta de disposição destes profissionais, mas a uma decisão do novo presidente colombiano, Abelardo de la Espiedra, empossado na última sexta-feira. Quem explicou a decisão foi o aliado do líder colombiano, o presidente de El Salvador, Nayib Bukele. Segundo ele, o governo da Colômbia solicitou ajuda humanitária exclusivamente na forma de insumos para atender as famílias afetadas pelo terremoto. Algumas horas depois da publicação de Bukele, a chancelaria colombiana publicou um comunicado em que afirma ter feito um apelo à comunidade internacional para solicitar apoio. O governo colombiano, no entanto, não esclareceu se o pedido inclui o envio de equipes internacionais de resgate.
0: Um líder indígena sequestrado em 2 de agosto por guerrilheiros em uma localidade mineradora do sul da Venezuela, próxima à Colômbia, foi encontrado morto, informou a ONG de Defesa dos Direitos Humanos, PROVEA. O Departamento de Estado americano afirma que o domínio dos Estados Unidos na América Latina nunca mais será questionado. No vídeo publicado na terça-feira, o governo de Donald Trump exaltou novamente a doutrina Monroe como diretriz para sua política externa no continente. Detalhes com a jornalista Patrícia Vasconcelos, de Washington.
2: O vídeo de 5 minutos e meio, publicado nas redes sociais do governo norte-americano, é apresentado pelo embaixador dos Estados Unidos no Panamá. Kevin Marino Cabreira fala sobre a doutrina Monroe. O vídeo inclui uma frase de Donald Trump durante um discurso. A dominância norte-americana no hemisfério ocidental nunca será questionada de novo. Em resposta à RFI, o senador pelo Distrito de Colômbia, Paul Strauss, disse: "A doutrina Monroe foi uma expressão anticolonial de princípios estabelecidos para proteger nações recém-independentes que exerciam o seu direito à autodeterminação há mais de 2 séculos. Equipará-la às recentes tentativas do governo Trump de exercer domínio constitui uma afronta direta a estes princípios, entre a base governista, mensagens de apoio. Ed Martin, aliado do presidente Trump e funcionário do Departamento de Justiça, disse que é importante conhecer essa doutrina histórica e lutar contra aqueles que se opõem a ela. De Washington, Patrícia Vasconcelos, especial para a Rádio França Internacional.
0: Donald Trump confirmou na noite de terça-feira que trocou secretamente de avião diante de uma suposta ameaça no início de julho na Turquia. Ele afirmou que seguiu apenas as recomendações de sua equipe de segurança. A decisão da Supercopa da UEFA abre a temporada do futebol europeu nesta quarta-feira, colocando frente a frente o Paris Saint-Germain, atual vencedor da Liga dos Campeões, e o Aston Villa, atual vencedor da Liga da Europa. A partida será em Salzburgo, na Áustria, às 16 horas, pelo horário de Brasília.
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0: A seguir no nosso programa, na resenha da imprensa francesa, a eclipse total do Sol desta quarta-feira, que poderá ser vista em parte da Europa e será uma oportunidade para os cientistas de desvendar alguns mistérios do astro. A reportagem da RFI enfoca a proibição de redes sociais para menores de 15 anos, que gera diálogo saudável entre pais e filhos.

0: No programa Radar Econômico, entenda porque os vinhos franceses de Bordeaux, conhecidos no mundo inteiro pelas garrafas que podem custar milhares de dólares, passam por uma profunda transformação. Mas antes, vamos no Linha Direta à Espanha, onde o eclipse do sol será total em 12 regiões. O país recebe milhões de turistas para apreciar o fenômeno inédito na Península Ibérica há mais de um século.
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3: A Espanha se prepara para olhar o céu. Nesta quarta, em uma faixa do país, a Lua vai encobrir completamente o disco solar por alguns instantes. É o chamado eclipse total, fenômeno que deve mobilizar multidões. A correspondente da RFI em Madrid, Ana Beatriz Farias, acompanha os preparativos. Olá, Ana, bom dia. Conta pra gente por que esse eclipse é tão especial.
4: Olá, bom dia. A Península Ibérica não presencia um eclipse total do Sol há 114 anos, desde o eclipse híbrido de 1912. Naquele ano, a totalidade durou apenas alguns segundos em uma estreita faixa do noroeste peninsular. Já o eclipse de 1905 teve quase 4 minutos de totalidade e ficou conhecido como o eclipse espanhol. Agora, a sombra da Lua vai atravessar a Espanha de oeste a leste. Isso significa que nem todos os pontos do país terão a mesma visualização. Foi justamente essa diferença que fez Sara Nahar ajustar as datas das férias para estar de volta a Esporles, em Mallorca, onde mora, a tempo do eclipse. Em Esporles, a totalidade durará cerca de 1 minuto e meio. Sara espera aproveitar bem o momento.
5: Bueno, principalmente lo imagino viéndolo...
6: Bom, eu imagino principalmente assistir ao eclipse ao lado de pessoas que eu amo. Poder desfrutar desse tipo de fenômeno com gente próxima. Na verdade, não consigo imaginar exatamente como vou me sentir, mas acho que vai ser algo muito especial.
3: E parece que a mudança de planos da Sara está longe de ser um caso isolado, não é, Ana? O eclipse está provocando uma movimentação, digamos, atípica pelo país?
4: A movimentação é grande. A Direção Geral de Trânsito da Espanha estima que o eclipse provoque entre 400 mil e 1 milhão e meio de deslocamentos adicionais em direção às áreas de totalidade. E por isso montou um dispositivo extraordinário para administrar o fluxo. Nas Ilhas Baleares, por exemplo, haverá restrições ao controle do tráfego em cerca de 20 estradas de acesso a espaços naturais, faróis, mirantes, praias e outros locais onde são esperadas grandes concentrações de público. Na região de Madrid, mais de 50 pontos de observação foram preparados. Em Buitrago de Lozoya, cidade que está a cerca de 75 quilômetros ao norte da capital, as 3 mil vagas do festival dedicado ao eclipse se esgotaram em apenas uma hora. A brasileira Luciana Patrícia, que mora em Madrid, vai até lá com a família.
7: Nós somos 6 pessoas, eu, meu marido, 2 filhos, minha sogra que está aqui de passeio e um sobrinho. A gente vai sair daqui na parte da tarde e organizamos assim comida para fazer um piquenique.
3: Agora, quem estiver na cidade de Madrid, Ana, que tipo de visão vai poder ter desse fenômeno?
4: Na capital espanhola, o eclipse será parcial, embora 99,9% do disco solar fique oculto pela Lua no momento máximo. Ainda assim, restará uma pequena faixa de luz. Por isso, os óculos com filtro solar certificado devem ser usados sempre que se olhar diretamente para o Sol durante todas as fases do eclipse. E esses óculos se transformaram em um dos itens mais disputados dos últimos dias. As vendas se multiplicaram e vários estabelecimentos já estavam sem unidades. Também houve filas para conseguir os modelos distribuídos gratuitamente. A comunidade de Madrid informou ter destinado 36.500 óculos homologados aos pontos de observação, além de outras 20 mil unidades distribuídas anteriormente. A brasileira Tatiana Camelo, que é fã de astronomia e vai assistir ao eclipse em Madrid, foi prevenida.
8: Não se pode olhar direto para o sol, então eu já queria me preparar, porque eu tinha certeza absoluta que ia ser muito difícil te encontrar mais perto. Então, faltando assim 2 semanas, eu já tinha encomendado, comentei com alguns amigos meus e comprei um pacote com 10 óculos para dar para todo mundo se divertir, poder ver de forma segura.
3: E será que o tempo vai colaborar, Ana?
4: A previsão geral da Agência Estatal de Meteorologia para esta quarta-feira indica predomínio de céu pouco nublado ou limpo em grande parte do país. Como o

0: O eclipse acontecerá perto do pôr do sol. O Instituto Geográfico Nacional recomenda a escolha de um ponto com horizonte oeste desimpedido. Qualquer camada de nuvens nessa direção poderá esconder justamente o momento principal do fenômeno. E este eclipse de agora é apenas o primeiro do chamado trio de eclipses que a Espanha viverá entre 2026 e 2028. Outro eclipse total atravessará o sul do país em 2 de agosto de 2027. E em 26 de janeiro de 2028 será a vez de um eclipse anular. Depois dessa sequência, o próximo eclipse total visível na Espanha acontecerá somente em 2053.
1: Muito obrigada, Ana Beatriz Farias, correspondente da RFI em Madrid, que conversou conosco no Linha Direta de hoje.
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1: O eclipse solar, que poderá ser visto nesta quarta em parte da Europa, é o principal destaque da imprensa francesa. O dia vai virar noite em uma faixa que passa pela Groenlândia, Islândia, norte da Rússia, Espanha e uma pequena área de Portugal. O eclipse total vai durar de alguns segundos até 2 minutos. Em outros países da América do Norte, Norte da Ásia, Norte e Oeste da África e Europa, o fenômeno será parcial e poderá ser apreciado por quase 1 bilhão de pessoas. Na França, o alinhamento da Lua com o Sol começa pouco depois das 19 horas pelo horário local, com auge previsto até 20h30. No território francês, a Lua vai encobrir o Sol entre 90% no norte e 99% no sul. O eclipse será uma oportunidade para os cientistas desvendarem alguns mistérios do Sol, destaca o jornal Libération, como chamado vento solar, que são partículas elétricas emitidas pelo Sol que afetam várias atividades na Terra. O jornal Le Monde lembra que o fenômeno também está envolto em muitas crenças. Todas as grandes religiões interpretam os eclipses como poderosos sinais divinos, frequentemente associados a significados negativos, como maus presságios. Todos os jornais também chamam atenção para a necessidade do uso de óculos especiais para observar o fenômeno e evitar lesões na retina. O problema é que na França, encontrar esse acessório virou uma verdadeira caça ao tesouro. Mais de 10 milhões de óculos especiais foram vendidos no país, um recorde, diz o jornal Les Echos.
3: Reportagem.
2: Vitória Barreto. Em 1º de setembro, no início do ano letivo na França, entra em vigor a lei que proíbe redes sociais a menores de 15 anos. O texto, aprovado em julho pela Assembleia e pelo Senado, ainda requer um detalhamento sobre o método de verificação de idade dos usuários. Mas já está definido que, para as contas existentes, o prazo de verificação da idade mínima termina em dezembro. A medida divide opiniões entre pais e filhos. É o caso de Alain, pai de um adolescente de 14 anos.
4: Eu acho que essa lei demorou muito. Tinha que ter aparecido quando apareciam também as redes sociais. As pessoas vivem com as redes sociais e agora botar um controle, de repente, acho que surpreende. E eu não sei se é a resposta certa fazer desse jeito. Os políticos não acompanharam, não tiveram a reflexão quando todas essas redes sociais começaram, porque tinha evidência, os psicólogos, eles falavam já de perigos, de problemas.
2: Uma das principais justificativas para a implementação da lei é a proteção da saúde mental dos jovens. Segundo a Agência de Saúde Francesa, 1 em cada 2 adolescentes passa entre 2 e 5 horas por dia com um smartphone na mão. Um relatório mostrou que o uso de redes sociais traz uma série de efeitos negativos. A queda da autoestima dos adolescentes e o aumento da exposição a conteúdos ligados a comportamentos de risco. Inês Legendre, assessora jurídica da E-Enfance, organização francesa de proteção de menores no ambiente digital, explica os principais problemas que pais e filhos enfrentam.
5: Cada vez mais recebemos ligações de pais pais que se sentem um pouco desamparados com o tempo de tela, o tempo que os filhos passam nas redes sociais. Eles dizem: meu filho está obcecado por certos conteúdos que podem ser nocivos para ele. Coisas que podem amplificar o mal-estar dos filhos, porque eles veem conteúdos prejudiciais para a saúde mental. Muito conteúdo que promove a magreza extrema, por exemplo, ou mensagens ligadas à saúde mental e ao suicídio que não contribuem para uma dinâmica positiva.
2: O filho de Alan afirma que usa bastante as redes sociais e consome principalmente conteúdos ligados a temas de seu interesse, como política. Mas diz que para muitos amigos, as redes são um espaço de refúgio e por isso alguns são contra a lei.
6: Quase todos eram contra, porque eles pensam que a rede social é, por exemplo, um jeito de escapar da vida real. Que pensa que finalmente a gente está tirando um jeito de escapar para as crianças que vivem numa casa, por exemplo, tóxica ou com amigos tóxicos. Isso eu estou de acordo, isso é um dos benefícios da rede social, mas quando você vê que o mesmo algoritmo que pode te salvar é o mesmo algoritmo que pode te mostrar coisa de suicídio, por exemplo, e que te põe ainda mais longe da tua miséria. Então, mesmo se tem muitos benefícios, tem ainda mais efeitos negativos, que é por isso que eu penso que essa lei é uma boa coisa.
2: Para Jonathan, pai de uma menina de 11 anos, a lei é um passo importante, mas ele acredita que a verdadeira solução está na educação.
7: O verdadeiro caminho seria ensinar as crianças a cuidar dos próprios dados, pensar na imagem que deixam na internet e entender que certas atitudes têm consequências tanto para os outros quanto para elas mesmas. E também ajudá-las a entender como os algoritmos funcionam. Quando esses pontos já estiverem bem trabalhados, dentro de um diálogo aberto e transparente entre pais e filhos, aí sim dá para pensar em limitar o acesso delas.
8: Peut se poser éventuellement.
2: A filha de Jonathan é a favor da lei porque sente que não teria a mesma infância se usasse as redes sociais.
9: Quando você tem menos de 15 anos e não tem redes sociais, pode ficar mais aberto ao que está ao seu redor. Já a maioria dos jovens de 15 anos vive grudado no celular, não se abre para o mundo. Não estou dizendo que isso vai acontecer comigo, mas se tivesse redes sociais, talvez passasse meu tempo nelas. E não é isso que eu quero.
2: Na França, um dos principais críticos da lei é o partido de esquerda radical França Insubmissa. Apesar de concordar com a necessidade da proteção de menores, defende que as redes sociais são um espaço importante de socialização, acesso à informação e na introdução dos jovens ao debate público. Até setembro, o governo francês deve detalhar os possíveis métodos de verificação da idade dos adolescentes. Entre as opções em estudo estão a estimativa de idade por selfie, analisada por algoritmo, ou por apresentação de um documento de identidade.
10: 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Lúcia Miesel.
11: Os vinhos franceses de Bordeaux, conhecidos no mundo inteiro pelas garrafas que podem custar milhares de dólares, passam por uma profunda transformação ditada pelo consumidor e por um comércio internacional instável. Carro-chefe da produção da região, as garrafas de tinto têm sido preteridas pelos compradores, que não apenas bebem menos, como se orientam aos brancos e espumantes. A crise não é nova. Desde o início da década, o setor enfrenta recuo da produção, um reflexo da queda mundial do consumo da bebida, de 14% desde 2018. Ano após ano, o governo francês subsidia a derrubada de milhares de hectares de videiras em Bordeaux, dando lugar a outras culturas agrícolas ou a uma transição para o vinho branco, tendência mundial de uns anos para cá, tomado gelado ou misturado em coquetéis. Bernard Farge, presidente do Conselho Interprofissional do Vinho de Bordeaux, avalia que a parcela de vinhedos de brancos passará dos atuais 10% da região para até 30% no futuro.
12: L'avenir des vins de Bordeaux O futuro dos vinhos de Bordeaux envolverá, sem dúvida, uma área total de produção menor do que no ano passado. Embora os volumes devam diminuir, tanto para os Grand Cru quanto para as categorias de base, os vinhos em si serão muito mais acessíveis ao paladar. Apresentarão, de um modo geral, estrutura tânica menor.

0: menos acentuada e teores alcoólicos mais baixos, com maior ênfase nas notas frutadas. É o resultado de escolhas deliberadas na vinificação, concebidas para atender a demanda dos consumidores.
1: Plus facile à boire et voulu par les consommateurs.
2: A transição se tornou um drama social na região. Milhares de pequenos produtores foram à falência. Outros, herdeiros de uma tradição familiar à beira do colapso, se suicidaram. Economista especializado no setor, Jean-Marie Cardebat avalia que as vinícolas demoraram a reagir.
3: Falavam em educar o consumidor e esse tipo de coisa. Só que um consumidor não pode ser educado tão facilmente e você tem que saber do que ele gosta. Os tintos fortes não é o que interessa hoje. Bebe-se menos nas refeições. O que se quer são mais vinhos que possam ser bebidos com os amigos à noite. Estamos pagando o preço da demora na adaptação.
2: O revés se amplificou com a despencada das compras da China, que chegou a ser a maior importadora, mas passou a produzir e incentivar a produção local de vinho. A guerra comercial de Donald Trump nos Estados Unidos, primeiro destino das exportações dos vinhos de Bordeaux, inflige mais um golpe duro aos châteaux franceses. Para completar o quadro negativo, as secas e altas temperaturas intensificadas pelas mudanças climáticas afetam as safras ano após ano. Especialistas e historiadores do vinho evocam que o setor passa pela terceira maior crise da sua história, depois de uma grande praga dizimar os vinhedos no fim do século XIX e a depressão econômica de 1930.
3: Houve uma falta de visão estratégica em nível coletivo. Dava para ver que desafios protecionistas viriam. Acredito que há uns 10 anos deveríamos ter começado a explorar outros mercados e a adotar uma postura mais voltada para o futuro.
2: Os produtores respiraram aliviados com a conclusão do acordo comercial entre a União Europeia e o Mercosul, que representa uma nova oportunidade para o setor vinícola europeu. Em Paris, a proprietária da loja de vinhos Divino, Marina Gilberti, nota que os grandes tintos de Bordeaux mantêm a preferência dos clientes brasileiros. Mas eles demonstram abertura para conhecer as novas opções que a região oferece.
4: O nome de Bordeaux é fenomenal. Tem cliente que já chega assim, eu só amo Bordeaux, só quero Bordeaux, só tintos. Bordeaux, né, ela é muito conhecida pelos Grand Crus, né, vinhos muito prêmios, mas na verdade representa ali 4% de toda a produção e a gente tem 96% de vinhos mais acessíveis e bacanas, com muitos brancos minerais ou frutados. A qualidade é boa, tá? Bordeaux tem um renovou, como a gente fala, que é um renascimento da região de Bordeaux. Eu recomendo provar.
2: Chega ao fim mais um Radar Econômico. Abiantou!
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6: 8 horas e 27 minutos.
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9: 99 graus.
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Obrigado, Menesca!

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1: 8:56.
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0: 9:26.
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0: 9:57.
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0: 10 horas e 25 minutos.
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0: 10 horas e 56 minutos.
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4: Agora no Recife, 99 graus. 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
1: Muito bom dia para você que está aqui na sintonia da Rádio Universitária 99.9 FM. Está começando agora mais um 99 graus nas manhãs da nossa rádio pública. Hoje, quarta-feira, mais um encontro com você aqui diretamente dos estúdios da 99.9. Bom dia, Uchoa!
6: Bom dia, Natália. Começando mais um 99 graus, aquele momento da manhã que a gente já correu o que tinha de correr. E agora é aquele momento de parar um pouquinho, né? E a gente poder ficar por dentro de tudo que tem de novidade, relaxar um pouquinho na nossa companhia, para um pouquinho.
1: Exato,
6: pega um café,
1: chega mais.
6: Fica aí, né?
1: Olha, você vai sair mais sabido desse programa, viu? Tem muita música, tem informação, tem tudo para aquecer esse finalzinho da manhã para você que está aqui na sintonia da nossa rádio pública.
6: Participe do nosso programa pelo WhatsApp 81-3879-5454. A gente espera a tua mensagem. Vamos começar com música, Natália?
1: Vamos! Que maravilha! Vamos!
6: Sempre novidade, viu, meu Deus do céu?
1: Gente, para
6: de chegar
1: programa,
6: aqui,
1: né?
6: Viu? Eu gosto, viu?
1: Eu gosto demais também.
6: Simbora.
1: Vamos nessa.

0: 99 graus.
1: Quatro obras marcantes do cinema pernambucano vão circular por cerca de 30 cidades brasileiras entre os dias 13 e 19 de agosto em versões restauradas em 4K. A mostra comemorativa do cinema pernambucano selecionou os filmes Baile Perfumado, de Lírio Ferreira e Paulo Caldas, que completa 30 anos, Baixio das Bestas, de Cláudio Assis, e Cinemas Pirinas e Urubus, de Marcelo Gomes, que celebram 20 anos de estreia, além de Boi Neon, de Gabriel Mascaro, lançado há 10 anos. As sessões vão passar por cidades das 5 regiões do país e serão uma oportunidade para o público rever ou conhecer pela primeira vez 4 filmes que ajudaram a projetar Pernambuco como um dos principais polos do audiovisual brasileiro. Depois de uma primeira cerimônia de lançamento realizada em Recife na semana passada, um segundo evento de apresentação da mostra acontece nesta terça-feira em São Paulo, no Espaço Reserva Cultural, na Avenida Paulista. A programação inclui uma sessão de gala de Baile Perfumado, com as presenças confirmadas dos diretores Lírio Ferreira, Gabriel Mascaro e Marcelo Gomes, além do produtor João Vieira Júnior. As demais cidades por onde os filmes vão circular serão divulgadas no Instagram da organizadora da mostra, a Imovision. Pela rede social também será possível acompanhar informações sobre debates com realizadores, ingressos sociais e outras atividades da celebração do audiovisual pernambucano. Da Rádio Nacional em São Luís, Madison Euler.
0: 99 graus.

0: 99 graus.
1: O Engenho Maçangana, no Cabo de Santo Agostinho, recebe a exposição A Coisa Ficou Preta, do artista visual Gleison Borges, com programação artística paralela promovida pela Fundação Joaquim Nabuco. A mostra propõe uma reflexão sobre memória, questões raciais e processos de criação artística, a partir da trajetória e da produção visual de Gleison Borges. Para o artista, a arte funciona como ferramenta de investigação da memória, de elaboração, de experiências e de construção de novas perspectivas sobre a realidade. A programação promovida pelo Museu do Homem do Nordeste segue até esta sexta-feira, dia 14 de agosto, com atividades formativas e oficinas voltadas para educadores e para a comunidade, ampliando o diálogo entre arte, educação e cultura. A programação acontece no campus Gilberto Freire da Fundação Joaquim Nabuco até esta sexta-feira, dia 14 de agosto. Para mais informações, acesse o Instagram, @fundage.
0: 99 graus.

Bom dia, ouvintes da Rádio Universitária. Aqui é Tiné, da Academia da Berlinda, falando. E eu vim conversar um pouco com vocês sobre a canção Já Vi Fogo, o último single que a gente lançou aí antes da saída do nosso próximo álbum. E essa canção é uma parceria entre eu e Iveson, que é um artista pernambucano. Eu conheci ele através da nossa produtora, da produtora da academia, Ana Almeida, e ela até sugeriu pra gente que vocês podiam fazer alguma coisa juntos e tal. E 2 dias depois eu enviei uma parte da canção de Já Vi Fogo pra ele já me enviou de volta, a gente ficou naquele bate-bola ali e saiu a canção. Um pouco tempo depois, a gente se encontrou em São Paulo. E ali a gente gravou já a música, fez um vídeo e lançou nas redes, no TikTok, no Instagram e tal. E a galera curtiu muito. Aí eu apresentei pro pessoal da academia, o pessoal gostou também. E a gente teve essa ideia de gravar, né? Então, bem interessante unir essas duas escolas de composição. Ele que vem de um estilo mais folk, mais indie, mais rock assim, e a gente que vem de um estilo mais dança de salão. A música mais popular, enfim. Então acho que foi uma parceria que ficou bem interessante e queria convidar vocês, ouvintes da Rádio Universitária, para ouvirem Já Vi Fogo.

0: 99 graus.
1: A regulamentação da inteligência artificial deve proteger o jornalismo e os direitos autorais sem travar a inovação tecnológica do setor. A avaliação foi defendida por especialistas da área em debate promovido pelo Conselho de Comunicação Social do Congresso. O encontro discutiu o andamento do PL 2338 de 2023, marco legal da IA, já aprovado no Senado e atualmente sob análise de uma comissão especial da Câmara dos Deputados. Para o secretário de Direitos Autorais e Intelectuais do Ministério da Cultura, Marcos Alves de Souza, a ausência de regras claras gera o uso não autorizado de conteúdo jornalístico e alimenta disputas na justiça. Ele citou um teste feito por sua equipe com o ChatGPT.
2: Quando a Folha de São Paulo anunciou o processo contra a OpenAI, teve uma matéria da própria Folha falando sobre isso. E aí nós, lá na minha equipe, a gente testou a OpenAI, o ChatGPT, sobre isso. E perguntamos para ele, né, fizemos um prompt a respeito, e ele trouxe a resposta que não era assim baseada na matéria da Folha, era uma cópia integral da matéria da Folha.
1: Na mesma linha, a secretária adjunta de Políticas Digitais da Secretaria de Comunicação Social da Presidência, Marina Pita, cobrou celeridade na tramitação para que o mercado jornalístico se reorganize diante da nova tecnologia. O cofundador do Instituto de Tecnologia e Sociedade do Rio de Janeiro, Sérgio Branco, defendeu mais transparência sobre as bases usadas no treinamento dos sistemas de IA, reforçando que o entendimento é o que sustenta a confiança do público. A pesquisadora da USP, Silvana Bahia, foi além dos aspectos técnicos e alertou para os riscos de a inteligência artificial substituir o papel histórico do jornalismo na mediação do conhecimento.
3: Durante décadas a gente discutiu quem controlava os meios de comunicação e depois passamos a discutir quem controla as plataformas digitais. Cada vez mais pessoas deixam de procurar informações em diferentes sites e passam a perguntar diretamente a sistemas de inteligência artificial. Então elas perguntam qual médico devem procurar, qual livro elas deveriam ler, como entender um conflito internacional, como ensinar determinados conteúdos aos filhos. Quando isso acontece, a inteligência artificial ela deixa de ser apenas uma ferramenta. Hoje a gente precisa discutir também quem controla as respostas.
1: A pesquisadora afirma que a educação midiática deve ocupar um lugar central na implementação do novo marco legal, de forma a garantir que a população compreenda como essas ferramentas funcionam. O projeto ainda não tem data definida para votação na Câmara. O relator, deputado Agnaldo Ribeiro, segue elaborando o parecer final e a presidente do Conselho, Patrícia Blanco, já sinaliza a intenção de promover uma nova audiência dedicada especificamente a soluções de remuneração para autores e jornalistas. Da Rádio Nacional em Brasília, Pedro Lacerda.
0: 99 graus.

0: Esse é o 99 Graus aqui no ar pela Rádio Universitária. Essa foi a primeira parte do nosso encontro de hoje, não é isso, Shoa?
1: Que maravilha, já super recheada, ainda mais que vem uma segunda parte aí do 99 Graus, que depois de um intervalinho super rápido a gente
0: super
1: volta,
0: super rápido, dá tempo, no máximo corre ali, pega uma aguinha ou aguenta aí o coração, mas a gente já tá de volta.
1: Já tem mais 99 Graus, fica aí.
2: 11 horas e 29 minutos. 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
3: De volta com 99 graus nessa manhã de quarta-feira. Eu, Natália Demerri, junto com Cássio Shoa, seguimos com você até o meio-dia, com tudo de mais quente que está rolando na programação da nossa rádio universitária. Não é isso, Shoa?
4: Pois é, que maravilha, né, Natália? Olha só, gostou de descobrir alguma coisa aqui no nosso programa? Porque esse programa é novidade, então tem muita descoberta, né? Se você gostou, posta aí no Instagram e marca a gente, marca arroba Rádio Universitária Recife, que daqui a gente vai adorar saber que você se encantou aí do outro lado.
3: Ai, que massa demais, a gente adora saber mais sobre você aí que escuta a nossa rádio pública. Vamos com mais música agora? Vamos nessa?
4: Simbora, sempre com novidade aqui, quentinha, no 99 graus.

0: 99 graus.
1: De quarta a domingo, você confere a programação gratuita do Cine Apipucos, o cinema ao ar livre do Recife. Nesta quarta-feira, às 19 horas, você confere o filme Vivos, do ano de 1993. 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
0: 99 graus.

0: 99 graus.
1: A ACNUR, Agência da ONU para Refugiados, e a OAB, Ordem dos Advogados do Brasil, fecharam um acordo de cooperação técnica para ampliar a proteção legal e o acesso à justiça por refugiados e solicitantes de refúgio no país. O memorando de entendimento foi assinado nesta terça-feira, dia da advocacia.

0: e prevê um plano de trabalho de 3 anos com ações coordenadas entre as duas instituições. O objetivo é facilitar a emissão de documentos, garantir o acesso a serviços públicos, criar clínicas jurídicas especializadas e oferecer orientação legal para essas pessoas. A cooperação também prevê a capacitação de advogados e servidores públicos em direito migratório, além da produção de materiais informativos. O oficial de Relações Governamentais da Acnur no Brasil, Pablo Matos, destacou a importância do acordo para o acolhimento de pessoas refugiadas.
1: Essa parceria com a Ordem dos Advogados do Brasil representa um passo muito importante para fortalecer a proteção e o acesso à justiça de pessoas refugiadas do Brasil. Com presença em todo o território nacional e uma trajetória marcada pela defesa dos direitos humanos, a OAB pode aproximar pessoas refugiadas de informações confiáveis e de orientação jurídica, inclusive em questões do dia a dia, como documentação, acesso a serviços públicos e o próprio procedimento de refúgio.
0: O presidente da OAB, Beto Simonetti, afirmou que apoiar o trabalho da Acnur é cumprir o juramento da Ordem de Defender os Direitos Humanos. A estrutura da entidade será mobilizada especialmente nos estados com maior fluxo migratório, como Roraima. A representante adjunta da Acnur, Maria Eliana Barona, disse que a iniciativa é mais um exemplo do trabalho que o Brasil vem desenvolvendo na inclusão de populações deslocadas à força. O acordo poderá ser renovado ao fim de 3 anos e inclui a participação conjunta em fóruns nacionais e internacionais sobre o tema. Da Rádio Nacional em Brasília, Pedro Lacerda.
2: 99 graus.

0: 99 graus.
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0: 99 graus.

0: 99 graus. 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
1: No dia 12 de agosto de 42, nasceu uma criança que foi batizada como Clara Francisco Gonçalves Pinheiro. De Nunes ela não tinha nada, mas ela adotou por ser o sobrenome da mãe. Adotou bem mais tarde, claro. Aí ela virou Clara Nunes, a primeira mulher a vender mais de 100 mil discos no Brasil. Quebrou um tabu. Além do mais, ela era umbandista, gravou vários pontos de umbanda. Aliás, a umbanda, ela se tornou bastante conhecida e músicas de umbanda são cantadas ainda hoje por pessoas insuspeitas que nem imaginam que a música de Clara Nunes é música de umbanda. Também cantou sambas da Portela e essa religiosidade sempre foi muito presente na vida de Clara Nunes, que cantava em latim, olha só, no coro da igreja nas aulas de catecismo.

cristianismo na matriz da Cruzada Eucarística. E, sob influência de Carmen Costa, Ângela Maria, ela seguiu a sua carreira. Olha, morava em Belo Horizonte, ela é mineira, Clara Nunes. Muita gente pensa que ela é carioca e tal, por causa da sua presença forte no Rio de Janeiro, mas ela é mineira. E morando em Belo Horizonte, um violonista levou ela a vários programas de rádio. Repara só como é que muitos artistas brasileiros se consagraram em programas de rádio. Isso quando os programas de rádio mantinham aqueles programas de calouro, aquelas apresentações de cantores novos, etc. E aí ela se apresentou com o nome de Clara Francisca. Por influência do produtor musical Cid Carvalho, mudou para Clara Nunes. E em 63 ela ganhou um programa exclusivo na TV Itacolomi, chamado Clara Nunes Apresenta. No Rio de Janeiro, ela se apresentou em uma série de programas de televisão. Almoço com as Estrelas, programa do Jair Taumaturgo. Em 70 foi para Angola, a convite de Ivon Cury. Em 72, aí se firmou de vez como cantora de samba. Ela lançou o álbum Clara Clarice Clara. Em 73, saiu o disco Clara Nunes. E no Teatro Castro Alves, em Salvador, fez uma apresentação memorável. Em 82, ela lançou Nação, o último disco de estúdio dela. Teve como destaque a faixa Nação, que deu título ao disco, de autoria de João Bosco, Aldir Blanc e Paulo Emílio. E Menino Velho, de Romildo e Toninho. Em 5 de março de 83, ela fez uma cirurgia, olha só, até simples, de varizes. De varizes, gente. Mas ela teve uma reação alérgica a um anestésico e sofreu uma parada cardíaca. Ela ficou 28 dias na UTI da Clínica São Vicente, no Rio de Janeiro, e morreu na madrugada. Ela, religiosa, morreu na madrugada do sábado de Aleluia, do dia 2 de abril de 83, poucos meses antes de completar 40 anos de idade. No aniversário de nascimento de Clara Nunes, a música de hoje é Nação, aquela do último álbum de estúdio da cantora lançado em 82.

0: Você ouviu Nação, de João Bosco, Aldir Blanc e Paulo Emílio, na voz de Clara Nunes. Clara Nunes nasceu no dia 12 de agosto de 1942. Hoje é aniversário de nascimento da grande cantora, que morreu em abril de 83. Esse disco, Nação, foi lançado no ano anterior à morte dela, em 82. A música do dia volta amanhã.
1: 99 graus.

0: Que maravilha! Fechando então mais um encontro pelas ondas da Rádio Universitária. Esse foi o nosso 99 graus de hoje. Comigo, Natália Demerri, junto com Cássio Shoa.
1: Coisa boa, Natália. Olha só, a gente tem um encontro marcado amanhã, viu? Acabou por hoje, mas amanhã tem mais. 11 da manhã, aqui na sintonia da Universitária FM,
0: encontro,
1: né?
0: Encontro marcado.

0: Combinadíssimo. Amanhã, quinta-feira, a gente tá por aqui. Combinado?
1: Combinadíssimo. A gente espera vocês. Tchau, tchau.
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3: Meio-dia e um minuto.
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3: 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provisórios, adolescentes em unidade de internação, além de pessoas em situação de rua.
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1: Boa tarde, ouvintes. O almoço musical começa agora e celebra hoje a obra da inesquecível violonista, guitarrista, compositora e educadora Renata Montanari. No repertório, canções autorais com arranjos seus de temas instrumentais para violão solo e quarteto, além de composições como Ponta de Areia, de Milton Nascimento e Fernando Brant, e Forró Brasil, de Hermeto Pascoal. Acompanham Renata o contrabaixo de Cisão Machado, a guitarra de Rui Saleme e a bateria e percussão de Tico Delissa. Renata Montanari, agora no Almoço Musical.

0: Universitária FM apresentando Almoço Musical. Estamos ouvindo a violonista e compositora Renata Montanari. Vamos para um rápido intervalo e voltamos já. Boa tarde, ouvintes. O Almoço Musical está começando agora e traz hoje para você em destaque o grupo pernambucano Contrabanda. O grupo, que é um dos pioneiros do jazz no estado, tem Edson Rodrigues no saxofone, Niltinho Rangel na guitarra, Nando Rangel no contrabaixo e Enoque Souza na bateria. No repertório, músicas autorais e releituras que mesclam elementos do jazz, da cultura nordestina, passando pela MPB, choro, tango e a música clássica. Contrabanda, agora no nosso Almoço Musical.
1: Meio-dia e 28 minutos.

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3: Vamos a mais uma sequência do nosso almoço musical aqui na Universitária FM, que traz hoje a violonista e compositora paulista Renata Montanari e as faixas do seu disco Entre o Som e o Silêncio.

0: Ouvimos a violonista e compositora Renata Montanari aqui no Almoço Musical, que vai agora para um rápido intervalo e volta em seguida com mais música instrumental aqui no Som da 99.9.
1: Meio-dia e 53 minutos.
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O melhor da música instrumental todos os dias, na hora do almoço, você sabe, aqui no Almoço Musical. Na segunda parte do nosso programa, seguimos relembrando Renata Montanari, ela que integrou nos anos 80 o grupo Cali, primeiro grupo de música instrumental jazzístico feminino do Brasil. Formado por Mariô Rebouças no piano e teclados, Vera Figueiredo na bateria e percussão, G. Cortes no contrabaixo e Renata Montanari na guitarra. Aqui a gente ouve o icônico e pioneiro disco lançado em 1985 pelo selo paulista Som da Gente. Grupo Cali, agora no Almoço Musical.

0: Encerramos aqui o almoço musical de hoje, que celebrou a obra da inesquecível violonista, guitarrista, compositora e educadora Renata Montanari no seu trabalho solo e também como integrante do grupo Cali. A apresentação deste programa foi de Cássio Shoa, a produção de Geraldo Cavalcante. Boa tarde para você e até a próxima.
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0: 1:28
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Vamos começar o programa de hoje com a música de Guedes Peixoto, com o autor e sua orquestra, Frevo Hoje e Sempre. E em seguida vamos relembrar aqui a música do Rei da Voz, Francisco Alves. Ele gravou em 1938 a música de Marambá, Ui, que medo eu tive.

0: Rádio Universitária, programa Frevo, Patrimônio Cultural da Humanidade. Estou aqui com João Ramos, ele é um dos diretores do Rotary Club de Apipucos e vai participar do nosso programa citando aqui o nome de três frevos para a gente ouvir: um frevo canção, um frevo de rua e um frevo de bloco. Professor João, diga-me um frevo canção.
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0: Ótimo. Agora, o frevo de rua.
1: O frevo de rua é um frevo antigo, já praticamente esgotado, mas Hugo Martins já toma conhecimento dele, é o frevo no Rio.
0: Ótimo, Severino Araújo, né? Agora, o frevo de bloco.
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0: De capiba, muito bem. Então vamos ouvir as músicas citadas por João Ramos, que é um dos diretores do Rotary Clube de Apipucos. Vamos ouvir.

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1: Eu nasci no bairro de Campo Grande e nasci cercado por o Clube das Pais, Inocentes do Rosarinho, Madeira do Rosarinho, Destemido de Campo Grande, Papagaio Falador, A Hora É Essa. E meus pais me levavam para tirar os clubes de suas sedes até a cidade.
2: Até a cidade.
1: Eu me lembro que eu tinha meus 7 para 8 anos de idade.
0: Vamos agora voltar no tempo com o nosso repórter Severino do Ramo.
3: Conversaremos agora com o cronista Ronildo Maia Leite, atual diretor do Arquivo Público Estadual. 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

Rádio Universitária, programa Frevo Patrimônio Cultural da Humanidade. E sempre lembramos aqui nomes dos nossos compositores para que eles permaneçam na lembrança dos nossos ouvintes. Antônio Rocha Lima, Cássio Campos, Luiz Vanderlei, Manuel Santos, José Santa Cruz, Plácido de Souza, Estélio Gonçalves, Bruno Simpson, Mário Gris, Fred Monteiro, Pitangui, Marcelo Siqueira, Gilvan Ramalho, Guilherme Pagé, Arlene Lamas, Maciel Melo, Valmar, José de Moraes, Givaldo Barros, Nelson Ferreira, Wilson Freire. Vamos agora com as músicas. 30 anos de glória. Frevo de bloco de João Santiago. Mestre Nunes. Frevo de rua de José Tenório com a banda da Polícia Militar de Pernambuco. E Mimosas de Moto Colombo. Frevo de bloco de Gastão de Alencar.

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1: Estou aqui a tratar com você sobre assuntos referentes à música, em particular o frevo. E em se tratando de particularidade, eu estou aqui também para, primeiro, confraternizar com o seu trabalho, o Tema é Frevo, que já completa 50 anos. 50 anos do Tema é Frevo. É coisa realmente que foge à

0: Normalidade.
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0: 1:58.
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3: Começa agora o Faixa Livre, na tarde da Universitária FM 99.9. Olá, tudo certinho por aí? Tá começando agora mais um Faixa Livre pelas ondas da Rádio Universitária 99.9 FM, com retransmissão também pela Rádio Paulo Freire 820 AM. Eu sou Natália Demerri e desejo aqui uma ótima tarde para você que tá na nossa sintonia. Vamos então agora dar início ao nosso Faixa Livre, que tá recheado de música para você.

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Uma grande realização parece necessariamente insuficiente, mas seu efeito será infinito. Uma grande retidão deve parecer tortuosa. Um grande talento deve parecer uma tolice. A grande eloquência parece muda. O movimento elimina o frio. A quietude supera o calor. Pureza e quietude são

0: O Faixa Livre de hoje vai ficando por aqui comigo, Natália Demery. Muito obrigada pela sua sintonia. Eu te espero sempre de segunda a sexta, a partir das 14h, com muita música aqui pelas ondas da 99.9 FM. Um super beijo pra você. Obrigada. Tchau.
1: Duas horas e 56 minutos.
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1: Foi um verão fabuloso. Pérez Prado e sua orquestra de 12 professores vieram animar os bailes de carnaval do Clube Terraças de Miraflores e do Lawn Tennis de Lima. Houve um campeonato nacional de mambo na Praça do Acho com grande sucesso, apesar da ameaça do cardeal Juan Gualberto Guevara, o arcebispo de Lima, de excomungar todos os casais participantes. Em meu bairro, o bairro alegre das ruas miraflorenses Diego Ferrer, Juan Fene e Colón, disputou um torneio de futsal, ciclismo, atletismo e natação contra o bairro da rua São Martim e, naturalmente, ganhamos. Assim começa Travessuras da Menina Má, de Mário Vargas Llosa. O livro foi lançado pelo escritor peruano em 2006.
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0: assistir outro filme do Netflix, tô mantendo esse compromisso, né, de assistir um por dia.
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2: Eu sei o que você vai dizer quando a foto aparecer. 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

0: 3:27.
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7: E já voltamos aqui com o nosso programa Coquetel Molotov, aqui na Rádio Universitária FM, sua rádio pública de Pernambuco, que também transmite nosso programa de segunda a quinta-feira, no horário de 3 às 4 horas e também aos sábados, de 2 às 4. E agora fiquem atentos para mais meia hora com muita música legal, porque nosso programa ainda tem muita coisa para mostrar para vocês.
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1: E é isso aí, pessoal. O programa de hoje está chegando aqui ao final. Obrigado a todos vocês pela audiência e continuem sempre ligados na gente, nosso Twitter, que é o @NoACM, e nosso site, que é o www.coquetelmolotov.com.br. Continuem sempre ligados aí na programação da Rádio Universitária FM e depois a gente volta. Tchauzinho.
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2: 3 horas e 58 minutos.
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8: Veja o que disse um poeta popular. Teus olhos dizem que sim, tua boca diz que não. Eu queria ter certeza do que diz teu coração. Alô Recife, alô internautas, boa tarde. Está começando a maior festa nordestina no seu rádio. É a 99.9, Rádio Universitária FM, emissora educativa da Universidade Federal de Pernambuco. É a nossa rádio pública, levando até você, forró, verso e viola, um programa com cheiro de mato e terra molhada. Eu sou Ivan Ferraz na apresentação e Alexandre Silva nos trabalhos técnicos e edição do programa. O nosso muito obrigado pela sua audiência. E agora é com você, meu amigo Alexandre Silva, o seu boa tarde aos nossos ouvintes.
9: Olá, Ivan, internautas, amigos e ouvintes. Muito boa tarde a todos e todas. Sejam bem-vindos a mais uma tarde no Forró Verso e Viola. Agora é com você, amigo Ivan Ferraz, o comunicador sertanejo.
8: Boa tarde, meu amigo Alexandre Silva, e parabéns pelo seu trabalho. Assim diz a experiência popular. É pra gente refletir. Vale uma reflexão. Na juventude aprendemos, com a idade compreendemos. Olhe não a distância que nos separe. Você pode sintonizar o forró, verso e viola em qualquer parte do planeta. É só acessar o nosso site. Anote www.ufpe.br/ntvru. Você acessando esse site vai ouvir toda a programação da Rádio Universitária FM 99.9 Recife, Pernambuco, e o forró, verso e viola

de segunda a sexta-feira, a partir das 16h. O nosso muito obrigado pela sua audiência. Aos internautas, o meu abraço, um abraço do tamanho do Brasil. Agora aumenta o volume do seu rádio, que a festa vai começar, abrindo a porteira do nosso forró, com a sequência, Na Arte da Cantoria.

Estamos com a sequência na arte da cantoria. Aqui eu cumprimento todos os poetas repentistas, cumprimento todos os apologistas da cantoria, enfim, cumprimento todos vocês que estão neste momento em sintonia com a 99.9 Rádio Universitária FM Recife, Pernambuco, ouvindo forró, verso e viola. O nosso muito obrigado pela sua audiência. E que bonita o sertão. Sertão dos cantadores, das noites de cantoria. É uma viola que plange, uma voz que canta, o canto simples do sertão, mostrando a riqueza do nosso Brasil matuto, que é a nossa canção verde e amarela. E nessa sequência, na arte da cantoria e atendendo a pedidos, vamos ouvir a dupla Moacir Laurentino e Sebastião da Silva com o tema O Café que Mãe Fazia. Em seguida, vamos ouvir Maximiano Bezerra com a canção de viola intitulada Canção da Gaga.

Você não vai querer mais deixar de ouvir Forró Veste Viola aqui na 99.9 Rádio Universitária FM Recife, Pernambuco. Espaço para divulgação da boa música popular nordestina. E agora, na sequência musical, vamos recordar, e vale a pena recordar, Luiz Gonzaga, o eterno rei do Baião, com a participação do Gonzaguinha, também de saudosa memória. Então vamos recordar Luiz Gonzaga e Gonzaguinha com a música de Gonzaguinha com o título Pense Neu. Essa música foi gravada em 1984. Vamos recordar, e vale a pena recordar, Marinês, a rainha do chachado, com um dos seus grandes sucessos com o título Fazendo o Ferro Derreter. Vamos recordar, e vale a pena recordar, Dominguinhos, o mestre Dominguinhos, com um dos seus grandes sucessos com o título Quando Chega o Verão.

Bem-vindo ao Forró Veste Viola. Obrigado pela sua audiência e fique com a gente aqui na 99.9 Rádio Universitária FM Recife, Pernambuco. Agora na sequência musical vamos ouvir Savinho do Acordeon. Aqui vai meu abraço para Savinho do Acordeon lá em Fazenda Nova, ouvindo o nosso programa ao lado de toda a sua família. Então vamos ouvir Savinho do Acordeon cantando de sua autoria, homenagem ao sítio Jucá. Vamos ouvir Guadalupe, aqui vai meu abraço para Guadalupe, também ouvindo nosso programa em São Paulo, ao lado de toda a sua família. Guadalupe canta a composição de Luiz Gonzaga e Humberto Teixeira com o título Estrada de Canindé. Essa música foi gravada originalmente por Luiz Gonzaga, o Rei do Baião, em 1950. Aqui vamos ouvir na voz de Guadalupe e com a participação de Dominguinhos e seu acordeon. Em seguida vamos ouvir Edilson Barros cantando com a participação de Onildo Barbosa. A música é de Edilson Barros e tem como título A Fauna. Aqui vai meu abraço para Edilson Barros ouvindo o nosso programa em Fortaleza, Ceará, e Onildo Barbosa ouvindo o nosso programa na Chapada Diamantina, na Bahia.

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Obrigado a você que sabe valorizar o que é nosso, ouvindo forró veste viola de segunda a sexta-feira, das 4 às 6 da tarde. Agora, na sequência musical, Paulinho do Forró, ouvindo o nosso programa em Brasília, ao lado de toda a sua família. Obrigado, meu amigo Paulinho do Forró, pela audiência ao nosso programa. Então vamos ouvir Paulinho do Forró com a participação da banda Choteado. A música é de Paulinho do Forró com o título Mandacaru. Antônio Paulino canta a composição de Luiz Pereira e Marcelo Assis com o título Paraíso do Meu Céu.

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Um programa autêntico, como você gosta. Agora vamos ouvir João Paulo Júnior. Ele canta de sua autoria, Deixa Quem Quiser Falar. Roxinó do Nordeste canta de sua autoria, Nordestino Apaixonado. Genildo Souza chega atendendo a pedidos, cantando a composição de sua autoria em parceria com o Marrom do Forró. A música tem como título Na Roça.

Aqui é 99.9, Rádio Universitária FM Recife, Pernambuco, e o Forró Veste Viola. Programa com qualidade cultural aqui na 99.9, Rádio Universitária FM Recife, Pernambuco. Agora, na sequência musical, vamos ouvir Buscapé. O Nerilson Buscapé chega com a participação de Roberto Lins. A música é do saudoso Juarez do Acordeão e tem como título Pode Falar. Durval Caldas, ouvindo nosso programa em Salvador, Bahia, ao lado de sua esposa Sandra Tavares Caldas e toda a sua família. Obrigado, meu amigo Durval Caldas, pela audiência ao nosso Forró Veste Viola. Então vamos ouvir Durval Caldas cantando de sua autoria em parceria com Tó Cachoeira, a música que tem como título Chuva e Sol. Aécio dos Oito Baixos me convidou e eu canto em dueto com Aécio dos Oito Baixos a composição de sua autoria e que tem como título Saudade.

0: E agora, vamos a um pequeno intervalo. Continue com a gente que eu volto já.
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3: 5:05.
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Forró bom tá aqui, na 99.9 Rádio Universitária FM Recife, Pernambuco. Estamos de volta alegrando os nossos ouvintes, eu de cá e você de lá, valorizando que nós com forró, veste e viola, um programa com cheiro de mato e terra molhada. E agora vamos à sequência, o melhor da sanfona. E nesta sequência, o melhor da sanfona, que é uma sequência que divulga, valoriza e enaltece a música instrumental, desde a sanfona de 8 baixos ao acordeon de 120 baixos, vamos ouvir Heleno dos 8 baixos. Aqui vai meu abraço para Heleno dos 8 baixos, ao lado de Sueli, sua esposa e toda a sua família, ouvindo o nosso programa em Guarulhos, São Paulo. Então vamos ouvir Heleno dos 8 baixos, com a composição de sua autoria, que tem como título Quadrilha de Serafim. Em seguida, vamos ouvir Zé Cupido e seu acordeão. Zé Cupido, com a composição de Luiz Gonzaga e João Silva, e a música tem como título Pagode Russo. Essa música foi gravada originalmente por Luiz Gonzaga em 1984. Aqui vamos ouvir com Zé Cupido, Pagode Russo.

sua tarde fica mais alegre ouvindo forró, veste e viola aqui na 99.9 Rádio Universitária FM Recife, Pernambuco, de segunda a sexta-feira, das 4 às 6 da tarde. Agora vamos à sequência.

É do fundo do baú. E nesta sequência do fundo do baú, vamos ouvir duas raridades musicais com o inesquecível Luiz Gonzaga, o eterno rei do baião. Inicialmente vamos ouvir Matuto de Opinião, composição de Luiz Gonzaga e Gonzaguinha, gravação 1965. Em seguida vamos ouvir O Maior Tocador, composição de Luiz Guimarães, gravação 1965.

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Agora, na sequência musical, vamos ouvir Onildo Barbosa. Aqui vai meu abraço para Onildo Barbosa, um amigo. Onildo Barbosa, radialista, repentista, boiador, compositor, poeta, forrozeiro, artista plástico, profissional em radiestesia. E Onildo Barbosa apresenta o seu programa Acorda Brasil pela Alfa Hits, de segunda a sábado, a partir das 6 da manhã. E o Nildo Barbosa está ouvindo o nosso programa lá na Chapada Diamantina, na Bahia, ao lado de toda a sua família. Obrigado, meu amigo, o Nildo Barbosa, pela sua audiência. Então vamos ouvir o Nildo Barbosa cantando a composição de Léo Poeta e o Nildo Barbosa com o título Cheiro de Sertão. A dupla Caju e Castanha também ouvindo o nosso programa em São Paulo. Obrigado, Caju e Castanha, pela audiência ao nosso programa Forró Veste Viola. Então vamos ouvir Caju e Castanha cantando a composição de Luiz Wilson e Fatel Barbosa com o título A Tampa e a Panela. Luiz Wilson, esse pernambucano de Sertânia, residente em São Paulo, onde apresenta o programa Pintando Sete na Rádio Imprensa de São Paulo e também na Rádio Itapuama de Arco Verde e Rádio Sertânia FM, sua terra natal. Então aqui vai meu abraço para Luiz Wilson e Fatel Barbosa e toda a família ouvindo o nosso programa Forró Veste Viola em São Paulo. E vamos ouvir Luiz Wilson cantando a composição de Luiz Wilson em parceria com Durval Brito. A música tem como título Sou Sertão, Sou Brasileiro.

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Agora vamos recordar, e vale a pena recordar, o mestre Dominguinhos. Essa música é atendendo a um pedido do casal amigo Shirlene e Jorge Lucena. Aqui vai meu abraço para o casal Shirlene e Jorge Lucena, agradecendo a sua audiência ao forró veste viola. Então, vamos recordar, e vale a pena recordar, Dominguinhos cantando a composição de Zezum, com o título Não Me Faça Surpresa. Jorge de Altinho canta a composição de Janduí Finizola, com o título Vivência. Essa música é um pedido do casal amigo Tatiane Soares. Aqui vai meu abraço para o casal amigo Tatiane Soares. Obrigado pela audiência ao Forró Veste Viola. Em seguida, vamos ouvir Fatel Barbosa cantando de sua autoria Caminhos do Coração.

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A gente só tem em mente um objetivo: conquistar e manter a sua audiência. Vamos à sequência musical. As Dantas do Forró, lá em São Paulo, ouvindo o nosso programa. Obrigado pela sua audiência, Dantas do Forró. Então vamos ouvir Dantas do Forró cantando a composição de Onildo Barbosa com o título Paixão Boiadeira. Aí o dia vai terminando, a noite vai chegando, é hora de reflexão ouvindo Luiz Gonzaga, o eterno rei do Baião, cantando Ave Maria Sertaneja, composição de Júlio Ricardo e Ódio Oliveira, gravação 1964.

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1: 5 horas e 55 minutos.
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1: Tanto andam agora preocupados em definir o conto, que não sei bem se o que vou contar é conto ou não. Sei que é verdade. Minha impressão é que tenho amado sempre. Depois do amor grande por mim, que brotou aos 3 anos e durou até os 5 mais ou menos, logo o meu amor se dirigiu para uma espécie de prima longínqua que frequentava a nossa casa. Como se vê, jamais sofri do complexo de Édipo, graças a Deus. Toda a minha vida, mamãe e eu fomos muito bons amigos, sem nada de amores perigosos. Maria foi o meu primeiro amor. Não havia nada entre nós, está claro, ela como eu nos seus 5 anos apenas, mas não sei que divina melancolia nos tomava, se acaso nos achávamos juntos e sozinhos. A voz baixava de tom e principalmente as palavras é que se tornaram mais raras, muito simples. Uma ternura imensa, firme e reconhecida, não exigindo nenhum gesto. Assim é o início de Vestida de Preto, o primeiro conto do livro Contos Novos, de Mário de Andrade, lançado em 47.
2: O início de uma boa viagem começa nos primeiros parágrafos.
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3: Olá, este é o programa Realidades. Meu nome é Bárbara Bastos, professora de administração da UFPE, e hoje vamos conversar sobre os 10 anos do movimento Ocupa Estelita. Para falar sobre o tema, convidamos Chico Ludermir, jornalista, mestre em sociologia, educador popular e integrante dos movimentos Coque Resiste e Ocupa Estelita. Seja bem-vindo, Chico.
4: Obrigado, um prazer estar aqui com você e com vocês que estão escutando.
3: Também convidamos Ingá Patriota, mestranda em psicologia, também pesquisadora em cinema, comunicação e educação, educadora popular e integrante do MTST, Movimento dos Trabalhadores Sem Teto, e do Ocupa Estelita. Bem-vinda, Ingá.
5: Obrigada, Bárbara. Obrigada, equipe. E quem agora começa a nos escutar?
3: Obrigada por terem vindo. Você que está na região metropolitana do Recife pode nos acompanhar pela 99.9, a Universitária FM, também disponível para outras cidades pelo site radio.ntvru.ufpe.br ou ainda nos melhores agregadores de podcast. O movimento Ocupa Estelita completou recentemente 10 anos e foi um movimento que resistiu contra a privatização do terreno histórico no Cais José Estelita. Gostaria de pedir para você, Ingá, falar um pouco para a gente sobre o que foi esse movimento, a abrangência que ele tomou e quais foram as fases dessa história.
5: Bárbara, para mim, assim, primeiro pessoalmente, que eu acho que é importante situar de onde parte esse meu engajamento com o movimento do Ocupa Estelita, eu costumo dizer que o Estelita foi uma escola a respeito do convívio com a alteridade, com a diferença, uma escola a respeito de uma construção, de um movimento social que se compõe de vários outros movimentos e uma escola a respeito de uma escuta sobre o que é que uma cidade que deseja para si, né? O movimento Ocupa Estelita, para mim, ele nasceu principalmente no dia em que, com a ameaça de derrubada dos armazéns históricos que existiam ali na beira do rio, naquela avenida José Estelita, ameaça de derrubada para a construção de um empreendimento que visava a construção de torres na beira do rio, interferindo na paisagem, na ventilação da cidade e na possibilidade de criar espaços mais plurais, mais democráticos. Tudo isso o consórcio Novo Recife, o empreendimento, ele trazia nessas torres que iam ser construídas. E no dia em que a derrubada começava, espontaneamente, um movimento de ocupação se ensaiou naquele espaço, que me levou muito imediatamente para lá, junto de algumas outras companheiras, e onde a gente se deparou com uma diversidade de outros movimentos, de outras pessoas, com angústia muito similar à nossa, e acreditando que era possível fazer alguma coisa, ainda que pouca. E assim nasce a vontade de passar mais uma noite no terreno e assim nasce a possibilidade de uma ocupação, né? E aí, tentando encurtar também, porque é uma história muito comprida, mas só para quem escuta a gente conseguir ter a dimensão, uma ocupação, ela funcionava ao modo de uma moradia temporária mesmo para pessoas que queriam questionar o projeto de cidade que o Novo Recife representava e que vivenciavam esse questionamento na pele. Então, se ao longo dos debates e dos nossos discursos a gente questionava o modelo privatista de cidade, que ia construir um empreendimento que só uma classe média alta iria usufruir, na prática, durante a ocupação, a gente dormia, a gente compartilhava comida, a gente compartilhava os recursos, a água, a energia,

0: dia, a gente dividia o dia a dia, a gente tinha aulas de professores da universidade que se somaram como apoiadores, a gente tinha gente que chegava com doação, a gente tinha gente que chegava com o manejo do capinar o terreno, a gente tinha gente que chegava com a sabedoria de fazer uma comida na quantidade que era necessária. Então foi uma escola de vários saberes se encontrando em resistência a um projeto imobiliário e de cidade excludente.
1: Quando você fala que era excludente, explica um pouco para a gente como era assim, o tamanho do terreno, em que lugar ele fica na cidade.
0: Me relembra, Chico, a quantidade de hectares.
2: 100.
0: 100, né? Esse é o número matemático, né? 100 hectares. Para a gente que vive na cidade é difícil até dimensionar, porque a gente não trabalha muito com esse tipo de medida. Mas eu asseguro que era o equivalente a muitos campos de futebol e que permitia a quem estava ali vislumbrar a implementação de modalidades distintas de construções. Então, ali naquele terreno caberia, vamos dizer, habitações populares, caberia um parque, caberia hortas comunitárias, caberia equipamentos culturais, caberia um cinema na cidade, ali naquele espaço. E a gente identificava a exclusão num processo que vinha desde um leilão que fez com que o terreno fosse vendido para o consórcio, que hoje responde por ele. Desde esse leilão, em que não houve a participação de outros concorrentes, foi um leilão tramado e convocado às vésperas do dia em que ele aconteceu, em que só um consórcio disputou, que foi o consórcio Novo Recife, só um representante, e ganhou. A exclusão começa um pouco daí, mas começa de antes e vai para depois, que é essa ideia de uma cidade em que as grandes empresas elas assumem um papel que deveria ser do poder público. Porque ali não é um espaço que a gente possa deixar nas mãos dos interesses lucrativos de um pequeno grupo de gente. E aí está a exclusão. Porque é o que a gente vê lá agora. Se constroem condomínios de luxo, residenciais de luxo, empresariais de luxo. E a população, a massa da população, eu, provavelmente você, provavelmente a maioria das pessoas que me escutem, muito provavelmente mesmo, não vai conseguir ter um acesso àquilo que está sendo construído e os benefícios do que está sendo construído, se não para trabalhar ou servir. Então, aí está o ponto da exclusão. Porque cria-se um empreendimento em que a cidade ela não usufrui, ela não vive, ela não transforma aquele espaço, ela não é convocada para exibir um filme, ela não é convocada para plantar numa horta, ela não é convocada para morar numa habitação, um habitacional, ela só é convocada para ir lá servir. E aí que está o ponto de exclusão. É a exclusão do convívio liberto num espaço que deveria ser oferecido à cidade e não a poucos.
1: E eu penso assim, do lado tem um bairro de São, assim, faz parte da vizinhança o bairro de São José, que é um bairro comercial, que é permeado por ruas de comércio, né? Então é um espaço que todo mundo tem acesso pelo comércio. E ali a proposta era condomínios fechados, não era? Enfim, não haveria uma circulação de pessoas de frente para a água, né? Uma vista lindíssima, né? Também tem essa questão de usufruir de uma paisagem da cidade. É como se uma paisagem da cidade fosse privatizada, né? Chico, você estava falando antes de uma mobilização que veio antes da ocupação. Tu podia falar para a gente um pouco disso que antecedeu o início do movimento?
2: Posso. Na verdade, assim, eu acho que tem um antes mais local, mas eu acho que o Estelito ele está circunscrito num antes global, vamos dizer assim, né? A ocupação e esses movimentos de ocupação que aconteceram no Brasil, que aconteceram em Pernambuco com o Estelito, mas no Brasil como o Parque Augusta, o Ocupe Cocó, o Resiste Isidora, enfim, movimentos que também, enfim, tinham essa pauta do direito à cidade. Tem um diálogo com o que estava acontecendo de um descontentamento global, tanto no Oriente Médio, com a Primavera Árabe, quanto nos Estados Unidos, com o Occupy Wall Street, né? E a gente tem, enfim, uma espécie de fecho de direitos que ressurgiram, né, como um orientador também das manifestações, como orientador também das inquietações, que é o direito à cidade. Muito na releitura de David Harvey, a partir do conceito de Lefebvre. E aí, eu acho que, assim, é bom a gente entender, né, que existia um descontentamento global, que existia

também uma prática específica de expressar esse descontentamento ocupando praças, ocupando parques, disputando a cidade. E que também em 2013, não por acaso, a gente também teve uma efervescência política de manifestações que ficaram conhecidas como Jornadas de Junho, né? Então acho que o Estelita está dentro desse contexto de leituras, de debates, de inquietações, de insatisfações, a crise do capitalismo global, né? A crise dos Estados Unidos, ali a Bolsa de Nova York tendo uma queda brusca em 2009. Enfim, e a gente segue sentindo esses efeitos dessa onda que Lula na época disse que ia ser uma marola, mas assim, e a gente seguiu sentindo esses efeitos que eram distribuídos de maneira muito desigual entre as populações, como continua sendo, né? Então, assim, realmente algumas crises elas passam um pouco mais despercebidas para as populações mais ricas, né? E a elite do país e do mundo, mas que ela é sentida no bolso, na mesa, no lazer, e na fruição da cidade como um todo, muito, de uma maneira muito mais forte e muito mais dolorosa pelas parcelas mais pobres, né, empobrecidas das cidades. E a cidade, naquele momento, ela representava um signo, que é o signo do todo. Assim, quando a gente falava do direito à cidade, era um direito que cabia tudo. O direito à paisagem, como você falou, mas o direito à moradia, o direito à segurança, o direito ao mar, o direito aos parques, enfim, o direito das mulheres, os direitos LGBTs. Então, era um símbolo, um signo, que naquele momento significava o direito à vida, de uma maneira geral, o direito de um bem viver. Vamos trazer assim para essa tradução. Que hoje eu acho que atualmente a pauta que atualmente representa isso, eu acho que é um pouco mais a pauta ambiental, né? Assim, acho que os direitos ambientais, da questão da crise climática, do colapso climático, eu acho que atualmente tem assumido um pouco essa coisa de engajar muitas pautas em torno da mesma. Então, enfim, fiz um pouco esse contexto global, mas num contexto mais local, né? A gente, nos anos de 2010, em 2010, 2011, antes de 2012, que foi quando aconteceu a primeira audiência pública em que o projeto foi apresentado, algumas pessoas já começavam a debater a cidade em torno de uma lei que tinha sido aprovada, ou que estava para ser aprovada, uma lei que proibia as pessoas de usufruírem a cidade com mesas e cadeiras nas calçadas e tal. E naquele momento, esse grupo acabou criando um nome, que era o Grupo Direitos Urbanos, e juntando pessoas que estavam dispostas e desejosas de debater a cidade, e que quando chegou, enfim, por volta de 2011, 2012, ficaram também sabendo desse leilão ao qual o Engá se referiu e desse projeto que estava em construção, um projeto mega elitista, né, segregacionista, de 12 torres na época, de mais de 40 andares, cada uma delas, num lugar que, dentro de um discurso comum, era um lugar que não servia para nada. Uhum. Que faz muito parte de uma lógica do capital abandonar alguns espaços da cidade, especular em cima deles, né? Assim, pensar destinos para ele, numa falsa dicotomia de que ou é esse projeto que vai dar um uso ou é o abandono total. Isso aconteceu não só no Estelita, como acontece de uma maneira muito recorrente com vários outros espaços da cidade. A terra está sendo especulada e está sendo planejada às vezes 10, às vezes 20, às vezes 30 anos para frente, e a gente fica sabendo disso, né, a conta gotas, mas tem mega empresários associados a mega políticos que estão aí no poder há muitos anos, e a cartéis de comunicação, e a judiciária, Ministério Público, tem um alinhamento aí, alinhavado, que está pensando a cidade muito à frente do que a gente consegue antever. Né? E um dos participantes, dos integrantes da Ocupa Estelita, que é Leonardo Cisneiros, um professor que faleceu, que ganhou o nome de um parque recentemente, ele é muito sábio em dizer, em apontar essas questões. Né? Então, ele já dizia que ali estava sendo criado, a Via Mangue foi criada para ligar um shopping a outro, e o Estelita estava sendo, o Novo Recife estava ligando um condomínio de luxo a um shopping de luxo. Né? E assim vai, né? A cidade vai sendo planejada de modo a ligar empreendimentos com vias, e condomínios e etc., para beneficiar o consumo, né, uma forma específica de consumo e uma classe social que vai consumir essa forma específica de consumo. Então, para mim, né, eu estava até comentando aqui antes, assim, para mim, um marco de como o Estelita se configura
e de

0: Como eu acho que o movimento, né, passa a existir, eu acho que é aquela audiência que aconteceu por volta de março de 2012, né, quando o projeto foi apresentado, mas foi apresentado para um. Não era para um povo que não sabia, assim, não era para uma população, para uma plateia, um público que não sabia do que se tratava, mas de pessoas que já estavam ali articuladas e se mobilizando e conseguiram já ali começar a se contrapor. Né? Apontar as falhas, as irregularidades, os ilícitos, e não só isso, já começaram a articular uma primeira ocupação que aconteceu por volta de 2 meses depois, que é um ocupe estelito histórico, né? Dominical, aconteceu no domingo, e esse aí acho que muita gente pôde participar, e quem não pôde participar, daqui a pouco a gente pode falar mais sobre isso, né? Como é que eram essas organizações.
1: Sim, eu estive lá nesses dominicais, lembro muito, foi muito marcante, porque eu não tinha lembrança de ver algo parecido na cidade do Recife. Então, entendo que foi uma mobilização política nova para a cidade, né? Inga, você podia falar um pouco dos diferentes movimentos que se juntaram para apoiar o Estelita, que fizeram parte da composição dessas articulações?
2: Sim. É curioso, porque eu acho que esse aspecto é um dos mais fundamentais, assim, que forma a história do que foi o Estelita, essa pluralidade de movimentos que se encontraram e se alimentaram, nutriram um ao outro lá. E é tão fundamental para a história que eu nunca, assim, seria também uma pretensão minha dizer que eu vou dar conta de todos os movimentos. Mas eu posso contar um pouco de algumas facetas dos que estavam ali, assim, dos que eu lembro mais vividamente, assim. Uma coisa que o Estelita fez foi trazer uma certa classe intelectual engajada, uma classe vinda da universitária, um grupo de gente que vinha desde estudantes, às vezes bolsistas que estavam num corre, cotistas recém-ingressos na universidade, até professores que há um tempo cultivavam debates como aqueles que a gente estava levando para a rua, dentro da sala de aula. Então, tinham esses grupos ligados à universidade, assim, e que já ensaiavam alguns movimentos de extensão, de ir para a rua, de trabalhar comunitariamente, como é o caso do próprio Coque Vive na época, como também movimentos mais puramente de extensão mesmo, assim, ligados à universidade que chegavam lá, e de pesquisa. Tinha esse grupo muito fortemente atuante que promovia aulas públicas lá e que fazia de lá um espaço de aprendizado escolar, vamos dizer assim. Tinha muito fortemente também grupos ligados à luta por moradia. Então, a ocupação mesmo do Estelita, ela já vivia junto de uma ocupação dos trilhos do trem, que a galera chamava, que era uma ocupação não muito organizada em um movimento, mas que assim que a ocupação do Estelita chegou, eles vieram para junto. Lembro que ensinaram a capinar, ensinaram a levantar minimamente assim uma barraca mais ou menos firme. Esses movimentos por moradia, eles foram se aproximando também para fazer o debate de como é que a cidade ia se construir ali e por que não moradia popular também dentro de um terreno que cabia tanta coisa e considerando um déficit habitacional da cidade do Recife que até hoje se expressa. Além disso, tinham movimentos ligados às lutas de rua, como o próprio Sintrasse, que foi muito fundamental dentro da luta do Estelita, que também foram professores assim a respeito de construir estratégias de rua, de fazer enfrentamento com poderes, um poder público que era muito hostil a eles, porque o Sintrasse é o Sindicato dos Trabalhadores do Comércio Informal, que viviam uma luta contra a criminalização e a perseguição que a prefeitura fazia contra eles na época. Além deles, tinham os movimentos que vinham de junho de 2013, ligados ao movimento estudantil, movimentos mais próximos a um espectro de um socialismo libertário, de um anarquismo, movimentos anarquistas estavam lá, movimentos feministas, eu acho que foi um momento que já existia dentro de vários processos da sociedade, uma certa alavancada de questões que diziam respeito ao combate às opressões, então questões de gênero, questões de racialidade, questões do embate contra o racismo, elas estavam ganhando um certo reflorescimento, e ali isso também aportou. O movimento negro estava ali, o movimento feminista estava ali, o movimento de questionamento a respeito das identidades de gênero estava ali também, era um lugar em que um corpo transexual, ele poderia viver e poderia vibrar, assim, desde as festas às assembleias.

0: em que acontecia. Isso ali estava pulsando, não apenas pacificamente, né? Porque é justamente no encontro que a gente percebe nossas diferenças, entra em atrito e encontra algo para construir junto. Mas eu sinto que era mais ou menos essa constelação de forças que estavam ali atuando e numa convergência que dizia respeito a construir uma cidade plural, quando era precisamente isso que se efetivava, uma cidade plural dentro da ocupação.
1: Muito bem, a gente vai parar para um breve intervalo e continua essa conversa.
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3: Seis horas e 20 minutos. 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
1: Olá, estamos de volta com o programa Realidades, hoje conversando sobre os 10 anos do movimento Ocupa Estelita. Eu queria pedir para vocês falarem um pouco como foi o dia a dia dessa ocupação realmente do pessoal acampado no terreno do Estelita. Que tipo de atividade acontecia? Que grupos chegaram para fazer oficinas e debates? Conta um pouco para a gente.
2: Era um dia a dia muito cheio na ocupação. Todo dia gente diferente chegava, de manhã até de noite, propondo coisas diferentes. Assim, tinha um pouco, vamos dizer, era como se fosse uma tela em que todo mundo estava com seu pincel, seu dedo, suas tintas, para ir compondo junto qual seria o quadro do final do dia. Tinha um pouco essa característica. E cada dia era um tanto diferente do outro, nesse sentido, né? Os finais de semana eram mais dedicados a receber gente de fora que não estava conseguindo viver o dia a dia da ocupação pelas funções de casa, de trabalho, mas que encontravam ali um momento para curtir junto em meio à reivindicação política, né? E tinha essa vertente muito forte, o curtir junto. Então, muitos artistas promoviam shows lá, todo domingo era meio de lei ter o Som na Rural, que era um projeto que trazia uma ruralzinha mesmo, né? Com uma espécie de palco-chão, estendia o tapete no chão e o artista se apresentava. Nisso, a gente teve show de várias pessoas, Otto, Karina Bour, Criolo, vários artistas. Circos se apresentaram lá também, peças de teatro, palhaçaria, dentro dessa perspectiva da rural e dos sábados e domingos terem um momento de convocatória para a cidade vim aproveitar a vida e, ao mesmo tempo, lutar ali dentro, junto. Acho que o Axé Pouco também chegou a fazer um cortejo lá, alguns blocos de carnaval, com cheaters do Maracatu. Tiveram alguns grupos diferentes que chegaram lá para propor intervenções artísticas. Isso era muito do final de semana. Durante a semana, a gente tinha uma série de oficinas que eram propostas com vieses diferentes, assim, a gente tinha gente que ia propor oficina de gambiarra para construção de instrumento musical, muito nosso companheiro Marcelo Campelo. Tinha gente que

0: que propunha oficinas voltadas às crianças. Muitas crianças do entorno, algumas que vivem em situação de rua ou de habitação muito precária, nas ocupações de próximo, chegavam lá e tinham na ocupação um certo canto de refúgio. Isso acontecia bastante. E aí, algumas das oficinas eram direcionadas para essas crianças. Inclusive, houve um momento em que se ensaiou uma creche que funcionou durante alguns dias, algumas semanas, para as crianças de lá. Tinha oficinas de desenho, tinha oficinas de comunicação popular, tinham sessões de cinema, isso era muito recorrente também, o telão e a exibição, tanto de filmes de fora quanto filmes que eram produzidos pelo próprio movimento. Em algum momento, quando a gente já tinha algum volume de imagens, isso começou a acontecer, sessões para a gente se ver e debater o próprio processo de lutar a partir das imagens vistas. Então, essa intersecção com arte, com criação musical, com criação audiovisual, com criação, estava muito presente, presente no dia a dia. Tinha a parte mais, vamos dizer, miúda do dia a dia mesmo, né? De fazer a comida para o café da manhã, de limpar o terreiro para receber gente que ia vir de fora, de distribuir a comida, de cavar o banheiro seco, de fazer assembleias, sempre uma de manhã e outra de noite. Isso acho que era um aspecto muito importante para a gente pensar agora, né? Porque a gente vive numa grande coletividade, que é uma cidade, mas que a gente pouco encontra espaços de debate a respeito dos rumos da nossa convivência. Então a gente acaba se apartando cada um, às vezes nas suas ideias, muito boas, do que poderia ser benéfico para o planejamento urbano, que poderia ser benéfico para os domingos na praça, perto da sua casa, mas a gente não debate isso. E no Estelita, esse debate, ele era o pilar de existência, ele era o fundamento da ocupação. Então de manhã a gente tinha assembleias para conversar sobre a manutenção do dia a dia. Então a gente conversava a respeito desde como foi a distribuição do café da manhã, o que é que deu errado, o que é que deu certo, se tem doação suficiente para o restante da semana, se não tem, o que é que precisa fazer de mutirão, essas coisas muito da concretude mesmo, de lidar, de fazer acontecer o pequeno, o básico. Nas assembleias da noite, a gente sempre debatia os rumos do movimento de forma mais ampla. Era um momento em que conseguia chegar mais gente que não estava dormindo na ocupação, mas que vinha contar alguma mudança no processo dentro da disputa jurídica, ou alguma novidade na negociação com a prefeitura, ou alguma relação com parceiros que estavam chegando perto. Tudo isso era trazido para as assembleias da noite e a gente debatia também os rumos do movimento nessa perspectiva, assim, de estar sempre pensando junto o que é que a gente queria para a gente e o que é que a gente queria para a cidade e o que é que a cidade queria para ela, porque tinha gente que podia chegar um dia, fazer ali um mutirão com a gente e dar algumas palavras numa assembleia e aquilo já participava do que a gente tinha como constituição de movimentos, que isso é importante também. A gente tem gente que passou todos os dias da ocupação dormindo e acordando lá. Tem gente que foi alguns, mas o tracinho que deixou, o risco que fez num cartaz, a intervenção que deu numa assembleia, já compôs uma luta que era fundamentalmente coletiva, assim, não visava hierarquizar quem estava mais e quem estava menos, porque era mesmo um canal para a cidade se expressar, sabe?
1: Então, assim, o movimento não era só disputar o que ia fazer com o terreno, mas teve todo esse exercício de coletividade da organização da própria ocupação, né? Eu acho que isso deve ter sido extremamente rico para todo mundo que participou. Você falou disso que estava rolando o processo jurídico em paralelo. Chico, queria pedir para você falar um pouco das frentes de disputa institucional que aconteceram ao mesmo tempo, porque eu entendo que a ocupação fazia uma pressão política, mas tinha esse outro viés, essa outra frente de luta, né? Você podia falar um pouco para a gente do que teve nessa dimensão?
2: Posso tentar. Assim, eu acho muito bonito a gente pensar o Estelita enquanto um certo centro gravitacional, assim, né? Acho que muito do que Ingá falou já dialoga com isso, né? Em que enfim, muitas lutas cabiam no CAIS, que isso se tornou até em algum momento um certo lema, né? Quais são as lutas que cabem no CAIS, a partir do CAIS, o que, é que a gente pode falar sobre a cidade, né? Dessa lógica de participação. Sim. E dessa lógica de planejamento, e um confronto com um urbanismo.

da cidade feito pelo capital e orquestrado pelo capital. É, a principal faixa do movimento que a cidade é nossa, Ocúpia, vinha também, né, com esse desejo de reconhecer não só a cidade enquanto esse símbolo gregário, né, de muitas lutas, como sendo um símbolo de coletividade nosso e Ocúpia no sentido de participativo. Né? Mas ao mesmo tempo que eu estou falando isso, pensando já também a quantidade, esse centro gravitacional também com uma quantidade de frentes de lutas que foram acionadas também a partir desse mesmo lugar. Né? A ocupação é uma tática, né? E sobretudo é esse tipo de ocupação que não tinha um fim totalmente relacionado com a moradia, então as pessoas que estavam ali, algumas poderiam até, enfim, entender que aquele espaço poderia virar sua casa, mas a grande maioria estava fazendo ali enquanto uma tática política de debater, inclusive a moradia popular, mas não para si, mas para a cidade, dentro desse lugar de desigualdade e déficit habitacional. Então, um debate urbanístico de planejamento da cidade, né, de entendimento da cidade enquanto elemento participativo era um ponto. Existia, em paralelo, um grupo de pessoas que tinham uma conexão com o jurídico, né, com advogados populares, centros populares de advocacia popular, como o CPDH, GAJOP, enfim, quando o Ingá estava falando sobre os grupos que estavam envolvidos, eu me lembrei também um pouco disso, assim, sabe? Advogados populares, a gente também chegou a falar dos artistas e tal, mas advogados populares também desempenharam um grupo. É um conjunto de pessoas muito importantes, tanto para salvaguardar a nossa integridade física, também contra as perseguições que a gente passou a sofrer, né? E porventura poderia, né, naquele momento passar a sofrer, mas também advogados e grupos que estavam também disputando essa narrativa jurídica e disputando também dentro da justiça a legalidade do leilão, a pertinência desse projeto Novo Recife com as leis vigentes naquele momento, né, do gabarito, né, que é a altura dos prédios, das leis de estudo, dos estudos necessários, como estudo de impacto de vizinhança, estudo de impacto ambiental. Então, essa era uma outra frente. Tinha uma frente paisagística, uma frente ambientalista, uma frente cicloativista, né? Então, essa é o debate sobre a quantidade de carros que iam passar a povoar aquelas vias, né? Eram 5 mil vagas esperadas de estacionamento. Então, pelo menos 5 mil carros esperados ali a mais, numa via que, enfim, inclusive, até hoje é um pouco uma via alternativa para você ligar o centro da cidade, ou a zona norte da cidade, Olinda, até a zona sul, a Boa Viagem. E acho que é importante também dizer que, a partir da ocupação, se estabeleceu a possibilidade de um diálogo mais direto e definidor desse rumo da cidade, porque foi estabelecida uma mesa de negociação, que obviamente não aconteceria se a ocupação não tivesse ali. A ocupação também era uma certa barganha, era um certo trunfo que a gente tinha e que permitiu que a gente sentasse com o prefeito da cidade e também com outras organizações, enfim, a OAB, a Reitoria da Universidade Federal de Pernambuco, da Católica, do FRPE, movimentos também um pouco mais autônomos, né, independentes importantes, como o SENDEC, a FASE, o Movimento Meu Recife, enfim, foram vários, eu não vou me lembrar de todos, mas essa coisa da negociação direta, negociação política, ela também era um elemento, enfim, uma das frentes, né, como você me perguntou, que estavam acontecendo em paralelo, né? E existia, vamos dizer assim, veias, né, que conectavam todas essas frentes, né, que de alguma forma se tentavam estar nas mesmas páginas a partir dos movimentos coletivos de discussão. Se por um lado as assembleias da manhã, como o Ingá falou, elas têm muito, muito a ver com a sustentação da própria ocupação, dinâmicas de cozinha, de barraca, programação do que ia acontecer também de noite, das aulas públicas, dos shows e eventos, as assembleias da noite elas tinham muito essa vocação para a gente também entender e construir coletivamente quais eram os rumos desse movimento. Porque, enfim, sempre existiu. Até hoje existe assim, uma cobrança de uma resposta, o qual é o seu projeto, qual é o seu desejo, qual é, assim, um discurso como se fosse um discurso uníssono. Quando o movimento plural, ele nasce do desentendimento e ele se nutre a partir do desentendimento da divergência.
Então, assim, as assembleias

0: Les, elas tinham também, era uma espécie de ágora, né, um lugar público, em que as pessoas perguntavam umas para as outras, perguntavam para a coletividade e perguntavam também, por que não dizer, já que estavam ali no estreita, para o próprio território, para o próprio terreno, o que é que ele gostaria de ser, né? E a gente estava o tempo inteiro também renovando isso e construindo coletivamente qual era essa resposta.
1: Eu lembro que a mídia, na época, falava muito disso, né? Que é um terreno abandonado e existe um movimento que resiste à solução do terreno abandonado. E se perguntava o que é que se queria para o local. E é como você estava falando, não necessariamente tinha uma resposta. E aí eu me lembro muito do Occupy Wall Street, que essa pergunta foi feita lá também. O que é que vocês querem no lugar do capitalismo? Só que o problema é que não tem uma resposta única, né? Teriam várias e não tem uma única pessoa para responder a pergunta, né? É uma resposta que teria que ser construída coletivamente. Mas em linhas gerais, tem algumas questões que o movimento conseguiu entender de uma maneira mais compartilhada sobre o que se queria para aquele espaço?
0: Acho que sim, eu vou esboçar responder as duas etapas da tua pergunta.
1: Tá.
0: Né? Primeiro tu falou da imprensa e depois tu perguntou um pouco sobre esse sonho coletivo. Em relação à imprensa, assim, eu acho que é muito importante que a gente faça uma leitura crítica do que é a imprensa, né? Do que é a mídia corporativa, de como é que ela, assim, é uma mídia empresarial, acho que é necessário a gente pontuar, que são também empresas, e cujos donos são muitas vezes os mesmos, ou aparentados, ou amigados, com os donos dos grandes empreendimentos, seja o Consórcio Novo Recife, seja o prédio, o Shopping Rio Mar, que era talvez era e será o principal beneficiário de ter um conjunto de 12 torres ali,
1: Do
0: né,
1: lado,
0: do
1: né?
0: lado, né? O Rio Mar é o quintal do projeto Novo Recife e vice-versa. Então a gente realmente teve muita dificuldade. De disputar essa opinião pública, porque era lutar contra um alinhamento de um discurso que tem nesse lugar de progresso e desenvolvimento uma máxima meio cega, né? Progresso, progresso, desenvolvimento, e que esse progresso e desenvolvimento ele está o tempo inteiro preterindo pessoas, preterindo modos de vida. A gente tinha e tem, claro, o interesse de dialogar com essa massa que esses veículos de comunicação acessam, né? Então a gente criou estratégias de estar aí também, e eu acho que uma delas foi através da arte. A gente conseguir, por exemplo, mobilizar grandes cantores e cantoras, artistas, atores, atrizes, enfim, em torno da pauta, fez com que a gente atravessasse certas barreiras. Às vezes diretamente, né, dos fãs dos próprios cantores, mas às vezes também a imprensa sendo obrigada a partir disso também noticiar, nem que seja um conjunto de shows que ia ter no domingo. E aí não dava para falar do conjunto de shows sem pautar em que contexto ele estava inserido. Eu me lembro que a gente conseguiu assim uma reportagem importante. Eu até fiz parte disso, que era procurando um pouco as interseções entre arte e política dentro do movimento Ocupa Estelita. E aí tinha um conjunto de filmes que tinham sido feitos. A gente fez vários filmes naquela época. Eu acho que até o filme que foi falado foi o Em Trânsito, de Marcelo Pedroso. Teve uma instalação que eu fiz, que chamava de Mãos Dadas, e que Pedro Severin, que é outro realizador do visual, registrou, que eram as fotos de várias mãos, dos integrantes, ocupantes e passantes do Estelita, que foram impressas e compuseram um mural do lado de fora, debaixo do viaduto, e essa foto estava ali no caderno de cultura, no caderno C. Então, uma forma que a gente conseguiu acessar foi através da cultura, muito mais do que do caderno de cidades, muito mais do que do caderno de política ou de economia. Porque no caderno de economia e de política só dava o Novo Recife como a solução, geração de emprego e a solução para o mundo, porque aquela área ali era abandonada. Então, era quanto de imposto ia ser pago, quanto ia ser investido. Tem notícias assim que você vai procurar no jornal, e eu fiz esse exercício na minha dissertação de mestrado, que assim você percebe que é um release. Que foi o release do Projeto Novo Recife, que foi replicado ali, inclusive com um tom de celebração, tipo, acabou a espera, agora vão começar as vendas, vai começar a construção, enfim. Então, essa era um pouco a abordagem. A gente tem um outro episódio que eu acho muito bonito de citar, que acho que no primeiro ou no segundo dia de ocupação, a Rede Globo foi lá fazer uma reportagem. E, ao mesmo tempo, a gente que, enfim, tinha relação também com o cinema e com o audiovisual e com, enfim, e com o jornalismo, a gente filmou o que a Globo estava filmando.

0: e filmou a própria Globo. E uma cena muito bonita é a Globo com uma câmera muito grande, assim, uma headcam, assim. E a gente, no caso, era Lucas, eu acho, que tava com uma câmera pequena, assim, uma reflex dessas, assim, DSLR. E aí a gente depois comparou aquilo que a Globo tinha filmado com aquilo que eles tinham editado, com o que tinha saído de fato ao ar. Acho que é isso, a Globo não mostra, alguma coisa assim, o nome do vídeo. E é muito interessante de entender o recorte que eles fizeram, inclusive entrevistando o motorista do trem do forró que passou lá, perguntando o que ele achava e tal, porque o trem tinha sido interditado, proibido de passar por um tempo, para que a gente pudesse conversar sobre o que estava acontecendo ali naquele terreno. E a entrevista do cara foi praticamente toda cortada, porque ele defendia. E disse que é um terreno que tem, enfim, que precisa ser ocupado de fato, porque ele pode ser isso, pode ser aquilo. Enfim, ele era um cara que, a partir da conversa, da troca com a gente, entendeu sobre o que estava sendo falado. E a Globo entrevistou esse cara, a gente filmou ela entrevistando e ela não passou. Enfim, tô dando, enfim, algumas pinceladas sobre um pouco essa análise crítica da mídia, né? E como é que ela tá alinhada com esses outros poderes, né? Das construtoras, dos políticos, enfim. Mas também perguntando sobre o sonho, né? Sobre esse lugar de construção do discursiva, eu acho que é muito bonito ver os nossos filmes. Porque eu acho que muito do que a gente pensou e planejou, a gente conseguiu traduzir a partir de uma representação autônoma. Isso foi um processo formativo também muito importante, porque a gente pensa o audiovisual enquanto registro de algo. A gente está registrando algo que está acontecendo. A gente esquece, algumas pessoas esquecem, que é um processo formativo também em ato. Você refletir sobre o que é um filme, como fazer um filme, você falar para esse filme, você está criando dispositivos de encontro, você está criando discursos também que se articulam e que nascem a partir do próprio fazer. E aí eu acho que, tipo, tem alguns filmes que são emblemáticos também nessa resposta, né? Assim, me ajuda a lembrar o
1: Vida
0: Irandir.
1: Estelita.
0: Ah, tem o Vida Estelita, que registra super bonito, né? Tipo, essa experiência, esse experimento do que era, né? Tá na ocupação. E conversa com pessoas muito jovens, né? Sobre o que era. Engar, nessa época, era uma pessoa muito jovem, tá no filme também, né, Engar? Tava ali naquele contexto, né? E tem o Dirandi, como é que se chama?
1: Necessidade roubada.
0: Recepcidade
1: Ai, muito
0: Roubada.
1: bom.
0: Eu acho que ele absorve um pouco essa estética publicitária. Ele dá conta de explicar tintim por tintim o que é o projeto, suas irregularidades. A gente tem o Novo Apocalipse Recife, que, enfim, num lugar de paródia daquela música de Reginaldo Rossi, né? Que é
1: Sim.
0: Vem Que Eu Quero Te Mostrar, Recife Tem Encantos Mil,
1: Que é
0: etc.
1: com a máscara do prefeito, né?
0: Exatamente, que tem um amigo nosso que tá com a máscara do prefeito. Enfim, a gente usou de vários elementos, né? Vários tipos textuais do cinema para debater tanto aquilo que a gente estava denunciando quanto aquilo que a gente imaginava do que poderia ser. E esse poder ser parte de uma premissa, que eu acho que essa é fundamental, que é de que a cidade, ela precisa ser debatida e discutida com as pessoas que fazem parte dela. E aí, cria o Estelita e sua ocupação cria uma ferramenta participativa, democrática, radical, de escuta popular do que se deseja e do que se pode fazer com aquele terreno. Mas ele também aponta para desejo, também para, enfim, não é só dizer que a gente quer participar, mas entender como participar e também colocar aquilo que a gente acredita que deve ser. Então, por exemplo, que não fosse totalmente murado, como deixou de ser, inclusive, né? Um terreno, um condomínio que levantam uns muros desse tamanho, que não tem nenhum diálogo da rua, nenhum diálogo dos prédios com a rua, percentual de área verde. A gente queria que tivesse um parque. A gente conseguiu ter um parque. Não exatamente do modelo que a gente queria, do tamanho que a gente queria, né? No formato que a gente queria, a gente conseguiu ter o Parque Leonardo Cisneiros, que é fruto dessa luta. E é um fruto. É uma vitória, é uma semente que a gente plantou lá no passado e que a gente está colhendo agora. Os
1: Habitacionais.
0: habitacionais, né? Esse percentual de 30% que a gente estimou para moradia popular, a gente estimou, enfim, a gente queria que tivesse uso misto também, que não fosse só de moradia, de prédios de luxo, mas que tivesse também essa relação com a rua pelo comércio. Enfim, tinha uma série de coisas, uma série de premissas, né? Muito básicas, mas ao mesmo tempo muito progressistas, né, do ponto de vista do urbanismo, assim, mas que são têm sido desrespeitadas e que estavam ali dentro desse escopo do que o movimento não queria abrir mão.
1: Gente, eu vou parar para um breve intervalo e a gente continua no próximo bloco.

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1: Seis horas e 44 minutos.
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9: Olá, estamos de volta com o programa Realidades. Hoje eu estou com Chico Ludermir e Ingá Patriota conversando sobre os 10 anos do movimento Ocupa Estelita. Eu queria pedir para vocês falarem agora de como foi o que aconteceu a partir da reintegração de posse, né? Então, passou um período o pessoal acampado, realmente ocupando fisicamente o terreno, e aí teve aquele processo de reintegração. E eu queria que vocês falassem do que teve depois, né? Então, teve a reintegração, o que veio depois, Ingá?
5: A reintegração de posse foi um processo muito violento que a gente viveu. É bom que quem escute saiba disso. Assim, a gente saiu na base de uma agressividade por parte do poder público desmedida, enquanto as negociações ainda estavam correndo. O próprio Novo Recife não tinha alvará ainda para construir naquele lugar, muito menos derrubar. E ainda assim a gente foi expulso com um processo de debate muito vivo em pleno curso. Ainda assim, a ocupação não esmoreceu. Ela se transferiu para um viaduto junto do terreno do Cais José Estelita e lá se manteve ainda por mais ou menos 20 dias. Depois disso, por causa de condições de sustentação mesmo embaixo do viaduto, carros passando, uma hostilidade muito grande do próprio ambiente, a gente precisou se dispersar. Mas a movimentação também não em função disso, acabou diminuiu. A articulação continuou e houve, após a saída do viaduto, sucessivos momentos em que o Novo Recife ensaiou iniciar, ensaiou aprovar alguma coisa, como foi na Câmara dos Vereadores, e cada vez que o Novo Recife tentava, o Ocupa Estelita se levantava novamente e dizia: a gente vai lutar, a gente vai lutar. É desproporcional essa queda de braço em todos os aspectos, midiáticos, como o Chico estava pontuando, financeiro, por todas as obviedades, de poder, de influência dentro dos poderes, é desproporcional, mas a gente vai lutar. Então foi um momento que a gente encenou passeatas na cidade do Recife, em lonjuras da Câmara dos Vereadores até o Shopping Rio Mar. A gente ocupou na casa do prefeito em 2019. Chico estava lembrando também, a gente fez uma nova ocupação quando ameaçaram de fato demolir. E agora, em 2024, a gente comemora, a gente rememora os 10 anos do que foi a ocupação primeira e interiorana, né, dentro do terreno do Cais José Estelita. Então, assim, a reintegração de posse, ela foi uma tentativa de sufocar um movimento que não adiantava. Você dispersava ele se encontrava ali um pouco, ali outro pouco e facilmente se refazia. E é o que a gente viveu até hoje, nesse momento em que todas as forças se reaglutinaram, que estavam lá na ocupação naquele período, ou boa parte delas, para tentar repensar essa memória à luz do que, no que e por que a cidade do Recife mudou desde que a ocupação aconteceu no Cais.
9: Queria pedir para vocês falarem o que é que ficou de legado do Ocupa Estelita, quais foram os principais aprendizados, o que é que mudou na cidade, o que é que mudou nas pessoas que participaram no movimento.

0: Chico.
1: Eu acho que tem duas dimensões importantes, assim, uma que Ingá começa falando que tem uma dimensão pessoal, né? Acho que deu uma guinada na história de vida de muitas pessoas que participaram. Muitas pessoas, inclusive, hoje compõem outros movimentos, né? Ingá compõe MTST, eu componho Coque Resiste, Coque Vive, Coque

0: com essa inquietação e descontentamento também com as injustiças, com as coisas como elas são. Mas eu acho que em relação a de um modo coletivo, eu acho que o Ocupa Estreiteira, de alguma forma, inaugura uma espécie de cultura política naquele momento, é que, enfim, já foi chamada de vários nomes, inclusive de novíssimos movimentos sociais e tal, que está circunscrito, né, em diálogo com muitos outros movimentos que aconteceram em outros lugares, mas que nada nessa cidade do que acontece, né, enfim, depois disso, pode se esquecer também desse capítulo, que foi um capítulo em que muitas lutas convergiram para o mesmo lugar, né? Eu acho que a gente esboçou uma tentativa de rememoração, não nostálgica, mas sim uma rememoração fagulha de luta nesses 10 anos. E que acho que um elemento que a gente pode pensar sobre o Estelita, que ajuda a gente a ver também o que tem acontecido hoje, é o Estelita enquanto um Aleph. Eu escrevi um texto há muito tempo sobre isso. O Aleph é uma figura, enfim, um arquétipo de Jorge Luiz Borges, num livro que ele diz que é um ponto, um lugar onde você consegue ver tudo de todos os tempos. Talvez seja um exagero assim dizer, mas assim, ele é um ponto de vista, ele é uma perspectiva privilegiada para você entender como funciona o mundo. Eu acho que o Estelita, para mim e para a cidade, é um pouco isso. É a partir dali a gente conseguiu entender como a cidade ela era planejada, como é que ela era segregadora, como é que a gente gostaria que ela fosse, como é que a gente ensaiava aquilo que a gente gostaria que ela fosse no próprio presente. Então, o Estelita enquanto uma experimentação, o Estelita enquanto um aprendizado, o Estelita enquanto uma tecnologia, que eu acho que a cidade e as pessoas que participaram dela aprenderam e fazem uso dela também até hoje.
1: Inga, você quer falar também desse legado?
2: É, vou tentar ser sucinta, né? Em função do tempo, mas eu acho que tem um legado que é importante a gente colocar também, já compartilhando muito de tudo que Chico falou a respeito dessa dimensão da vida das pessoas, da vida da cidade, como se transforma, mas eu acho que tem um certo legado que se articula em outra dimensão em relação a esse, que é um legado político, a nível inclusive das instituições da cidade do Recife. Não é possível mais se esquecer que um projeto como o Novo Recife, ou um projeto para um lugar da proporção do Caso José Estelita, ele não pode ser feito tão de costas para a população assim. E há algumas mudanças, ainda que mínimas, que Chico inclusive citou aqui, a gente passar ali no terreno e ver que o Novo Recife não conseguiu construir um muro, qual é outro empreendimento imobiliário daquela proporção e feito para aquelas pessoas que aquele é feito, que não tem muros, que não é murado? Qual é o outro empreendimento que consegue que exista um parque, que a gente consegue que se estabeleça um parque ali dentro e a gente vai pautar a partir de agora, e é um convite aberto para quem acompanha essa cidade pautar junto, o que é que esse parque vai ser? Se vai ser um parque aberto para os ambulantes, se vai ser um parque aberto para a cidade passar tempo lá. O fato de terem agora 250 unidades de habitação popular que vão precisar ser construídas no perímetro próximo ao terreno do Cais da Estelita, isso é um legado concreto que a ocupação também deixou e que a persistência da gente lutando contra essa desproporção de forças permitiu a gente enxergar agora e permitiu a gente vivenciar. E eu acho que isso é um legado que deixa na gente a fagulha de saber que nenhuma luta ela é vã. Porque tanto a nível pessoal da transformação na vida da gente, quanto a nível do poder escutar aquilo que quem não tem voz pode falar, né? A voz dos que não têm voz, a parte dos que não têm parte. Isso é uma vivência que o Estelita deixa como legado e que ele também bebe como legado de todas as outras lutas que vieram antes dele.
1: Muito bem, gente. Chegamos no fim do programa. Eu queria pedir para vocês falarem bem rapidinho sobre a música que Criolo fez sobre o Estelita, que eu vou colocar um trecho no final.
0: Posso falar? Enfim, a gente foi presenteado, né, com uma música. Acho que a luta do Estelita ela conseguiu atravessar barreiras. Eu acho que muito por essa conexão com os artistas. E acho que Criolo se sentiu, né, provocado e tocado e compôs aquela 12 Torres no Cais, 12 Torres a mais. E essa música, enfim, se tornou um símbolo dessa luta e se presentificou também em um momento em que a gente conseguiu, né, convidá-lo para tocar também ali na praça. Acho que é Abelardo Rígio, o nome da praça que fica ali em frente ao terreno, né, que é hoje em dia em frente aos prédios, e que a gente teve um momento muito, muito bonito, assim, né, de estar junto, cantando junto, denunciando junto.

0: junto e celebrando tudo aquilo que a gente tinha construído também, enquanto potência coletiva.
1: Muito bem, muito obrigada pela presença de vocês. Este programa foi apresentado por mim, Bárbara Bastos, com roteiro de Elizabeth Leal e gravado no estúdio da Universitária FM, com apoio técnico de Alexandre Silva. 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Para você que nos ouviu até aqui, muito obrigada e até o próximo domingo.

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1: Seis horas e 58 minutos. 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

0: visitaram o país no dia de hoje.
1: Olá, boa noite.
2: Boa noite para você que nos acompanha em todo o país.
1: Quarta-feira, 12 de agosto de 2026.
2: Vamos ao destaque do dia.
1: Decreto regulamenta a escolha do fornecedor de energia elétrica por consumidores de baixa tensão.
2: Isso significa que escolas, hospitais, pequenos comércios e indústrias de menor porte vão poder decidir quem vai prestar o serviço.
1: Consumidores residenciais também terão essa opção a partir de 2028. Graziele Bezerra.
3: Também foi regulamentado o mercado de hidrogênio de baixa emissão de carbono no país. O decreto prevê a estruturação do Sistema Brasileiro de Certificação de Hidrogênio.
2: Plano Nacional de Logística orienta o planejamento da infraestrutura de transportes para as próximas décadas.
1: O documento destaca a integração como um dos principais desafios. Pablo Mundim.
4: O plano reúne 31 eixos prioritários para os próximos 24 anos. São 12 rodoviários, 8 ferroviários, 4 aquaviários e 7 intermodais, que combinam diferentes formas de transporte.
2: E ainda, a Agência Nacional de Proteção de Dados suspende por 3 dias a funcionalidade de transmissão ao vivo do Discord.
1: A ação faz parte do processo que apura falhas na proteção de crianças e adolescentes no ambiente digital. Thaís de Araújo.
5: A suspensão será mantida até que a empresa comprove a adoção de medidas técnicas de segurança e de governança que sejam adequadas para proteger os menores de 18 anos.
2: Hoje, na apresentação da Voz do Brasil, Mariana Jungmann e Luciano Seixas.
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2: Foram regulamentados 4 decretos na área de energia e transição energética.
1: Entre as medidas está a regulamentação das atividades de captura e armazenamento de carbono e também a abertura do mercado livre de energia.
2: Os detalhes você vai ouvir agora na reportagem de Graziele Bezerra.
3: Um dos decretos assinados nesta quarta-feira regulamenta o uso de tecnologias de captura e armazenamento de carbono. A medida contribui para a redução das emissões de gases de efeito estufa e para tornar o Brasil um país carbono negativo, como explica o ministro de Minas e Energia, Alexandre Silveira.
6: Capturar o carbono, colocá-lo onde é possível colocá-lo de forma segura, nas rochas, e tornar a produção de petróleo e a produção de outros biocombustíveis com captura e estocagem negativa de carbono.
3: Outro decreto estimula a produção e consumo de combustível sustentável de aviação no país. O ministro Silveira também anunciou a regulamentação da abertura do mercado de energia, permitindo que consumidores de baixa tensão escolham seu próprio fornecedor de energia elétrica, o que alcança consumidores residenciais, pequenas indústrias e comércios.
6: Até dezembro de 27, todo o comércio e toda a indústria poderá escolher de quem comprar energia. E até novembro de 28, todos os consumidores brasileiros.
3: Também foi regulamentado o mercado de hidrogênio de baixa emissão de carbono no país. O decreto prevê a estruturação do Sistema Brasileiro de Certificação de Hidrogênio, que tem como objetivo comprovar o desempenho ambiental do hidrogênio em comparação com outros combustíveis. Reportagem Graziele Bezerra.
1: Estradas, portos, aeroportos e hidrovias. Um documento aponta os principais desafios no modal de transportes do Brasil.
2: O Plano Nacional de Logística mapeia problemas atuais, prevê demandas que devem crescer e aponta onde a infraestrutura de transportes precisa avançar em até 2025.
4: O plano reúne 31 eixos prioritários de transporte para os próximos 24 anos. São 12 rodoviários, 8 ferroviários, 4 aquaviários e 7 intermodais, que combinam diferentes formas de transporte. Outros 11 eixos integram um banco de projetos para estudos futuros. Com 112 objetivos prioritários, o Plano Nacional de Logística identifica problemas que precisam ser enfrentados hoje, demandas que podem crescer até 2050 e oportunidades de desenvolvimento regional. O plano também identifica a necessidade de ampliar o uso de ferrovias, hidrovias e cabotagem, e de melhorar a integração entre diferentes modos de transporte. Entre os desafios estão os gargalos para o transporte de produtos importantes para a economia brasileira, como soja, milho e carnes. O ministro de Portos e Aeroportos, Tomé Franca, defende novos modais para ampliar o escoamento.
7: O grande gargalo do setor portuário hoje não é mais a sua capacidade, mas o acesso aos portos para que a gente possa ter maior eficiência.

0: a gente precisa integrar esses modos de transporte. Portanto, eu acho que o PNL ele aponta para esse futuro da infraestrutura brasileira.
1: Hoje, as rodovias respondem por mais da metade do transporte de cargas e o setor emite cerca de 217 milhões de toneladas de CO2 por ano. O ministro dos Transportes, Jorge Santoro, explica que o PNL vai ser o principal instrumento de transformação do setor para a próxima geração.
2: Então, isso é um investimento que tem um efeito multiplicativo na economia muito relevante, muito importante. E a gente, com esse PNL, está procurando propor um olhar diferente para o país para os próximos anos.
1: O documento foi elaborado pelos Ministérios dos Transportes e de Portos e Aeroportos, com participação dos estados, do setor produtivo, da sociedade civil e de especialistas. Reportagem Pablo Mundim.
3: Como a gente ouviu na reportagem de Pablo Mundim, o Plano Nacional de Logística prevê ações até o ano de 2050. Cerca de 5.300 empresas brasileiras foram diretamente afetadas pelas novas tarifas de importação anunciadas pelos Estados Unidos contra o Brasil.
4: Para ajudá-las a enfrentar as dificuldades causadas pela perda do mercado norte-americano, a Agência Brasileira de Promoção de Exportações, Apex Brasil, anunciou uma série de ações.
3: Elas envolvem atendimento individualizado para encontrar outros países compradores e auxílio para adaptação a novos mercados.
4: Mais cedo, eu conversei com o presidente da Apex Brasil, Laudemir Miller, sobre essa atuação. Acompanhe. Presidente Laudemir Miller, um prazer ter o senhor com a gente aqui na Voz do Brasil. Seja bem-vindo. Então, vamos falar para a gente, explica para a gente, por favor, sobre esse plano de diversificação de exportações. O que, que é essa nova estratégia criada pela Apex para ajudar as empresas que foram afetadas pelas novas tarifas dos Estados Unidos?
5: Oi, Mariana, um prazer estar aqui. É um plano de socorro, de atendimento às empresas que estão sendo impactadas pelo aumento de tarifas pelo governo americano. Nós temos hoje vários setores, mais de 2 mil produtos estão com tarifas elevadas. Você imagina que de uma hora para outra o empresário brasileiro está enfrentando um imposto a mais, uma tarifa a mais de 40%. Então nós vamos apoiar diretamente as empresas brasileiras, vamos trabalhar com 5.300 empresas para que essas empresas, o empresário, possa encontrar, ficar frente a frente com o comprador internacional do mercado dele, né, do produto dele, em mercados alternativos. Então, é isso que a gente vai fazer. Nós vamos fazer isso por meio de feiras internacionais, rodadas de negócios, trazer compradores ao Brasil. E o nosso objetivo é realmente fazer com que, apoiar esses empresários para que eles diversifiquem, encontrem um novo caminho, encontrem um novo mercado.
4: Pois é, o senhor mencionou aí 5.300 empresas, né, afetadas, que podem ser ajudadas por esse novo plano. São 35 setores econômicos. Quais são esses setores, presidente? Onde é que o problema é mais grave e o plano, ele tem mecanismos aí para priorizar alguns setores onde, entre esses 35, onde o problema seja ainda pior?
5: Nós vamos atender a todas as empresas impactadas, né? 5.300 empresas, todas as empresas impactadas pelo tarifaço. Claro que a gente tem algumas prioridades, são setores que estão sofrendo mais, né? Porque a gente tem muitas empresas, por exemplo, do setor de rochas, que pega muito, né, aí a região do Espírito Santo, que os Estados Unidos é o mercado principal. A gente tem um setor de madeira que pega a região sul, que os Estados Unidos é o mercado principal. Móveis, a gente tem calçados, têxteis, enfim, de várias regiões do Brasil. Nós vamos priorizar estes setores numa estratégia também setorial. A Apex Brasil, que é a Agência Brasileira de Promoção de Exportação, nós temos uma parceria com 29 entidades setoriais, empresariais, que estão conosco nesse grande movimento, né, de apoiar essas empresas. Então, a gente tem prioridade, mas nós vamos atender todas as empresas, cada uma delas individualmente. E aí, Mariana, até para as empresas, né, as pessoas que estão ouvindo a Voz do Brasil e acompanhando a gente, o Brasil, neste mês de julho, nós exportamos 35 bilhões de dólares. E de janeiro a julho, a balança comercial brasileira já registra 220 bilhões de dólares de exportação. Ano passado, nesse período, a gente estava em 200 bilhões. E o que está acontecendo, né? Nós temos, portanto, 20 bilhões a mais em relação ao ano passado. Nós caímos a exportação para os Estados Unidos em 3 bilhões de dólares, mas nós tivemos um aumento para a Europa de 3%.

0: 1,1 bilhões de dólares. Para a Índia, que é um mercado que agora a gente está tracionando mais as nossas exportações, nós crescemos 2 bilhões e 700 milhões, nós crescemos 11 bilhões e 300 milhões para a China. Então, a exportação brasileira está num caminho muito importante. A gente já tem um superávit da balança comercial no Brasil deste ano, nessa metade do ano, de 50 bilhões de dólares, mas tem setores que estão sofrendo com o mercado americano. Então, nós estamos num movimento geral para trabalhar a diversificação das exportações brasileiras, com um foco específico nas empresas que estão sendo afetadas. E a gente vai trabalhar com vários mercados. Vamos trabalhar com Canadá, com o México, a gente vai trabalhar África, vamos trabalhar com a Europa, que a gente tem esse acordo tão importante, com a Alemanha, vamos trabalhar com a Ásia principalmente, né? Não só China, mas Filipinas, Indonésia, Malásia, Singapura, que o Brasil acabou de assinar um acordo. Então é um grande movimento de ampliação das exportações do Brasil, de diversificação das exportações brasileiras, mas principalmente, sabe, Mariana, para pegar na mão, para atender aquele empresário que de uma hora para outra está enfrentando um imposto de 40%. É para esse empresário que é esse plano. E o que que a gente vai fazer? Nós vamos colocar compradores internacionais do produto dessa empresa frente a frente para que ele possa negociar. E a gente vai fazer isso, inclusive, com isenção de taxa. Nós não vamos cobrar os serviços que geralmente a Apex Brasil cobra, né? A gente tem alguns subsídios, mas dessa vez a gente vai fazer com uma isenção total de taxa para esses setores, porque realmente as empresas estão precisando. E ainda mais, muitos empresários nos falam assim: mas eu estava preparado para os Estados Unidos,
1: Sim,
0: inclusive.
1: uma alegação, né? Ah, é um mercado específico, eu tinha que vender
0: Exato,
1: para a
0: exato.
1: demanda da forma como eles apresentam. É possível adaptar isso para outros mercados?
0: Muitos, por exemplo, falam assim: ah, mas a minha máquina, ela está certificada para o mercado americano, né? O meu produto tem uma certificação específica, eu fiz uma adaptação, eu mudei minha embalagem, seja específico para os Estados Unidos. Nós vamos poder atender também essas empresas, inclusive com apoio financeiro para a certificação, para a mudança de embalagem, num valor de até R$ 40 mil. Então, as empresas que trabalharem com a Apex Brasil, que se inscreverem, que entrarem nesse nosso plano de diversificação, vão ter uma série de medidas de estar frente a frente com um comprador internacional, mas também de se preparar. E o empresário vai poder ele buscar uma certificação, vai poder ele, por exemplo, fazer uma adaptação no produto, e aí a gente vai ter uma metodologia, inclusive, de fazer um ressarcimento de até R$ 40 mil para realmente a gente trabalhar nos próximos 12 meses para que essas empresas encontrem um novo mercado. Nós não queremos e não vamos, Mariana, abandonar os Estados Unidos. Estados Unidos é um mercado muito importante, nós vamos continuar trabalhando nos Estados Unidos, junto com as empresas brasileiras, inclusive junto com as empresas americanas. Nós temos um escritório, a Apex Brasil tem um escritório em Washington, onde nós vamos trabalhar para que o setor privado estimule, negocie um aumento das isenções. Nós queremos que mais produtos brasileiros fiquem isentos. Os produtos já isentos, nós queremos aumentar a nossa participação no mercado americano. Mas o nosso ponto principal agora é diversificar as exportações brasileiras e pegar na mão, apoiar esses empresários que estão sofrendo com esse aumento de tarifa repentina, né? O que muda os negócios, muda toda a estratégia. E a Apex Brasil, a Agência Brasileira de Promoção de Exportações, junto com 29 entidades do setor privado brasileiro, vão trabalhar a partir de hoje já, junto com as empresas, para que elas possam encontrar um novo mercado e seguir as exportações.
1: Presidente, o senhor mencionou até um atendimento individualizado que vai ser feito com as empresas, né? Ou seja, cada uma sendo atendida na sua
0: Exato.
1: especificidade. Os empresários, então, que estiverem, né, esses 5.300 empresários que estiverem interessados em receber esse apoio da Apex Brasil, como é que eles devem proceder? Onde eles podem procurar informação? Como é que eles podem acessar a Apex?
0: Eles podem procurar diretamente a Apex Brasil, que é a pex.com.br. Então a gente já está preparado para atender essas empresas, e o atendimento é individualizado, Mariana. Sabe por quê? Porque cada empresa tem a sua realidade, tem o seu produto, tem a sua estratégia, tem a sua maturidade. Então nós vamos atender uma por uma, montar uma estratégia para o seu produto, para um mercado alternativo. A gente tem uma base de inteligência muito importante de oportunidades dos mercados internacionais, para cada um desses produtos, mas também

0: tem toda uma estratégia com 29 entidades do setor. Então, a empresa também pode procurar a sua entidade. Empresa de calçado, de móveis, de plástico, enfim, de 29 setores que a gente está, que nós estamos trabalhando nessa parceria, nesse grande movimento, nesse esforço extraordinário. Toda a nossa equipe tá mobilizada. É a hora de a gente se unir para diversificar as exportações brasileiras, para apoiar os nossos empresários que tanto trabalham, que tem orgulho do seu produto. A exportação muitas vezes é um sonho para o empresário, né? E esse sonho, em alguns casos, está interrompido. Então a gente quer voltar a sonhar com outro mercado, para que esse produto, que é tão bom, que é resultado do trabalho de muitas pessoas, de homens, mulheres, empresários, empresárias, possam encontrar um novo caminho, possam encontrar um novo mercado. E é esse o trabalho que a gente começa a fazer a partir de hoje.
1: Muito bem, nós conversamos com o Aldemir Miller, presidente da Apex Brasil. Presidente, muito obrigada pela sua entrevista à Voz do Brasil.
0: Obrigado, Mariana, e obrigado aí a todos os ouvintes que acompanham a Voz do Brasil.
1: E uma pequena correção, o endereço da página da Apex é apexbrasil.com.br.
2: A Agência Nacional de Proteção de Dados determinou que o Discord suspenda as transmissões ao vivo na plataforma no Brasil.
1: A medida preventiva foi tomada após a identificação de falhas na proteção de crianças e adolescentes.
2: A decisão faz parte de uma fiscalização iniciada na semana passada, após episódio que resultou na morte de uma adolescente de 13 anos.
3: As transmissões ao vivo, as famosas lives, realizadas dentro da plataforma Discord, serão suspensas após determinação da Agência Nacional de Proteção de Dados, a ANPD. O bloqueio deve começar em até 3 dias úteis e vale também para outros recursos de compartilhamento de vídeo. Segundo a agência, foram identificados riscos graves relacionados ao uso das lives para violência, assédio, automutilação e incentivo ao suicídio envolvendo crianças e adolescentes. O Discord é uma plataforma que permite a troca de mensagens por texto, voz e vídeo. O serviço também reúne comunidades em que os usuários podem conversar e interagir em tempo real, sobretudo por meio das lives em jogos online. De acordo com a ANPD, pela forma como o serviço funciona, o Discord não consegue analisar o conteúdo das transmissões em tempo real. A plataforma depende de sistemas automatizados e de denúncias dos próprios usuários para identificar possíveis violações, como explica o superintendente de fiscalização da ANPD, Fabrício Lopes.
4: Se o Discord não consegue ter acesso ao contexto incidente, ele não consegue, de maneira espontânea e automatizada, agir em tempo para evitar essas violações que acontecem ali dentro, como exposição de crianças e adolescentes a conteúdo violento, a incitação à automutilação, a maus tratos e até tortura de animais, entre outros conteúdos proibidos pelo artigo 6º do ECA Digital.
3: A agência ainda apura outras possíveis falhas, como problemas na verificação de idade e na remoção de conteúdos que violem os direitos de crianças e adolescentes. O superintendente de fiscalização da ANPD, Fabrício Lopes, explica ainda que a suspensão será mantida até que a empresa comprove a adoção de medidas técnicas, de segurança e de governança que sejam adequadas para proteger os menores de 18 anos.
4: Essa suspensão ela vai ser por prazo indeterminado, porque o motivo que justificou essa suspensão precisa ser vencido antes de que a plataforma possa restaurar essas funcionalidades. Enquanto permanecerem as razões técnicas que justificaram essa suspensão, a gente não entende como possível a restauração dessas funcionalidades.
3: O Discord tem 3 dias úteis para comprovar o cumprimento da determinação e 10 dias úteis para apresentar recurso. Caso sejam confirmadas as irregularidades, a empresa também poderá sofrer sanções previstas no Estatuto Digital da Criança e do Adolescente, o ECA Digital, incluindo multa de até R$50 milhões por infração. A decisão faz parte de uma fiscalização iniciada na semana passada, que investiga um grupo criminoso suspeito de incentivo ao suicídio por meio do Discord, resultando na morte de uma adolescente de 13 anos no último dia 22 de julho. Segundo a plataforma Discord, uma investigação interna identificou evidências de que a atividade criminosa foi coordenada em outras plataformas e afirma contar com equipes especializadas que trabalham no combate a indivíduos envolvidos em atividades violentas. Reportagem Thaís de Araújo.
1: Hoje é Dia Nacional dos Direitos Humanos.
2: E nesta data vamos falar sobre o Clique Cidadania, um aplicativo móvel gratuito desenvolvido que funciona como um guia digital de direitos, serviços e políticas públicas.
5: Em encontrar o serviço.

0: Serviço público certo nem sempre é uma tarefa simples. Para ajudar nessa busca, o aplicativo Clique Cidadania reúne informações sobre direitos e orienta como acessar serviços de assistência social, saúde, educação, trabalho e renda. Além das orientações, o aplicativo também reúne canais de atendimento para situações de violação de direitos, como o Disque 100 e o Ligue 180, como detalha Fernanda Becker, coordenadora geral de promoção dos direitos das pessoas migrantes, refugiadas e apátridas.
1: É um lugar de acessar direitos. Você tem informação sobre o direito e sobre o órgão, a instituição que você pode buscar, né? E aí tem a geolocalização, você consegue georreferenciamento de achar onde está aquele espaço no seu território, na palma da mão.
0: Além de explicar a função de cada serviço público, o aplicativo conta com um mapa integrado que mostra onde ficam as unidades, como CRAS, CREAS, unidades básicas de saúde, conselhos tutelares e outros equipamentos públicos mais próximos da localização do usuário. Como é integrado ao sistema de navegação do celular, também permite traçar rotas até os locais de atendimento. O aplicativo também pode atender a demandas específicas e disponibilizar novos temas, como explica Fernanda Becker.
1: Ele é um aplicativo dinâmico, né? A mais nova guia dele é de brasileiros retornados, né? Repatriados. Para quando as pessoas que chegam aqui, a maioria deportadas, assim como os migrantes, que às vezes estão muito tempo fora do país, já passam a entender os seus direitos, quais órgãos e quais instituições buscar.
0: O Clique Cidadania está disponível de graça para celulares Android e oferece conteúdos em português, espanhol e inglês. Reportagem Luciana Colares de Holanda.
2: Instituições federais de ensino superior terão 154 mil vagas em cursos de formação continuada para professores da educação infantil em 2027.
3: A partir de 17 de agosto, as instituições interessadas em oferecer os cursos poderão se inscrever na chamada pública no Sistema Integrado de Monitoramento, Execução e Controle, o SIMEC.
2: As inscrições devem ser feitas até o dia 9 de setembro e os resultados serão divulgados em 9 de outubro.
3: O endereço para inscrição é cimec.mec.gov.br.
2: Foram reabertas as inscrições para instituições de ensino criarem novos programas de residência médica.
3: Também é possível solicitar ampliação de vagas nos programas já existentes.
2: Novos pedidos podem ser feitos até 31 de agosto.
3: Podem participar instituições federais ligadas ao Ministério da Saúde ou da Educação, órgãos públicos e instituições privadas sem fins lucrativos.
2: A inscrição pode ser feita no site site sigresidencias.saude.gov.br.
3: E essas foram as notícias do governo federal.
2: Uma realização da Secretaria de Comunicação Social da Presidência da República.
3: Com produção da empresa Brasil de Comunicação.
2: Fique agora com o Minuto do TCU e em seguida as notícias do Poder Judiciário e do Congresso Nacional. Boa noite.
3: Boa noite para você. Até amanhã.
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7: Presidente do STF se reúne com representações diplomáticas do grupo de

0: países da América Latina e do Caribe.
1: Urna eletrônica ganha nova interface para as eleições 2026.
0: Para o STJ, poderes para atuação extrajudicial de advogado não limitam procuração geral em processos judiciais.
1: Boa noite, eu sou Marcela Luiz.
0: E eu sou Walter Lima.
1: O presidente do Supremo Tribunal Federal, ministro Edson Fachin, se reuniu hoje com representações diplomáticas do grupo de países da América Latina e do Caribe.
0: Na ocasião, ele destacou duas prioridades da agenda externa do STF. A primeira prioridade é a defesa da democracia constitucional que, segundo Fachin, se encontra sob pressão em diferentes partes do mundo. Na ocasião, ele falou sobre a importância da independência judicial. Vamos ouvir um trecho da fala do ministro.
2: Em particular, tenho buscado, seja multilateralmente, seja bilateralmente, contribuir para a articulação de uma rede de cortes supremas e tribunais constitucionais atentos para a autonomia dos juízes como pressuposto da democracia constitucional. Afinal, são os juízes, sobretudo os juízes constitucionais, os guardiões últimos dos direitos fundamentais.
1: A segunda prioridade da agenda externa do Supremo, apontada por Fachin, é a ênfase na América Latina e no Caribe, com a consolidação de uma região de encontro, de entendimento e cooperação.
0: O presidente do STF também destacou que o Supremo vai sediar, em novembro deste ano, o 11º encontro do Fórum de Cortes Supremas do Mercosul.
1: Plenário do STF reconhece validade da moratória da soja e decide sobre leis de Rondônia e Mato Grosso que restringem benefícios fiscais.
0: A moratória da soja é um acordo privado e voluntário firmado entre empresas que impede a aquisição de produtos de fazendas localizadas em áreas desmatadas após julho de 2008 na Amazônia. Marta Ferreira.
3: O julgamento começou em março, mas foi suspenso após o Supremo decidir encaminhar o caso ao Núcleo de Solução Consensual de Conflitos. A ideia era buscar um acordo entre as partes. No entanto, em junho, houve um recuo que impossibilitou um consenso sobre o tema. Na retomada do julgamento, o plenário reconheceu a validade das leis estaduais e a licitude da moratória da soja. Também decidiu pela consequente extinção das ações e procedimentos relacionados à sua suposta ilegalidade.
1: Urna eletrônica ganha nova interface para as eleições 2026.
0: Com as novidades, votação será mais acessível e intuitiva. Fábio Ruas.
4: Na interface, uma nova fonte torna a urna mais acessível para pessoas com deficiência visual, porque o desenho das letras privilegia contraste, espaçamento e definição dos caracteres, facilitando a leitura. Também foi inserida uma barra de progresso que permite ao eleitor acompanhar em tempo real o andamento da votação. Além dessas novidades, também foi ampliado o uso de Libras, a língua brasileira de sinais, em diferentes etapas da votação.
1: Procuração dada a advogado para atuar em processos continua válida, mesmo se conceder poderes para atuação fora da justiça, perante órgãos administrativos.
0: Essa conclusão é do STJ. Fátima Uchoa.
5: Ainda na fase de conhecimento em ação de indenização por danos morais, uma operadora de plano de saúde substituiu advogados e apresentou procuração que dava às novas representantes amplos poderes para o foro em geral e as autorizava a representá-la perante especialmente duas autarquias federais. A terceira turma do STJ reconheceu a regularidade da representação processual da empresa e afastou a necessidade da intimação pessoal no cumprimento de sentença. Segundo a relatora, ministra Nancy Andrighi, nesse caso, quando a procuração prevê expressamente poderes gerais para o foro, a inclusão de atribuições extrajudiciais, ainda que qualificadas como especiais, não restringe a representação judicial.
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1: Uma boa noite.
0: E até amanhã.
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2: Eu sou Paula Groba.
3: E eu sou Humberto Pinheiro.
2: E estes são os destaques de hoje do Jornal do Senado, que começa agora.
3: Senado aprova protocolos de atendimento a doenças cardiovasculares no SUS.
2: Vagas ociosas em ônibus escolares rurais poderão atender professores e universitários.
3: Segurança pública pode ter prioridade na restituição do imposto de renda.
2: Boa noite.
3: Boa noite.
2: Doenças cardiovasculares são a principal causa de morte no Brasil, mas em muitos casos o desfecho pode ser diferente quando o atendimento é rápido e o tratamento começa nos primeiros minutos.
3: É justamente para agilizar esse socorro que o Senado aprovou um projeto que prevê protocolos específicos para o atendimento desses casos no SUS. Os detalhes com o repórter Douglas Castilho.
4: O maior gargalo combatido pela proposta é a falta de previsão específica para que as unidades de pronto atendimento, UPAs, utilizem terapias trombolíticas, que consistem basicamente na utilização de remédios capazes de dissolver coágulos sanguíneos. Esse tipo de procedimento médico desempenha papel crucial na resposta imediata a casos como o de infarto do miocárdio, sobretudo em localidades onde não seja possível realizar práticas mais complexas como cirurgias. A relatora substituta, a senadora Damaris Alves, do Republicanos do Distrito Federal, falou da necessidade de aprovação da medida.
5: No infarto agudo do miocárdio, a rapidez no reconhecimento do quadro clínico e na instituição do tratamento adequado é fator decisivo para a sobrevida e o prognóstico do paciente.
4: Na prática, já existem normas do Ministério da Saúde que possibilitam a padronização do atendimento no SUS. Porém, os parlamentares optaram por dar força de lei ao protocolo. O projeto vai à sanção presidencial.
2: E seguiu para a sanção presidencial, o projeto que amplia as possibilidades de estoques de insumos pelo governo para alimentação animal. A proposta altera o programa de venda em balcão da Conab, que facilita o acesso de pequenos criadores ao milho em grão.
3: O texto inclui produtos como sorgo, caroço de algodão e farelos de soja e milho. A medida também permite à Conab comprar estoques em leilões públicos para dar mais segurança ao abastecimento em períodos de quebra de safra e instabilidade climática. O projeto vai à sanção presidencial. A relatora do projeto, senadora Tereza Leitão, do PT de Pernambuco, explicou a urgência da aprovação do texto.
6: É muito importante para o momento atual que nós vivemos com a ameaça dos impactos climáticos provocados pelo El Niño.
2: O Senado também aprovou a medida provisória que abriu crédito extraordinário para garantir o pagamento de ajuda de custo às famílias da zona da Mata Mineira que tiveram perdas materiais provocadas pelas fortes chuvas na região.
3: A medida provisória seguiu para promulgação. Repórter Alexandre Campos.
7: O Senado confirmou a medida provisória que abriu crédito extraordinário no valor de R$75 milhões ao orçamento do Ministério da Integração e do Desenvolvimento Regional. Esse valor garantiu o pagamento de apoio financeiro às famílias residentes na zona da Mata Mineira que tiveram prejuízos materiais e perderam bens por causa de fortes chuvas no início deste ano. O governo transferiu uma parcela única de R$ 7.300 a cerca de 10 mil famílias atingidas. No entanto, parte dos recursos liberados pela MP ainda não teve destinação. Se a medida provisória não fosse aprovada antes do fim do seu prazo de vigência, esse montante não poderia mais ser usado, como explicou o presidente do Senado, Davi Alcolumbre.
8: O governo federal ainda tem um saldo. E se nós perdermos esse saldo do crédito extraordinário, algumas propostas em relação a desastres naturais vão perder o objeto no Ministério, para que essas famílias que foram atingidas por esse desastre não percam esse apoio do governo federal.
7: Como não sofreu alterações durante sua análise no Congresso Nacional, a medida provisória segue para promulgação.
2: Professores e estudantes do ensino superior poderão utilizar vagas ociosas nos veículos do transporte escolar das áreas rurais.
3: Foi o que aprovou a Comissão de Educação. O projeto segue agora para análise do plenário. Repórter Rodrigo Rezende.
9: O projeto garante que as vagas ociosas no transporte escolar rural possam ser utilizadas pelos professores e por universitários. O senador Camilo

0: Santana, do PT do Ceará, que apresentou o relatório favorável ao projeto feito pela senadora Jussara Lima, do PSD do Piauí, ressaltou que a possibilidade de uso do transporte se dará apenas após o atendimento de todos os alunos da zona rural da educação básica. Camilo apresentou uma emenda que permite que os estudantes de institutos federais também possam usar do benefício.
1: Mas muitas vezes o transporte ele vai ocioso, com assentos ociosos, então esses assentos vão permitir que professores, que muitas vezes precisam se deslocar, que às vezes não tem um transporte próprio, não tem incentivo, eles vão poder utilizar. E a gente incluiu, que não estava previsto, também os alunos dos institutos federais, que também muitas vezes sofrem com essa questão do transporte, deslocamento da sua casa aos campos.
0: Para possibilitar a utilização dos assentos vagos, o projeto modifica uma lei de 2004 que criou o Programa Nacional de Apoio ao Transporte Escolar.
2: Segurança pública e agilidade no atendimento a pacientes com câncer serão as principais prioridades do senador Sargento Reginauro, do PSDB do Ceará. Ele assumiu temporariamente a cadeira do senador Eduardo Girão do Novo, também do Ceará, que se licenciou do mandato para disputar as eleições de 2026 como candidato a vice-presidente.
3: Ao tomar posse, Reginauro afirmou que vai trabalhar pela efetivação da chamada Lei dos 60 Dias, que estabelece prazo máximo para o início do tratamento de pacientes com câncer após o diagnóstico. O senador lamentou que, em muitos casos, a demora do atendimento pelo SUS pode agravar a doença e até contribuir para a morte dos pacientes.
2: Reginauro também destacou ter sido o primeiro bombeiro a ocupar uma cadeira no Senado. Segundo ele, sua trajetória política começou na luta classista, em defesa dos profissionais da segurança pública, que à época tinham pouco reconhecimento e valorização.
4: Nós éramos uma categoria, para ilustrar bem, o bombeiro é praticamente como um extintor, mas você só lembra dele na hora do incêndio. Hoje se debate a valorização dos profissionais da segurança.
3: Já o senador Carlos Fávaro, do PSD de Mato Grosso, defendeu o projeto de sua autoria que proíbe as apostas online, as chamadas bets. O parlamentar relatou casos de famílias que enfrentam dívidas, conflitos e perda de renda associados a apostas.
2: Segundo Fávaro, o problema vai além da atuação de plataformas irregulares e está relacionado ao próprio modelo de negócio das bets. O senador avalia que a regulamentação não é suficiente para eliminar os riscos e defende o fim das autorizações existentes com um período de transição de até 5 anos.
5: Ouvi mães que não dormem mais porque os filhos apostam o salário inteiro, não tem como pagar o aluguel. Ouvi pais que descobriram que o cartão de crédito estava estourado porque o filho jovem entrou numa espiral de apostas que ele não consegue parar. Ouvi esposas que perderam o casamento porque o marido esconde dívidas de apostas.
3: Profissionais de segurança pública poderão ter prioridade no recebimento da restituição do imposto de renda.
2: O projeto foi aprovado pela Comissão de Assuntos Econômicos do Senado e, se não houver recurso para o plenário, segue para a Câmara dos Deputados. A reportagem é de Marcela Cunha.
6: Se virar lei, os profissionais de segurança pública terão preferência na restituição do imposto de renda, depois dos idosos e dos contribuintes, cuja principal fonte de renda é o magistério. A medida alcança os profissionais de segurança pública previstos na Constituição e no Sistema Único de Segurança Pública, além dos agentes do sistema socioeducativo. Autor da proposta, o senador Jaime Campos, do União de Mato Grosso, afirmou que a prioridade é uma forma de reconhecer o trabalho de categorias que enfrentam riscos diariamente.
7: São policiais, bombeiros, guardas municipais, agentes penais que deixam suas casas para enfrentar a criminalidade. Não estamos falando de privilégio. Estamos falando de reconhecimento.
6: A mudança não altera o valor das restituições, nem cria uma nova despesa para o governo, como explicou o presidente da Comissão de Assuntos Econômicos, o senador Renan Calheiros, do MDB de Alagoas.
8: Não tem repercussão fiscal, inverte apenas a ordem das prioridades e atende com essa prioridade os profissionais da segurança pública, que cuidam da proteção de vida das pessoas.
6: Se não houver recurso para análise pelo plenário do Senado, o texto segue para a Câmara dos Deputados.
3: Com edição de Paula Groba e trabalhos técnicos de Eliseu Caires, o Jornal do Senado fica por aqui. Acompanhe agora as notícias da Câmara dos Deputados. Boa noite.

0: Boa noite e até amanhã.
1: Jornal Câmara dos Deputados. Deputados criam um programa que promove a inclusão digital de idosos.
2: Câmara analisa a participação de sindicalistas em conselhos estatais.
1: Projeto reconhece o trabalho das mulheres no setor da pesca artesanal.
2: Parlamentares pedem votação do fim da escala 6x1 no Senado Federal.
1: Boa noite. Benedita da Silva, do PT do Rio de Janeiro, cobra do Senado a votação da proposta que reduz a jornada de trabalho e acaba com a escala 6x1. A congressista argumenta que a mudança amplia o tempo de descanso e de convivência familiar dos trabalhadores.
2: Benedita da Silva considera que a redução da jornada também pode favorecer a saúde e a produtividade dos cidadãos. Para ela, os avanços tecnológicos permitem rever o tempo de trabalho sem retirar direitos ou comprometer a atividade econômica.
1: Galo Zaratini, do PT de São Paulo, defende o fim da escala 6x1 e a redução da jornada de trabalho semanal para 40 horas, sem diminuição dos salários. O deputado pede que a presidência do Senado dê andamento à proposta aprovada pela Câmara.
2: Carlos Zaratini argumenta que a medida vai permitir mais convivência entre os trabalhadores e suas famílias. Segundo o deputado, a redução da jornada também é viável diante dos ganhos de produtividade proporcionados pelas novas tecnologias.
1: Trabalho. Projeto que permite a participação de sindicalistas em conselhos de estatais avança na Câmara. A repórter Maria Neves traz mais informações sobre a proposta.
3: A Comissão de Trabalho da Câmara aprovou o projeto do deputado Raimundo, PT do Rio de Janeiro, que autoriza a participação de dirigentes sindicais nos conselhos de administração de empresas públicas ou de economia mista. Atualmente, a legislação proíbe a presença de sindicalistas nesse conselhos. Para Raimon, essa vedação não se justifica e é inconstitucional. Na opinião do deputado, impedir que um cidadão ocupe o cargo de representante eleito dos empregados em um conselho de administração de empresa estatal por ser dirigente sindical se choca com a liberdade associativa prevista na Constituição. Relator do texto, o deputado Bongás, do PT do Rio Grande do Sul, acrescenta que ninguém melhor que o dirigente sindical para defender os interesses dos trabalhadores nos conselhos das empresas públicas.
4: Quando a categoria precisa indicar alguém, o dirigente sindical pode também ser indicado. E eu quero dizer, até como ex-dirigente sindical, responsável de estudar com mais profundidade, dedicação de tempo, conhecimento das legislações, que ele pode exercer melhor esta representação da categoria nos interesses da estatal.
3: Como forma de evitar um possível conflito de interesses, o projeto prevê situações em que o dirigente sindical não deve participar das decisões do Conselho de Administração. A proposta veda a participação nas deliberações sobre assuntos que envolvam relações sindicais, remuneração, benefícios e vantagens, inclusive em matérias de previdência complementar e assistenciais. O projeto que autoriza a participação de dirigentes sindicais nos conselhos de administração de empresas públicas ainda será analisado pelas comissões de administração e de Constituição e Justiça. Da Rádio Câmara de Brasília, Maria Neves.
2: Silvia Cristina, do PP de Rondônia, cobra a votação da proposta de emenda à Constituição que garante a transposição de servidores dos ex-territórios para os quadros da União. A deputada critica o fato de a proposta estar parada na Câmara há mais de 2 anos.
1: Por isso, Silvia Cristina pede o apoio dos colegas para reunir as 22 assinaturas necessárias à inclusão da PEC na pauta da Comissão de Constituição e Justiça. Para a deputada, a medida representa justiça e reconhecimento aos trabalhadores dos ex-territórios.
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0: Economia.
1: Luiz Lima, do Novo do Rio de Janeiro, avalia que o poder de compra do salário mínimo diminuiu nos últimos anos. O deputado compara os preços entre o governo anterior e a atual gestão federal, afirmando que a quantidade de sacos de cimento comprados com um salário mínimo caiu de 69 para 45.
2: Luiz Lima lamenta o que classifica como empobrecimento das famílias brasileiras, devido também à alta no preço dos alimentos. O parlamentar acrescenta que o salário mínimo do Brasil está entre os mais baixos da América do Sul.
1: Jandira Fegali, do PCdoB do Rio de Janeiro, ressalta a necessidade de um projeto nacional de desenvolvimento focado na soberania econômica, tecnológica e ambiental, em contraposição a propostas de privatização e alinhamento geopolítico externo.
2: Jandira Fegali argumenta que o país deve usar suas riquezas estratégicas para gerar empregos e fortalecer a indústria. Ela defende um Brasil competitivo e sofisticado, alinhado a parceiros comerciais importantes.
0: Agricultura.
1: Afonso Rando, do PP, cobra uma solução para o endividamento dos agricultores atingidos pelas secas e enchentes no Rio Grande do Sul. Ele critica a medida provisória que cria linhas de crédito para renegociar dívidas rurais e afirma que nenhum produtor conseguiu acessar o benefício.
2: Afonso Rã defende mudanças na medida para garantir o refinanciamento aos produtores que atendam aos critérios estabelecidos. O deputado observa que mais de 180 mil agricultores gaúchos dependem da renegociação para retomar a produção.
0: Meio Ambiente.
1: Célia Jacriabá, do PSOL de Minas Gerais, alerta que julgamentos de ações previstos no STF podem enfraquecer o licenciamento ambiental e facilitar a exploração mineral em territórios indígenas e quilombolas. Ela chama atenção para os riscos à saúde das comunidades e para a biodiversidade.
2: Célia Jacriabá também cobra a votação na Câmara do projeto que criminaliza a misoginia. Para a deputada, adiar a análise da proposta significa deixar as mulheres mais vulneráveis à violência.
0: Previdência.
1: O projeto que reconhece o trabalho das mulheres no setor de pesca artesanal já está pronto para sua última votação na Câmara. A repórter Silvia Munhato conta quais as medidas propostas.
3: A Comissão de Defesa dos Direitos da Mulher da Câmara aprovou o projeto que reconhece formalmente as mulheres que atuam em todas as etapas da cadeia produtiva da pesca artesanal, como trabalhadoras do setor. Na prática, o texto assegura a elas acesso a direitos sociais e previdenciários, como auxílio-doença, seguro-defeso e salário-maternidade. O projeto define como trabalhadoras da pesca as mulheres que exercem atividades de preparo de redes e embarcações, captura, cultivo e manejo de organismos aquáticos. Também estão incluídas as fases de beneficiamento, transporte, comercialização e até a gestão e produção de conhecimento ligadas à cultura pesqueira. A deputada Laura Carneiro, do PSD do Rio de Janeiro, autora do projeto, afirma que a proposta deixa de ver o trabalho dessas mulheres como um complemento do realizado por seus companheiros.
4: E, ao mesmo tempo, ela tem que estar disponibilizado a ela as linhas de crédito que são disponibilizadas aos pescadores artesanais e também, e muito importante, quando do defeso ela não recebe nada. Então imagina, ela é uma marisqueira, trabalha no marisco, mas ela não é considerada pescadora artesanal e ela não recebe nada.
3: A deputada Rogéria Santos, do Republicanos da Bahia, relatora do texto, diz que a cadeia produtiva da pesca depende diretamente do trabalho feminino, especialmente no beneficiamento do pescado, para agregar valor ao produto. A proposta, que reconhece o trabalho das mulheres na cadeia produtiva da pesca, ainda será analisada pela Comissão de Constituição e Justiça. Da Rádio Câmara de Brasília, Silvia Munhato.
2: Giovânia de Sá, do Republicanos de Santa Catarina, defende a revisão das regras de aposentadoria especial para trabalhadores expostos a agentes nocivos. A proposta reduz exigências de idade criadas pela reforma da Previdência e prevê benefício de 100% da média das contribuições.
1: Relatora da matéria, Giovânia de Sá, pede urgência para votação no plenário. A deputada avalia que as regras da reforma da Previdência prejudicaram categorias submetidas a atividades insalubres, como mineiros, metalúrgicos e trabalhadores expostos a agentes químicos, físicos ou biológicos.
0: Desenvolvimento

regional. Padre João, do PT de Minas Gerais, reclama do fechamento de agências do Banco Itaú em pequenos municípios da Zona da Mata. Ele defende que a instituição financeira, sindicatos, Ministério do Trabalho e órgãos de defesa do consumidor promovam debates sobre os impactos da medida.

0: os municípios.
1: Educação. Na avaliação do IDEB, Índice de Desenvolvimento da Educação Básica, o município de Parnarama, no Maranhão, alcançou o primeiro lugar do estado na categoria Anos Finais da Rede Pública Municipal. Para Rubens Pereira Júnior, do PT, o resultado é fruto do esforço conjunto da Secretaria Municipal de Educação, do Corpo Docente e das famílias.
0: Segundo Rubens Pereira Júnior, a conquista reflete a convicção de que o desenvolvimento social e a construção de um futuro melhor só ocorrem quando a educação é entendida como pilar de transformação. Ele reforça o compromisso de apoiar o avanço dos indicadores da região.
1: Justiça. Jorge Sola, do PT da Bahia, cobra investigações e a responsabilização de políticos da oposição sobre denúncias de um desvio bilionário de recursos do INSS e de contratos irregulares envolvendo o Banco Master e a gestora Reag Investimentos.
0: Para Jorge Sola, decisões de ministros do STF indicados na gestão anterior e a condução da CPI do INSS são exemplos de proteção a alguns investigados. Por outro lado, o parlamentar destaca a recuperação de mais de 2 bilhões de reais para os aposentados, promovida pelo atual governo.
1: Júnior Amaral, do PL de Minas Gerais, cita o escândalo envolvendo fraudes no INSS para reiterar críticas ao governo federal. O deputado questiona supostas relações entre pessoas ligadas à atual gestão e integrantes apontados como envolvidos no esquema.
0: Júnior Amaral também acusa parlamentares governistas de tentarem distorcer os fatos, afirmando que o eleitorado deve dar uma resposta nas urnas. O parlamentar afirma que é preciso responsabilizar os envolvidos nas fraudes e combater a corrupção no país.
1: Segurança Pública. Luiz Couto, do PT da Paraíba, defende a aprovação do projeto que criminaliza a misoginia. Na visão do deputado, manifestações de ódio e discriminação contra as mulheres não podem ser confundidas com opinião ou liberdade de expressão.
0: Luiz Couto lembra que o projeto já foi aprovado pelo Senado e teve o regime de urgência aprovado na Câmara. O parlamentar acredita que a votação da proposta é um passo importante para reforçar a proteção às mulheres.
1: Para Fernanda Pessoa, do PSD do Ceará, a Lei Maria da Penha representa uma das principais conquistas brasileiras no enfrentamento à violência contra a mulher. Mas a deputada cobra mais avanços no que diz respeito à prevenção, proteção e punição a agressores e autores de feminicídios.
0: Fernanda Pessoa ressalta a trajetória de Maria da Penha, que transformou sua dor em luta em defesa das brasileiras. Ela também defende urgência na aprovação da lei que tipifica a misoginia, sustentando que o ódio e o desprezo contra as mulheres precisam ser enfrentados pelo Estado e pela sociedade.
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1: Tadeu Venere, do PT do Paraná, critica a tentativa de registro de candidaturas de agentes políticos declarados inelegíveis pela Justiça Eleitoral. O deputado cita ainda a ausência de candidatos em debates para cargos majoritários.
0: De acordo com Tadeu Venere, a Operação Lava Jato teria causado prejuízos ao Paraná e ao Brasil, com impacto sobre o mercado de trabalho. Para ele, envolvidos na ação buscam novos cargos públicos, apesar das restrições impostas pela Justiça. Justiça.
1: João Carlos do Republicanos do Amazonas anuncia seu retorno à Câmara de Vereadores de Manaus depois de ter atuado por 4 meses como deputado federal. Em sua avaliação, o conhecimento acumulado em Brasília servirá para conectar melhor as demandas locais ao debate nacional.

0: Carlos observa que a atuação federal serviu para reafirmar a importância do Estado e da região amazônica para o restante do país, não apenas como paisagem distante. Ele ressalta ainda a relevância da atuação de vereadores no cotidiano das famílias e nas comunidades locais.
1: Ciência e tecnologia. A Câmara aprovou a criação de um programa para promover a inclusão digital de idosos. A repórter Paula Bittar acompanhou a votação.
2: A Comissão de Constituição e Justiça da Câmara aprovou um projeto que cria o 60 Digital, o Programa Nacional de Oficinas Digitais para a Terceira Idade. O objetivo é promover a inclusão digital por meio de capacitação tecnológica gratuita. A proposta prevê parcerias com escolas, universidades, centros de convivência e outras instituições para as oficinas, que deverão abordar temas como usos de smartphones e aplicativos de comunicação, acesso a serviços bancários e públicos digitais, navegação segura na internet e prevenção a golpes digitais e uso das redes sociais de forma segura e produtiva. O relator na CCJ, deputado Júlio César Ribeiro, do Republicanos do Distrito Federal, ressaltou a importância da inclusão dessa faixa etária.
3: A tecnologia faz parte da nossa vida e precisa estar ao alcance de todos, inclusive da população idosa. A proposta, ela é simples. É ajudar os idosos a terem mais autonomia e segurança para o celular, acessar serviços, se comunicar e utilizar as ferramentas digitais no seu dia a dia. É inclusão, independência e mais qualidade de vida para quem tanto já contribuiu com o nosso país.
2: O projeto que cria o Programa Nacional de Oficinas Digitais para a Terceira Idade já pode seguir ao Senado. Da Rádio Câmara, de Brasília, Paula Bittar.
0: Merlong Solano, do PT do Piauí, pede que o Congresso regulamente as plataformas digitais para combater crimes praticados na internet. Para o deputado, as redes são usadas para disseminar discursos de ódio, desinformação, golpes financeiros e conteúdos prejudiciais às crianças.
1: Merlong Solano defende a suspensão da Discord no Brasil por considerar que a plataforma não oferece proteção adequada ao público infantil. O parlamentar também pede a votação de projetos que regulamentam as Big Techs e combatem a disseminação de notícias falsas.
0: Comissões. Glauber Braga, do PSOL do Rio de Janeiro, critica a abertura de processo contra a deputada Érica Hilton, do PSOL de São Paulo, no Conselho de Ética. O parlamentar acusa o órgão da Câmara de agir de forma seletiva.
4: O Conselho sem ética tem que acabar. Está virando praxe. Atacam, agridem e aí depois, quando a pessoa se defende, tocam o Conselho de Ética para cima para tentar calar vozes divergentes. Eu quero saber quando que o Conselho sem ética vai avaliar algum caso de parlamentares envolvidos com orçamento secreto. Quando é que isso vai acontecer?
1: Glauber Braga também critica as chamadas emendas PIX, que permitem a transferência direta de recursos indicados por parlamentares para estados e municípios. Ele defende mais transparência na destinação do dinheiro público e afirma que a concentração de recursos pelo Congresso prejudica investimentos essenciais para o país.
0: Termina agora o Jornal Câmara dos Deputados, produzido pela Rádio Câmara, com trabalhos técnicos de Everson Urani e apresentação de José Carlos Andrade e Luciana Vieira. Uma boa noite para você.
1: Ótima noite. A Voz do Brasil volta amanhã.
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6: 8 horas.
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0: Olá povo, olá pessoas, sou a Deluna e você ouviu Gilberto Gil com Domingo no Parque, um pedido do professor doutor da Universidade Federal de Pernambuco, José Luiz Raton. Ele é hoje um dos mais importantes pesquisadores na área de segurança pública do país. E ele também foi um dos idealizadores do programa Pacto pela Vida, que foi implementado pelo Estado de Pernambuco a partir da administração Eduardo Campos. Né? Eu estive lá na Federal, na Universidade, não na Polícia, e falei com ele. Vamos lá. Por que o Brasil é um país tão violento?
1: Essa pergunta complexa exige uma resposta complexa. Né? Então, tem um conjunto de fatores que explica padrões tão elevados de violência do Brasil, que são similares a de outros países da América Latina. Né? A América Latina é um continente, talvez o continente mais violento do mundo. E se a gente pensar, por exemplo, Brasil, Colômbia, Venezuela e México juntos são responsáveis por 25% dos homicídios do mundo. E isso seguramente tem a ver com a história do país, né? Um país

0: fundado sobre a escravidão. Então acho que é importante pensar que a ocupação do Brasil pelos portugueses, ela significou a introdução de um processo, de processos de natureza absolutamente violenta contra as populações indígenas e, ao mesmo tempo, um processo profundamente traumático e muito amplo de produção da escravidão. Então, o país é fundado sobre a violência e nesse estado, né, digamos assim, é possível pensar que a construção histórica do país traz junto com ela um estado... que é um estado seletivo, que é um estado ao mesmo tempo violento. Então a própria garantia de uma espécie de paz para as elites locais, ela sempre foi feita ao custo de processos de natureza repressiva e violenta muito grandes, e um estado que não se construiu de forma universal, inclusiva, que sempre foi seletivo, produtor de desigualdade, inclusive de desigualdade no plano jurídico, né, desigualdade no plano do reconhecimento civil das pessoas e na garantia do direito à vida. Então, esse é um país historicamente violento. Nós podemos pensar que no século XX, as transformações econômicas pelas quais o Brasil passa também são transformações que são muito aceleradas, um modelo de urbanização desorganizado e excludente, e que traz para as grandes cidades brasileiras uma cultura da honra, da masculinidade, do conflito resolvido através da violência para a manutenção da reputação, que é trazido para as grandes cidades num contexto absolutamente desorganizado e desigual, e em que as instituições do sistema de justiça funcionam de forma seletiva e precária, ao mesmo tempo em que as instituições do que poderia ser um Estado social também não incluem boa parte da população. E mais recentemente a gente pode observar um processo de articulação de todo esse enraizamento social da violência com os modernos mercados de drogas, né? Os modernos mercados de drogas que vêm acompanhados dos modernos mercados de armas. Então, num contexto proibicionista, a chegada de mercados ilegais e de mercados ilegais de drogas tem acompanhado de mercados de armas também vendidas ilegalmente, e aí nós temos a complexificação dessa situação e a incapacidade do Estado brasileiro, a incapacidade histórica de lidar com esse problema, né? E aí nós vamos perceber que, de uma forma geral, essa violência é uma violência predominantemente contra, né, que ela é praticada por homens, jovens, pobres, negros das periferias, contra homens, jovens, pobres, negros das periferias. E é por isso que, de certa forma, se mantém invisíveis, né? Nós temos um padrão de violência contra a mulher que é muito elevado também, não chega aos patamares masculinos, mas é um padrão muito elevado se compararmos mundialmente. Então, nós temos uma sociedade que é uma cidade que se moderniza de uma forma muito singular. É um tipo de modernidade violenta, é um tipo de democracia violenta, né? É um tipo de pluralismo político violento. É como se o processo civilizatório de internalização de normas, de controles dos afetos, de controles das emoções, não tivesse se instalado aqui e o Estado não tivesse desempenhado esse papel que em outros lugares conseguiu controlar e reduzir a violência.
1: É interessante isso que você falou do controle das emoções. A gente sempre fala assim, que o brasileiro ele é estourado, não consegue resolver coisa no diálogo.
0: A construção do Estado brasileiro, ela não se deu de forma a, digamos, a reduzir a violência como uma forma de sociabilidade. Então, a sociabilidade, nós podemos pensar que as relações sociais no Brasil são governadas de uma forma ou de outra pela violência, está ligado de alguma forma ao controle das emoções e a incapacidade de controle das emoções e o papel que o Estado desempenhou nisso, né? E outros mecanismos sociais.
1: Você poderia dar exemplos assim, de países que tem talvez a história recente ou uma história mais longa que tinha um passado, uma realidade de muita violência e conseguiu transformar isso e como?
0: Os países da Europa Ocidental, de alguma forma, são exemplos de... A Idade Média é muito violenta na Europa Ocidental. E a construção...

0: construção do Estado moderno na Europa, de alguma forma, ela é, é um processo de progressivo de controle da violência. Claro que a violência não está eliminada, a violência faz parte da sociedade humana e não é possível extirpá-la, mas ela está muito controlada. Então, nós podemos pensar que esse é um tipo de sociedade que obteve um sucesso relativo no controle da violência. Outros países, a gente pode pensar... Um caso que ainda não pode ser dito como um caso bem sucedido, mas a Colômbia vem passando recentemente por processos de transformação política e social que envolvem acordos formais e informais, tácitos e explícitos, que têm resultado em redução da violência para patamares muito menores do que de um passado recente. Então, estou pensando assim, duas situações em que a gente pode pensar que são bem sucedidas no sentido, pelo menos provisoriamente, no sentido de controle da violência interpessoal.
1: Bem, pessoas, vamos dar uma pausa na entrevista e tocar mais uma música indicada por José Luiz Raton. Charles Anjo 45, de Jorge Ben-Jor, quando ainda era Jorge Ben.

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1: De volta à entrevista com o Luiz Raton, eu perguntei a ele o que governos e sociedade poderiam fazer para diminuir a violência aqui no Brasil.
2: O processo de transformação do Brasil num país menos violento, ele envolve tanto participação do Estado quanto da sociedade, né? No caso digamos assim, das instituições estatais, nós temos um déficit muito grande, né? Então, sucessivas administrações no plano federal não têm tratado o problema da violência como uma questão central no Brasil. Os estados têm trabalhado essa questão de uma forma muito convencional, com respostas meramente policiais, e os municípios também têm se omitido muito. Então, essa é uma questão que envolve a transformação da questão da violência num problema público, num problema central para a agenda pública brasileira. É um país que tem quase 60 mil pessoas assassinadas por ano, não pode se dar o luxo de não tratar isso como um problema público relevante que precisa ser abordado através de políticas públicas complexas e que envolvem desde mecanismos de prevenção social do crime da violência, né, prevenção específica, né, tanto prevenção no curto, no médio, no longo prazo, uma prevenção geral que diminua as chances de ocorrência da violência para todos, mas também prevenção específica que estabeleça mecanismos de proteção para grupos mais vulneráveis, como mulheres, jovens, populações LGBT, idosos, só para poder pensar em estratégias e que também tenha capacidade de pensar em programas de prevenção direcionados para aqueles que já se envolveram com a violência, seja como vítima, seja como acusado. Agresso do sistema prisional, agresso do sistema de medidas socioeducativas, e isso praticamente não existe no Brasil hoje. Por outro lado, a gente precisa ter uma forma de atuação no plano das polícias, do sistema de justiça criminal, que seja um plano que sinalize de uma forma mais universalista o fim da impunidade, né? Acho que a questão da impunidade no Brasil é uma questão muito relevante. Então nós precisamos de uma atuação policial que foque principalmente nos crimes contra a vida, nos crimes, nos homicídios, nas tentativas de homicídio, nos crimes que envolvem a possibilidade de dano físico às pessoas. E aí é preciso um tipo de atuação policial que seja democrática, investigação de homicídios de tentativas de homicídio de uma forma universalizada, um patrulhamento policial em que a polícia esteja mais próxima da população, né, e não apenas em áreas, digamos, mais afluentes ou mais ricas. Então nós precisamos construir estratégias de coercitividade, digamos assim, que sejam mais inteligentes do que as atuais e que não foquem, por exemplo, no mercado de drogas, que realimenta a violência, né? A atuação policial sobre o mercado de drogas, ela realimenta a violência, né? A atuação policial hoje, ela precisa estar voltada para a proteção da vida das pessoas, independente disso ocorrer no mercado de drogas ou fora dele. Ao mesmo tempo, o sistema de justiça, nós temos que garantir o acesso à justiça a amplos setores da população que não têm acesso, né? Então, num contexto em que o Estado é fraco, eu estou falando do Estado, o sistema de justiça, em que a população não tem possibilidade de resolver seus conflitos através da mediação pública da justiça estatal, parte dessas pessoas opta por resolver seus problemas de forma pessoal e violenta. Então nós temos que garantir a universalização da justiça como uma forma de resolução de conflitos. E aí nós precisamos de um pacto nacional em torno disso, né? Nós não temos um pacto federativo.

0: na área de segurança pública, como existe na área de saúde, na área de educação, por exemplo, só para... E nós não temos mecanismos de relação entre o nível federal, o nível estadual e o nível municipal, bem com responsabilidades e condicionalidades definidas. E aí o governo federal e os municípios acabam se omitindo, né, de atuarem nessa área. O governo federal não coordena, os governos municipais não participam. Os estados muito sobrecarregados, mas ao mesmo tempo muito convencionais, muito conservadores na forma de lidar com o tema da violência, né? Então nós temos uma polícia que é mal preparada, uma polícia que é violenta, uma polícia que vem das classes populares, mas não consegue lidar com os conflitos nas áreas populares. Nós temos um judiciário elitista, um Ministério Público também elitista, que não controla a atividade policial. Nós não temos programas de prevenção da violência, defensorias públicas muito, muito frágeis. E mal pagas. Então nós temos uma situação que é uma situação complicada. O financiamento da área de segurança pública no Brasil é subdimensionado, né? Nós temos um subfinanciamento. E aí nós temos uma situação que é uma situação muito, muito complicada.
1: E aqui, especificamente em Pernambuco, o que foi que desandou para a gente ficar nesse estado de tanta violência e medo, né, que tomou conta do estado?
0: Pernambuco tradicionalmente é um estado violento, sempre foi um estado muito violento, né? Sempre esteve entre os estados mais violentos do país, se a gente tomar os últimos 40 anos, pelo menos, que é quando a gente tem estatísticas da área de saúde confiáveis e tal, e desde o final dos anos 70 que Pernambuco se encontra entre os três estados mais violentos do país. E no meados dos anos 2000, né, na segunda metade ali da primeira década, surge uma estratégia de segurança pública, que é uma estratégia que estava focada na redução de homicídios e tentativas de homicídio, e que conseguiu construir uma capacidade de governança das polícias, especialmente, né, focadas na investigação, na universalização da investigação de homicídio e na democratização do patrulhamento, né. Isso produziu um resultado imediato no estado, que tinha quase 4.700 mortes por ano em 2006, mas isso não foi seguido pela construção de processos de prevenção da violência. Então, essas áreas em que os homicídios começaram a cair, elas não foram, digamos assim, ocupadas com projetos de prevenção social que impedissem a reprodução da violência, né, ou criassem alternativas para aqueles processos sociais ali instalados. E aí, com o decorrer dos anos, aquele ganho obtido com a identificação de grupos armados que matavam de forma contumaz nessas áreas mais vulneráveis, ele deixa de obter resultado, perde-se a governança sobre as polícias, né, a substituição de uma liderança importante por conta de um projeto nacional, depois pelo desaparecimento, acaba perdendo a capacidade de governança das polícias, ao mesmo tempo que a incapacidade de produzir programas de prevenção, que vinha desde o início, a incapacidade de produzir reformas no sistema prisional, no sistema de medidas socioeducativas, na própria transformação das polícias, acaba sabotando silenciosamente aquela iniciativa, que havia sido uma iniciativa interessante e importante, o Pacto pela Vida, mas que era apenas o início de um processo que precisava durar muitos e muitos anos para que fosse bem sucedido. Então nós temos esse retorno aí dos grupos armados que estavam produzindo violência historicamente em Pernambuco, e nós temos uma situação de agravamento da situação que pode ser muito, digamos assim, muito pior do que os anos que a gente observou, né? Esse ano nós estamos próximos de ter uma taxa de homicídios maior do que a de 2006, que teria sido uma das maiores da história de Pernambuco.
1: Na sua opinião, como é que deveria ser feito esse combate ao crime gerado nesse ambiente, né, de consumo e venda de drogas?
0: A questão das drogas, assim, os mercados de drogas funcionam no mundo todo de forma regular e lucrativa. Em alguns lugares eles são mais violentos, outros eles são menos violentos. Nos lugares onde a polícia ou a justiça tenta intervir de forma muito direta, eles são mais violentos. Então, se a gente observar o mercado de drogas na Alemanha, o mercado de drogas na Inglaterra, o mercado de drogas no Canadá, ele é tão lucrativo, ou muito mais lucrativo, do que o mercado de drogas no Brasil. Mas a interferência da polícia ou da justiça no mercado de drogas é muito baixa. Então, o que nós temos que pensar é que, do ponto de vista geral, o Estado é incapaz de lidar com os mercados ilegais, esse mercado de drogas. Então, é mais inteligente tornar esse problema um problema secundário e abordá-lo de uma outra forma, né? O que interessa ao Estado é prevenir a ocorrência de mortes violentas.

0: violentas ou de danos à saúde das pessoas. Então, o Estado, através da polícia ou da justiça, ele precisa entrar nesse espaço, em qualquer outro espaço, quando ameaça a vida das pessoas. Porque ele sinaliza para o mercado de drogas que não é bom negócio matar as pessoas, não é bom negócio torturar as pessoas, não é bom negócio produzir danos à vida das pessoas. E como este é um negócio baseado em lucro, como qualquer outro negócio capitalista, a resposta de quem trabalha neste mercado é uma resposta que sempre tem a ver com a capacidade do Estado de intervir ali. Então, é muito mais inteligente que o Estado imponha custos para atividade violenta nos mercados de drogas, sem necessariamente lidar com a regulação do varejo. A regulação do varejo, quando a polícia entra no varejo de drogas, ela sempre realimenta a violência ali dentro. Pela apreensão de drogas, pelas dívidas que ela cria, pelos mecanismos de convivência com os grupos criminosos. Então, uma saída inteligente nesse marco legal que a gente tem agora é priorizar os crimes contra a vida e esquecer a atividade do mercado de drogas. Isso não seria prevaricação, significa apenas definir prioridades em relação à possibilidade da convivência social. E a garantia de uma convivência menos violenta significa menos intervenção. E intervenção de forma seletiva, apenas quando houver ameaça à vida ou à integridade física das pessoas.
1: E bem, pessoas, estamos chegando ao fim do Interdependente Música e Conhecimento. Muito obrigado ao professor José Luiz Raton, a Rádio Universitária, pelo espaço, e a você. E nos visite no Facebook e no www.interdependente.com. E vamos terminar com mais uma música sugerida pelo nosso entrevistado, Raton. Titãs com Desordem, numa versão recente e ao vivo. Até a próxima.

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1: Oito horas e 32 minutos.
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0: Olá, povo! Olá, trabalhadores e trabalhadoras de todo mundo! Eu sou o camarada Adelona e abrimos esta edição do Interdependente Música e Conhecimento com a versão metal instrumental do hino da União Soviética. É que o programa está muito vermelho hoje, neste primeiro bloco. O convidado é o jornalista pernambucano Emanuel Leite, que atualmente mora em Portugal e que lançou recentemente o livro A História do Futebol na União Soviética. E no segundo bloco vamos ter uma seleção de músicas de atrações do Abril pro Rock 2018. Então vamos lá. Emanuel, conte aí a sua história.
1: Eu entrei no jornalismo um pouco tarde. Minha primeira formação é em Direito, então só em 2012 é que eu comecei no jornalismo, primeiro como estagiário do Super Esporte do Diário Pernambuco, onde eu continuei por 4 anos e 2 meses, ou seja, de estagiário passei a ser repórter. Nesse meio tempo, eu também colaborei com o Jornal Esportivo Português, O Jogo, quando o Sporting de Portugal foi fazer o amistoso na inauguração da Arena Pernambuco contra o Náutico, e eu fiz a cobertura do Sporting, depois colaborei em outras ocasiões com o jornal O Jogo. Também durante a Copa do Mundo 2014, além do Diário Pernambuco, também colaborei com o Estadão, o Estado de São Paulo, através de uma seleção que eles fizeram, em que havia um correspondente local para fazer a cobertura mesmo do dia a dia local nas sedes da Copa do Mundo, e eu colaborei com o Estadão. Mas a minha dedicação aos esportes já vem de antes mesmo do jornalismo, porque mesmo em Direito fiz minha monografia sobre os direitos de transmissão televisiva do Campeonato Brasileiro, que ficou conhecido como Cotas de TV, e esse material que eu abordava a questão da injustiça na distribuição das cotas de TV, esse material depois serviu de base para um projeto de lei que tramitou no Congresso Nacional, tentando regulamentar uma distribuição mais equânime, mais justa. E também serviu de base, né, para o meu primeiro livro sobre as cotas de TV, que foi lançado em 2015. Então, minha relação com o esporte antecede mesmo o jornalismo esportivo, já vem bem de antes.
0: Bem, antes da gente falar do livro especificamente, Manuel, eu gostaria de te fazer essa pergunta. O que você pensa sobre a relação entre esporte e política?
1: Bem, não é por acaso que eu praticamente abro o livro já trazendo a citação de Hobsbawm, logo no segundo parágrafo da introdução, em que ele fala que foi no período entre as duas grandes guerras mundiais que o esporte se tornou definitivamente uma expressão de luta nacional, com os esportistas representando seus estados ou nações, expressões fundamentais de suas comunidades imaginadas. Aqui ele fazendo uma referência a Benedict Anderson, né? E Roosevelt tem uma outra passagem que ele fala que nada simboliza mais o sentimento nacional do que 11 jogadores vestindo a mesma camisa num jogo. Seria a seleção nacional, né, de futebol. Então eu faço essa referência para fazer a ligação com outro autor chamado Victor Cha, em que ele fala que é impossível você dissociar a história do esporte moderno de elementos como orgulho nacional, prestígio internacional e diplomacia. O futebol faz parte da cultura, né? E como tal, ela é uma expressão cultural, é uma expressão da sociedade. Então é impossível você dissociar a cultura, a sociedade, da política do meio no qual está inserido. Então é impossível você dissociar o futebol, os esportes, da política, do contexto geopolítico internacional, inclusive. Esse é o entendimento que eu tenho.
0: Emanuel Leite, entrevistado aqui do Interdependente. Olha, como a gente pode ver aí nos seus textos, lá do tempo do Diário de Pernambuco e outras publicações, você é um jornalista que costuma sair daquele padrão, né, de gente da mídia nacional em geral, com algumas exceções, né, tipo o Juca Kfouri, o Cajuru, que é de enxergar e expor as conexões socioculturais do futebol, né? O pessoal normalmente fica só mais no entretenimento, digamos assim. E você vai além, né, disso, né? Comenta aí pra gente.
1: Eu sempre tive o entendimento de que o futebol

vai muito além das quatro linhas. Na minha visão, o futebol não se restringe aos 90 minutos de uma partida, ao regulamento de um campeonato, a quem vai vencer ou não vai vencer o campeonato, apenas isso, não é só o resultado do jogo. E é por isso que eu gosto de citar Richard Giulianotti, que para mim é um dos maiores sociólogos do futebol na atualidade, quando ele fala que o futebol é uma das grandes instituições culturais e compara a educação e aos meios de comunicação de massa nessa questão de como grande instituição cultural que é o futebol, ele também forma e consolida a identidade nacional no mundo inteiro. E eu concordo com essa afirmação de Giulianotti e sempre vi o futebol assim. O futebol, os esportes também de modo geral, mas principalmente o futebol, porque é muito mais popular em grande parte do mundo ocidental. Então, quando eu estava no jornalismo esportivo, eu sempre procurava trazer um pouco desse contexto sociocultural e político da relação do futebol com o meio social em que ele está inserido. O futebol, como uma grande expressão cultural e social que ele é, ele reflete a sociedade em que está inserida e, ao mesmo tempo, a sociedade também reflete o futebol. E é por isso que, quando eu escrevia sobre o grande clássico do futebol português, Porto e Benfica, eu trazia o contexto histórico de uma rivalidade entre duas cidades, o norte de Portugal, representado pelo Porto, o sul de Portugal, o centro do Império Português, e depois, durante o regime fascista de Salazar, a centralização ainda maior em Lisboa, e o Benfica representando isso. Então, Porto e Benfica é uma rivalidade que vai muito além das quatro linhas, né? E por isso que também é um jogo tão intenso, né? Porque representa simbolicamente o orgulho de duas cidades, né? E principalmente para quem é do norte, da região do Porto, a questão de você vencer o Benfica é vencer o centralismo português. E isso explica porque é um clássico tão apimentado, por exemplo. Ou quando falar do futebol italiano, jogos do Napoli contra os clubes do norte da Itália, principalmente a Juventus de Turim, a Inter de Milão e o Milan, a questão da Itália é um país desigual, o norte é extremamente rico e o sul da Itália é pobre. E por conta disso, o povo do sul sofre com preconceito, não é? E existe ainda outro dia, a Inter de Milão, há alguns anos, não muito tempo, teve uma parte do seu estádio interditada, arquibancada, porque a torcida da Inter fez cânticos racistas contra a torcida do Napoli, por eles serem do Sul, serem pobres. E é por isso que, por exemplo, Maradona, na semifinal da Copa do Mundo de 90, ele, quando a Itália enfrentou a Argentina no estádio São Paulo em Nápoles, ele pegou e perguntou ao povo de Nápoles por quem eles iriam torcer, se pela seleção de um país cujo o norte, que é o grande motor econômico da Itália, tinha preconceito, menosprezava o sul, ou se pela seleção dele, na Maradona, que deu dois títulos italianos ao Nápoles. O Napoli, antes de Maradona, nunca tinha sido campeão italiano, e depois de Maradona também não foi. E em 90, o Napoli tinha acabado de ser campeão italiano. E grande parte do estádio de São Paulo, em Nápoles, torceu pela Argentina de Maradona contra a Itália, né? Isso foi marcante. Então, essa contextualização, as coisas não vêm por acaso, né? E a gente levando aí para a realidade de Pernambuco, por exemplo, a questão da relação da política com o esporte, né? A gente tem que entender o contexto, por exemplo, do porquê o Náutico está voltando agora para a Arena, está voltando para os Aflitos, na verdade, né? Está saindo da Arena Pernambuco, né? Por que o Náutico foi para a Arena Pernambuco? Por que a Arena Pernambuco foi construída tão longe do centro do Recife? Por que ela não foi construída como no projeto original, na Recife Olinda? Deixa bem claro uma coisa, que a literatura do esporte, principalmente na área da economia do esporte, há muitos anos, há algumas décadas já, inclusive tem um autor chamado Andrew Zimbalist, também o Simon Cooper, o Dimansky, Stefan Dimansky, eles todos, e outros autores, eles escrevem sobre essa questão de mega eventos esportivos e dizem que você construir grandes arenas geralmente dá prejuízo para o poder público que organiza esses eventos e que banca a construção desses espaços esportivos, esses equipamentos esportivos, e o lucro fica para os privados, né? Para o banco que financia, para as empreiteiras que constroem, para as entidades que são os organizadores dos campeonatos, tipo a FIFA, os Jogos Olímpicos, no caso o COI, que lucram, e o prejuízo fica pro público, como a gente está vendo com Pernambuco e com vários outros lugares no Brasil. Mas mesmo assim, a gente tinha a possibilidade de um projeto em Recife Olinda, que seria muito mais próximo, questão de mobilidade, mais fácil para o torcedor chegar, mas não, mas por uma questão política, o interesse de expandir a região metropolitana para aquela região, se construiu o estádio em São Lourenço da Mata, com péssimo acesso de mobilidade, sem transporte público.

0: o torcedor vai ter horário de jogo que o torcedor vai de metrô, mas não tem como voltar para casa de metrô, porque o metrô só funciona até as 11 e o jogo acaba perto de meia-noite, por conta de interesse de televisão também. Então, tudo foi inviável na Arena Pernambuco. O Náutico vai voltar agora para os aflitos. Se eu fosse fazer uma matéria, por exemplo, sobre essa volta do Náutico aos aflitos, eu certamente iria falar, iria contextualizar com a questão política que está envolvida aí, do porquê o Náutico foi para lá e foi tão prejudicado indo para a Arena Pernambuco, e agora está corrigindo um erro histórico de voltar e vai voltar para sua casa. Mas tem uma componente política aí, interesse político que estava por trás de se construir um estado tão longe. E também, por que só o Náutico foi para a Arena Pernambuco? Também tem, né? Então, eu sempre procuro fazer essa contextualização, porque eu acho que o futebol, ele faz parte da sociedade. É uma expressão cultural, como o Dira Norte diz. E como tal, ele é indissociável dessa questão política e sociocultural. E é por isso que eu sempre procurei trazer um pouco disso nas minhas análises do futebol, porque é um entendimento que eu tenho, é uma visão que eu tenho em relação ao futebol e ao esporte.
1: Como é que surgiu a ideia do livro e por que escolher a União Soviética?
0: Esse livro, na verdade, ele é fruto do meu TCC em jornalismo. Que eu fiz uma série de reportagens, como um caderno especial, sobre a história do futebol da União Soviética. E escolhi a União Soviética porque eu tinha interesse em me aprofundar mais sobre a história da União Soviética. E como eu estava próximo de fazer o TCC, eu tinha que estudar para o TCC também. Então resolvi juntar o útil ao agradável, que era estudar sobre a União Soviética e escrever o meu TCC sobre a União Soviética, contextualizando, no caso, com o futebol, me inspirando também nos cadernos especiais dos quais eu fiz parte da elaboração do Diário Pernambuco, que a gente publicou em 2014, sobre a história das Copas do Mundo, em que eu procurava, nesses cadernos especiais, trazer essa contextualização sociocultural e política do país sede da Copa, do Brasil, do país campeão do mundo. Por exemplo, a Copa do Mundo 90, que a Alemanha foi campeã, e foi a primeira vez depois da queda do Muro de Berlim que as duas Alemanhas celebraram como uma só. Né? Primeira vez que teve aquele sentimento nacional de uma Alemanha só depois da queda do Muro de Berlim. Então, esse contexto político. Então, foi isso, mais ou menos isso que eu tentei trazer para esse trabalho sobre a União Soviética. Então, deixei o material guardado, já pensando em 2017, 2018, porque 2017 era marcaria os 100 anos da Revolução Russa, né? No fim de 2017. E 2018 é a Copa do Mundo de futebol na Rússia, então não tinha momento mais apropriado, no meu entendimento, do que ampliar o material que eu já tinha para transformá-lo num livro que é contado como se fosse uma grande reportagem ou uma série de reportagens sobre a história do futebol na União Soviética, nessa contextualização sociocultural e política do futebol com a União Soviética, e lançá-lo no início de 2018, porque vem logo na sequência dos 100 anos da Revolução Russa, das celebrações, dos marcos dos 100 anos da Revolução, e poucos meses antes da Copa do Mundo na Rússia, porque contar a história do futebol na União Soviética é também contar a história do futebol na Rússia, né? Já que desde 17 até a dissolução da União Soviética, a Rússia era contar a história da União Soviética, na verdade também contar a história russa, né? Então, eu acho que não tinha momento mais apropriado para fazer esse lançamento desse livro.
1: Cara, antes da queda lá do Muro de Berlim, né, eu lembro muito bem daquela aura de mistério que envolvia as delegações de países comunistas, né? Tanto em Copas quanto em Olimpíadas. Você não tinha acesso ao que as seleções faziam em seus territórios, os seus treinamentos, né? Agora, falando especificamente sobre a União Soviética, como é que funcionava a relação do esporte com o governo e a política?
0: Na União Soviética, né, além do Partido Comunista, as organizações de massa também eram parte essencial do novo sistema político. E as organizações de massa eram tidas como correias de transmissão, né, da sociedade. Os dirigentes soviéticos, desde o princípio, acreditavam que o esporte tinha uma função de extrema importância na engrenagem social. Por isso, tanto o esporte como a própria cultura física, desenvolvimento do corpo, como parte essencial do fortalecimento físico para a defesa da nação e para o bem-estar do povo, sempre tiveram atenção especial.

lidar com o dilema, né, de como tratar com o futebol e com esportes que, assim como o futebol, tinham uma característica capitalista, né? Até porque eles tinham o receio de que o futebol fosse um instrumento de despolitização do proletariado, que poderia desviar o proletário da luta de classes. Então, é por isso que os esportes soviéticos, de um modo geral, e o futebol também, sempre foram marcados por ideais anticomercialistas. E era por isso que eles eram formalmente amadores, né? Os jogadores de futebol soviéticos, eles eram jogadores amadores, porque, em teoria, eles eram funcionários do Estado, de órgãos estatais, de empresas públicas. Mas, na prática, os jogadores dos principais times soviéticos, da seleção soviética, podiam se dedicar integralmente ao futebol. Mas tinha essa preocupação de formalmente serem esportes amadores, para que os atletas de alto rendimento tivessem, na verdade, fossem trabalhadores, né, de fábrica, de escritórios, membros do exército, camponeses ou estudantes, né? Então, o futebol tinha essa ligação com o contexto político, né? Futebol e os esportes, de modo geral. E é por isso também que os clubes soviéticos, eles eram ligados a associações ligadas a empresas estatais, a órgãos como, por exemplo, o Exército Vermelho, que era o CSKA Moscou, os dínamos ligados à Polícia Secreta, o Dínamo Moscou, né? Mas todos os dínamos eram ligados em suas repúblicas, em suas cidades, a organizações da Polícia Secreta. Dínamo Moscou, por ser da capital, era mais ligada à NKVD no primeiro momento, depois à KGB. Só o Spartak Moscou é que era um clube que era considerado, inclusive, o clube do povo, que ele não tinha uma ligação direta com nenhum órgão estatal, mas tinha algumas ligações com sindicatos e tal, como obviamente tudo no contexto soviético tinha essa questão da lógica coletiva, da engrenagem social. Então, o futebol, desde o início da União Soviética, como esporte popular que já era, ele teve esse caráter de importância política e social no país. Todos os esportes na União Soviética serviam também de instrumento de promoção da imagem do país, né? Naquele contexto da Guerra Fria, do antagonismo ideológico, né? Os esportes e as grandes competições internacionais, principalmente os Jogos Olímpicos de verão, eles se tornavam arenas de disputas em que comunistas e capitalistas tentavam mostrar superioridade ideológica sobre o outro, né? As medalhas olímpicas servindo como medalhas do triunfo ideológico, né? E é por isso que os atletas de alto rendimento soviéticos, eles eram preparados para serem campeões, né? Porque a União Soviética não queria disputar apenas os Jogos Olímpicos, as competições internacionais. Ele queria ganhar para mostrar que era superior, que o triunfo nos esportes era reflexo de uma superioridade do sistema comunista. É por isso também que, em 1948, a União Soviética desistiu de participar dos seus primeiros Jogos Olímpicos, porque se chegou à conclusão de que não teria condições de disputar para ganhar, para ser campeão, né? Ganhar várias medalhas de ouro. Então preferiu-se aguardar até 1952, quando a seleção já estaria mais capacitada, os seus atletas, para disputarem os jogos e ganharem o máximo de medalhas possível naquela ocasião. E em 52, sim, no, em relação à seleção do futebol, houve uma interferência no sentido de, na verdade, de que, assim, o CSKA Moscou era o grande time soviético em 1952. E isso tem uma explicação política também no fato de o CSKA Moscou ser o representante do Exército Vermelho, não é? E o Exército Vermelho ter sido o grande vencedor da Segunda Guerra Mundial, porque quem venceu a Segunda Guerra Mundial, na verdade, foi a União Soviética, né? Grande parte, a maior parte dos campos de batalha nazistas se travaram no território soviético. Cerca de 20 milhões de soviéticos perderam a vida naquela guerra que a Rússia até hoje chama de Grande Guerra Patriótica. E como reconhecimento e prêmio para o Exército Vermelho, o time que era ligado ao Exército, que era o CSKA Moscou, foi agraciado com o fato de poder os melhores jogadores soviéticos jogarem no clube naquele período pós-guerra. Então, nos 7 anos depois da Segunda Guerra Mundial, o CSKA Moscou foi campeão 5 vezes da União Soviética. E por conta disso, ele representou praticamente toda a seleção soviética de 52 era representada pelo CSKA Moscou. E no livro eu conto o episódio que acontece em relação a isso, né? Que correu mal e o que acontece posteriormente ao fim dos Jogos Olímpicos com o time do CSKA Moscou, enfim. Mas no

0: do modo geral, não havia uma interferência política na seleção. Inclusive, isso acontece, fica bem claro, em relação aos dois maiores treinadores que a União Soviética teve na seleção, o Gravil Kalashin, que foi campeão olímpico em 56 como treinador e campeão da Eurocopa em 60, a primeira edição da Eurocopa, né? Ele era uma pessoa bem articulada com os membros do Partido Comunista, e quando ele assumiu a seleção, ele deixou bem claro que assumiria desde que ele tivesse a liberdade de poder escolher quem ele quisesse para a seleção. Isso de fato aconteceu, com exceção de um dos maiores jogadores soviéticos, o maior naquela ocasião, nos anos 50, que era o Eduard Strelcov, que devido a problemas que até hoje não existe uma confirmação exata do que foi que aconteceu. Ele foi preso e aí nem o Kalashin, tentando intervir diretamente junto ao governo, foi permitido que o Strelcov pudesse jogar a Copa do Mundo de 58. Ele era conhecido como Pelé Russo. E até hoje os russos lamentam o fato de ele não ter podido disputar aquela Copa do Mundo. Mas não, interferência direta não havia. O Valery Lobanovsky também, o ucraniano, que depois que treinou o time histórico do Dinamo Kiev, né? E que depois também treinou a seleção soviética em algumas ocasiões, ele também tinha liberdade de escolher quem ele quisesse. Então não havia essa interferência direta.
1: Super obrigado aí, Manuel. Parabéns pelo livro. Pô, você começa a ler e não quer parar mais, hein? Isso é um bom sinal, hein? Então, deixa aí o teu último recado e vamos terminar esse bloco com o pedido do Emanuel, que é Subversivos, a banda aqui de Pernambuco, com a música Todo Poder aos Soviets.
0: O livro está à venda no site da editora, que é editoramultifoco.com.br/loja. E aí pode fazer a compra, quem se interessar pelo livro pode comprar online.